0: colo de menina, só eu e você no Super Sequência desse final de semana. Você curtiu um bloco inteirinho com colo de menina. Agora tem o nosso intervalo, é bem rapidinho. Daqui a pouquinho a gente volta com mais Forró da Melhor.
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2: 9:14.
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1: 9:16.
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1: Tá na hora, hein? Do momento mais esperado do Forró da Melhor. Tá na hora da sofrência, tá na hora do momento da seresta. E a gente abre o momento da seresta de hoje com Yasmin Sensação e a música Fanatismo.

0: Pra fechar, o momento da seresta. Pra você que tá curtindo em casa, no sítio. É, o momento da seresta é bom demais. Todo final de semana tem momento da seresta aqui dentro do Forró da Melhor. A gente fechou o momento de hoje com o Nadson Ferinha e a música Vou Pisar. Tem intervalo agora, pintando. Daqui a pouquinho a gente traz mais forró pra você curtir.
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2: 9:31.
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2: 9:32.
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0: 2 horas de forró pra você. Obrigado pela companhia de sempre. Agora tem Banda Magníficos. Você curte a música Cristal Quebrado.

0: Calcinha Preta do Forró da Melhor. Cada paixão, uma novela. Pra fechar mais um bloco, daqui a pouquinho tem o nosso baú do forró, Forrozão das Antigas, pra você recordar sempre no último bloco do Forró da Melhor. O intervalo é rapidinho, não saia daí, daqui a pouquinho a gente volta.
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2: 9:47.
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2: 9:48. 9:48.
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2: 950.

0: Muito bem, tá começando por aqui uma super edição do Conexão Total, em especial pra você que gosta de música boa, que gosta de estar sempre conectado, né? Aos melhores sucessos, ao que tem de novo, o que tem de lançamento, né? No Spotify e nas principais plataformas de música. Eu sou Ju Godoy, a partir de agora te faço companhia com mais uma super edição do Conexão Total. Tá a fim de participar? Me contar de onde você tá ouvindo o programa, tô doida pra saber, me conta aí, vai. Pedidomusical.com.br ou pelo Instagram de Ju Godoy. Arroba Ju Godoy Locutora, esse é meu Instagram, viu? Fique super à vontade, pode mandar o seu alô, pode mandar o seu abraço. E o importante é você participar e interagir com essa loira que você fala. Bora começar? Conexão Total, tá no ar.
1: É, gente, se um dia a sua mulher pedir desculpa pra você, você pode ter certeza que vai cair um pé d'água. Você olha pra ela e canta assim, ó.

Quem aprendeu? Quem aprendeu aí? Quem aprendeu? Ó, acende daquele jeito que acendeu aquela hora lá pra nós, só pra nós enxergar o povo aqui. Aí apaga o seguidor só um pouquinho aí pra nós. Só pra nós vir. Joga a mão lá em cima, todo mundo assim, barretão. Pra você que tá, que ainda tem esperança da sua mulher subir, que você tá certo. Joga a mão lá em cima. Pro um lado, pro outro, pro um lado, pro outro. Isso é barretão.

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1: Muito bem, encerrando assim já o primeiro bloco do Conexão Total. Especial pra você que já tá curtindo, né? Tá curtindo seu início de finalzaço de semana. Encerramos super bem o primeiro bloco, hein? Sentiu? Isso foi só o começo. Conexão
2: Total. 10:05.
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5: 10:06.

Muito bem, de volta com Conexão. Agora trazendo pra você informações sobre cinema, né? Aquele momento delícia. Começa os trabalhos por aqui falando de A Odisseia. Detalhe, viu? Vai ser lançado na próxima semana. Vem aí as férias das crianças, então aproveite, viu? Já pra se organizar. Christopher Nolan é a direção, viu? Elenco, Matt Damon, Tom Holland e Anne Hathaway. Então é um filmaço. Pode se preparar. O retorno do herói grego Odisseu para casa é uma jornada épica na qual esbarra com deuses e criaturas míticas. Cara, eu vou querer ver esse filme, viu? A Odisseia, aventura e ação pra você não cochilar durante o filme. Pra você que adora ver um filme e fala, eu tô assistindo e tá lá roncando feito um leitãozinho. Pois é, então tá aí um filme que acho que vai deixar você bem disperso, viu? Bom, e na sequência, a Divina Sara...

Bárbara Honte, uma secretária da agência que, entre os desafios de sua vida cotidiana e uma hipoteca a vencer, se vê imersa em um mundo repleto de glórias, ciúmes, intrigas. Gostou de algum filme? Então tá aí. Vá para um cinema mais perto de você e aproveite. Enquanto isso, por aqui a gente vai aproveitando fazendo o quê? Ouvindo a música, né? Claro.

0: Encerrando assim mais um bloco aqui do Conexão Total. Mas calma, eu ainda não vou desconectar você. É só um intervalo, é jogo rápido, tá? Fica aí que eu volto já.
1: Total. 10:22. 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
5: 10:24.
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8: De volta com Conexão Total, agora trazendo pra você aquele momento que eu sei que você gosta, né? Se jogar no sofá, pegar aquela cuia de cafezinho com leite, aquele pãozinho francês e curtir a sua novela, né? Vai, confessa. Eu sei que você é um bom noveleiro e uma boa noveleira. Então o Gil Godoy traz pra você spoiler de A Nobreza do Amor. Malungo conversa com Jorge. Gendal recebe conselhos do oráculo sobre sua futura esposa. Quem será que vai ser a próxima vítima do cara, hein? Graça não gosta de saber que Ana Maria se ofereceu para dar aula na escola de Vera e Ara, né? Viriato recebe uma convocação do bispo para ir a Natal. Mirinho faz as pazes com Virgínia. Não sei como é que essa menina suporta esse cara, viu? Eu não gosto dele, tá dando um ódio esse Mirinho, né? Dume visita Quênia. Belmira revela a Lúcia, a Lica, sobre o plano de Virgínia com o Telier. A Lica afirma a Tereza que não permitirá que Virgínia fique impune. Será que ela vai conseguir, gente? Afinal de contas, ela é riquíssima, né? Fátima descobre que não há nada de errado com sua saúde, mas pede que Onildo mantenha a notícia em segredo. Malungo descobre o paradeiro de Liara e a Lica. E agora é que o negócio vai ficar perigoso, viu? Vai ficar melindroso, porque um descobre, depois o outro descobre, aí por fim as duas são encontradas e desmascaradas. Bom, mas isso ainda não aconteceu. Spoiler da sua novela predileta é aqui no Conexão, que continua.

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1: Tá aí pra você, encerrando assim mais um bloco aqui do Conexão Total. Enquanto você tá aí tomando essa água que passarinho não bebe, vá com moderação, meu filho. O fim de semana tá só tá. Ou pra você que tá aí a caminho do trabalho ouvindo o Jugodói, muito obrigada pelo carinho da sua audiência. Segura aí que eu volto já com muito mais.

0: 10:38.
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0: 10:38.

0: Camila é criticada por vestido vermelho cheio de transparência no casamento de Taylor Swift. A gente, Camila Cabello não tem jeito, né? Ela que foi vista, inclusive, na Copa do Mundo assistindo aos jogos, né? O casamento de Taylor Swift e Travis Kelce na última sexta, dia 3, para mais de 1000 pessoas entre astros e estrelas do esporte, cinema e músicas dos Estados Unidos, ainda está dando o que falar. Uma das controvérsias que está dominando as redes sociais no rescaldo do mega evento é o vestido, né? Escolhido de uma das convidadas mais ilustres, a cantora Camila Cabello, de apenas 29 anos, né, gente? Meu Deus do céu, acho que ela quis aparecer mais que a noiva. Para muitos internautas, o figurino escolhido por Cabello foi inapropriado, numa questão que ultrapassava o pedido do casal para que o dress code fosse o bom e velho black tie. Assinado pelo estilista Zimmerman, o vestido tinha um decote de ombro a ombro, uma saia transparente com as suas pernas à mostra. Foi justamente isso que foi considerado inapropriado, assim como a escolha da cor, que seria, segundo eles, muito chamativa. Que roupa foi essa, gente? Eu acho que ela confundiu o evento, né? O vestido da Camila é cafona, ainda mais para um casamento, criticou uma pessoa na web. Outra avalizou: meu Deus, por que Camila está de vermelho? Outra ironizou: foi isso que a Camila escolheu vestir para um casamento? Não, querida, não. Uma quarta pessoa afirmou: vermelho não é inapropriado para um casamento? Gente, gente, como assim? Acho que ela quis aparecer mesmo mais que a noiva. Confira o vestido nas redes. Não, se eu fosse me casar e uma pessoa aparecesse desse jeito, eu falava: queridinha, vai em casa trocar, porque aqui você não fica. É, meu bem, Ju Godoy também é perigosa, viu? Bom, totalmente inapropriado, Camila errou, tá? Sinto muito, amiga sua louca, mas você errou, como diria Fausto Silva. Ficou feio. Conexão Total dá sequência por aqui na melhor playlist do seu fim de semana.
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0: total. Essa vibe gostosa, essa vibe delícia, com cara de estrada, cara de férias, cara de fim de semana, você só encontra aqui mesmo, tá? Na sua rádio favorita. Espero que você esteja curtindo a playlist de hoje. Foi feito daquele jeito e, claro, é sempre sucesso um atrás do outro, viu? O intervalo tá chegando por aqui, mas é jogo rápido.
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2: E 53. 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

tanque de combustível em Vitória, Espírito Santo. Minha segunda terra natal, inclusive, pra você que não sabe. Um motorista foi flagrado dirigindo um carro equipado com um tanque de combustível improvisado durante uma blitz da Guarda Civil Municipal de Vitória, na madrugada do último domingo, na Avenida Adalberto Simão Nader, no bairro Mata da Praia. Bairro esse que eu conheço muito bem, fui visitar meu pai lá diversas vezes, onde ele morou. No lugar do tanque original, os agentes encontraram uma garrafa PET abastecida com combustível e ligada diretamente ao motor por uma mangueira. O vídeo tá rolando nas redes sociais, tá? Veículo parado em ponto de bloqueio, onde foi constatado um tanque feito de forma artesanal, ligado ao sistema do motor. Ligação direta, diz um dos agentes, registrar o flagrante. A garrafa está cheia e estava posicionada entre o banco do motorista e o do passageiro, com o bico virado para baixo, conectado a uma mangueira. Segundo a guarda municipal, a irregularidade foi identificada durante uma abordagem de rotina. Para o gerente de operações e fiscalizações de trânsito, Wagner Pinheiro, a modificação representava grave risco de incêndio e explosão. Por favor, não faça isso em casa, não faça isso no seu veículo. Diante da situação, o veículo foi removido para um pátio credenciado. Os guardas municipais lavraram autos de infração por conduzir veículo em mau estado de conservação, alterar as características originais do automóvel e circular com um licenciamento vencido conforme o Código de Trânsito Brasileiro. Quando eu falo, ninguém acredita. O brasileiro precisa ser estudado. Já pensou na situação, gente? O cara pirabolando por aí com o seu carão, com uma garrafa PET. Pelo que eu vi ali, deve ser de 2 litros com gasolina. Não vai muito longe, né, meu filho? Mas o importante é que você tinha gasolina. Só que não, né? Por favor, não faça isso em casa, tá? Gambiarra, no final, nunca dá certo. Por favor, a sua vida é mais importante, viu? Manda o carro consertar, meu filho. Pelo amor de Deus. Notícia vinda diretamente do mundo bizarro, né? Cá entre nós, que notícia é essa? Mas o Godó tinha que trazer pra você. O Conexão Total continua.

0: Então assim encerramos mais um bloco aqui do Conexão Total, com música pra cima, música bacana, hit, aquela que você gosta de ouvir, rola na nossa programação.
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0: Hora da notícia, pra você que gosta, né? 5 dias em número 1, na primeira posição, Shakira e Burna Boy tem a música mais ouvida do mundo com Dai Dai. Você ficou sabendo que, inclusive, Dai Dai não vai ter mais aquela regravação em português? Estão falando por aí, né? A Copa do Mundo continua, né? Claro, sem Brasil com Brasil, né? Não muda nada. A Shakira maravilhosa se mantém como dona da música mais escutada do mundo com Dai Dai. A colaboração entre a colombiana e Burna Boy permaneceu no topo do top 50 global do Spotify pelo 5º dia seguido, superando nomes como Ariana Grande, Justin Bieber, BTS e até mesmo Michael Jackson. Pois é, é verdade, viu? Ainda bem que não tem, gente. Câmera aqui no estúdio, São João Godó, ia perder a dignidade, você ia rir. Os números da canção são impressionantes. A faixa já registra mais de 145 milhões de reproduções apenas no Spotify. E figura como a faixa mais popular de Shakira no momento. Já o clipe oficial da música também é milionário e soma 348 milhões de acessos só no YouTube. Eita, nós, os lucros de Dai Dai são redirecionados para o Fundo de Educação FIBA Global Citizen. Curtiu? Bacana demais, Shakira merece, né, cara? Tudo que ela lança pra Copa do Mundo vira hit, vira sucesso, não tem outro jeito. Essa mulher é fenomenal. Vamos acompanhar pra ver se vai ter a versão em português ou não, porque eu acho que deu uma esfriada. É, meu Deus do céu, igual aquela comida de ontem, deu aquela geladinha. Mas bora acompanhar, né? Tendo novidades, a gente

0: 2024.
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13: Vini Júnior e Virgínia Fonseca, sim, esse casal é incrível. Novas fotos e vídeo reforçam reaproximação do casal. Tá aí de novo, né, gente? Olha o TLTT. Virgínia Fonseca voltou a dar sinais de presença marcada na mansão alugada por Vini Júnior nos Estados Unidos. Desta vez, a confirmação veio da clínica responsável por realizar uma sessão de soroterapia no local, que compartilhou registros do atendimento e mostrou que a influenciadora também recebeu o tratamento. Nos stories publicados no Instagram, a empresa exibiu uma foto de Virgínia ao lado de uma das profissionais e escreveu: também tivemos o prazer de atender a Virgínia, levantar a imunidade com soroterapia. Linda, um amor de pessoa. Ela e o Vini, seus amigos, muito obrigada pela confiança. Horas antes, a clínica já havia publicado uma imagem ao lado de Vini agradecendo ao atacante pela confiança no atendimento. E logo depois a Virgínia aparece no mesmo lugar. Ai, gente, tá bom, né? Marketing, sei lá o que que é isso, mas os dois estão aí provavelmente se reaproximando. Tendo algo sério de verdade, namorando ou não, não sei. Mas talvez o marketing tá forte, né? Pronto, falei, vamos continuar acompanhando, né? E você chipa esse casal? Chipa, né? Eu continuo sem chipar. Mas vamos acompanhar. Enquanto isso, as melhores músicas continuam por aqui no Conexão Total.

esse finalzaço de semana, pra você que tá aqui ligadinho com o Gil Godói, muito obrigada sempre, viu? Sinta-se abraçado por Gil Godói, afinal de contas, é início de finalzaço de semana, né? E você escolheu ouvir meu programa, meu muito obrigada, espero que esteja curtindo a programação e espero que seu sonzaço já tenha rolado por aqui. Se não tiver rolado, manda sua mensagem no @Gil Godói, locutor, eu toco nem que seja um trechinho, fechado?

0: 39.
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0: 11:40.

da boiadeira na Castela. Pois é, na Castela posta vídeo e internautas perguntam se indireta é pra Zé Felipe. A cantora na Castela publicou um vídeo que fez muitos internautas se perguntarem a indireta seria para seu ex-namorado Zé Felipe? Na trend, a boiadeira aparece com a frase na tela: que eu vire um cachorro se eu beijar ele de novo. Na sequência, a cantora desaparece da cena e em seu lugar surge um cachorro usando até o mesmo chapéu que ela. Dando a entender de forma bem humorada que ela voltou a beijar a pessoa e por isso virou um cachorro, um dogzinho, por sinal bem bonitinho, né? Nos comentários, diversos internautas passaram a especular se o ele mencionado na trend seria uma referência a Zé Felipe. Volta com os deus, comentou uma seguidora. Será que ela tá falando do Zezito? Ninguém sabe, né, gente? Porque ela não falou o nome da pessoa. E você? Quem você gostaria que ela tivesse voltado a beijar? Conta aí pra gente. Quem será que ela voltou a beijar e falou: eu não beijaria de jeito nenhum, nem por reza brava eu beijaria, nananina, não. Nunca diga que desse veneno eu nunca mais experimento. Acho que não é bem assim, né? Mas enfim, pelo visto ela foi lá no pote, provou de novo e gostou, pelo visto. É o tal do remember. E pelo visto, talvez ela não se arrependeu não, porque se ela postou até a brincadeirinha nas redes sociais. Quem será que a Ana Castela voltou a beijar? Gustavo Mioto? Zé Felipe? Não sabemos! Gustavo Mioto não, né, Ana Castela? Pelo amor de Deus, o cara recusou até tirar foto com você. Esperamos que não. Mas a gente descobrindo, bora Detetive Gil Godoy entrar em ação pra descobrir essa parada pra você e te contar por aqui. Porque afinal de contas a gente gosta de saber da vida alheia, né? Enquanto isso, a gente segue com muita música boa no Conexão Total, no volume 12 sempre, né? Mas é o último bloco, tá? Se joga.

final acabou Conexão Total. Eu agradeço demais a você que ficou comigo, viu? Meu muito obrigada. Aproveite sim seu finalzaço de semana com moderação, bebendo água ou fazendo nada também, né? Pra você que não vai curtir o fim de semana, não vai pra resenha, não vai pra balada, não vai pra bebedeira, aproveite pra cuidar de você, pra se organizar internamente, tá? Te encontro no próximo Conexão Total, se Deus quiser e assim me permitir. Aquele beijo estalado em você. Bom final de semana. Tchau.

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1: 11:54.
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1: Oh, muito bem, estamos de volta para todo o Brasil com mais uma edição do nosso Vitrine Musical. E você, como é que você está por aí? Eu sou o Júnior Pinheiro e estou muito feliz de estar aqui com vocês, trazendo os grandes hits, os grandes sucessos e, claro, convidando

promoção bem especial que vou te atender com muito carinho aqui na nossa rádio, combinado? Ó, beijo, beijo, beijo. Então vem comigo, está bom demais, hein? De estar aqui juntinho com vocês, hein? E fico feliz mesmo, hein? Aumenta o volume, aumenta o volume. Vamos lá.

0: dentro. Esse é o nosso vitrine musical para todo o Brasil, hein? Demais, hein? Eu fico feliz de estar aqui juntinho com vocês. Obrigado mesmo pelo seu carinho. Muito obrigado pela sua audiência. Continue com a gente, mandando aquele alusão. Ó, vamos fazer o seguinte: daqui a pouquinho
1: vitrine a gente tá de volta.
2: Meia-noite e oito.
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2: Agora, 12:15.

0: Ai, ai, ai, hein? Amanda Magalhães, vida de rei, vida de cão, aqui no nosso Vitrine Musical para todo o Brasil, hein? Continue com a gente, hein? Vai lá mandando aquele alusão bem especial que eu vou aqui, ó. Fica pertinho de vocês trazendo esse montão de música linda. Não sai daí!
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3: Meia-noite 26.

Esse é nosso vitrine musical, hein? Ai, ai, ai, hein? Agora eu falo assim, ó. Quase no finalzinho do nosso programa, não é mesmo? E daí, povo lindo, tudo bem? Beijo no coração pra todo mundo, hein? Fico feliz de estar aqui juntinho com vocês, tá bom? Ó, paradinha. Já, já tem muito mais sucesso, hein? Não sai daí.

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2: Meia-noite e 39.
3: Eu sou o Angelo Pino, tô felizão em estar aqui juntinho com vocês. Obrigado mesmo pelo seu carinho. Muito obrigado.

0: Jones, meu Jones, uma vez só. Beijo, gente. Fiquem todos com Deus, uma ótima semana. Semana que vem a gente volta com muito mais. Eu espero você por aqui, tá bom? Até lá, tchau, tchau.
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3: Pombal FM, 12:54.

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8: 1:32.

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1: Pombal FM. 1:45.
2: O

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3: Pombal FM. 2:11.
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0: 2:25.
5: O

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3: 2h39.
4: Ao top de 5 segundos.
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Vem comigo, está no ar mais uma edição do nosso Domingão Sertanejo. Seja muito bem-vindo, agradecido pelo carinho da sua audiência. A partir de agora a gente mata saudades com grandes sucessos da nossa música sertaneja, grandes relíquias da nossa música caipira. Eu sou o André Viola e a gente abre com Tom Pari Donzetti, Sangue.

0: E dividida, Christiane Ralph, você ouviu antes Paula Fernandes com Leonardo tocando em frente, Lucas e Luan, hoje à noite não tem luar, e ainda Dombar e Donzete, abrindo o nosso Domingão Sertanejo com Sangue Sertanejo. Daqui a pouco, depois do intervalo, tem André Andrade e muito mais, tá ligado aqui comigo.
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9: 2:56. 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
1: Vamos que vamos, aqui com o nosso Domingão Sertanejo, agora você matando saudades com João Mineiro e Marcelo.

0: Enio Lima e Gustavo Neto, Caboclo Sertanejo. Você ouviu antes Bob Robson, X Salada, Chitãozinho e Chororó, Castelo de Amor e ainda João Mineiro e Marciano, Viola Está Chorando. Depois do intervalo tem Carlos César e Cristiano, João Paulo e Daniel e muito mais aqui no Domingão Sertanejo.
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1: Do jeito que o povo gosta, já tô de volta aqui com o nosso Domingão Sertanejo, trazendo as Galvão.

Bruni Marrone, Fruto Especial. Você ouviu antes Durval e Davi, Mentira, Mato Grosso e Matias, De Igual para Igual, e ainda as Galvão, Peito Sadio. O Domingão Sertanejo volta já já com Ataíde Alexandre, Felipe Falcão e muito mais sucesso para você.

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2: 6h27.
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1: Do jeito que o povo gosta, já tô de volta aqui com o nosso Domingão Sertanejo. Ligadinho, recortando sucesso com Tunico e Tinoco, a eterna dupla coração do Brasil. Tristeza do Jeca.

Quem quiser baixar essa nossa música, tá no site www.marcoemario.com.br. Mais uma vez com a gente, hein?

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1: Marco e Mário, a mulher mais feliz. Você ouviu antes Felipe Falcão, A Mão do Tempo, Chitãozinho e Chororó, Cheiro de Relva e ainda Tonico e Tinoco, Tristeza do Jeca. Daqui a pouco tem mais sucesso, já já tem mais recordações aqui no Domingão Sertanejo.
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3: 3:42.
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1: E já tô de volta aqui com o nosso Domingão Sertanejo, você ligadinho matando saudades. Rick Renner, Filha.

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0: Henrique Renner, Filha. Esse é o Domingão Sertanejo, que volta depois do intervalo.
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5: 3:56.
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1: O Domingão Sertanejo já tá de volta. Sei que você tá curtindo aí, ligadinho com a gente. Aumenta o volume agora. Tem Almir Sater. A saudade é uma estrada longa.

0: tomar um pingão, curtindo aqui o nosso Domingão Sertanejo, Léo Canhoto e Robertinho. Você ouviu antes de No Franco e Moraí, Cavalo Baio, Roberta Miranda, São Tantas Coisas. E ainda Almir Sater, A Saudade é uma Estrada Longa. O Domingão Sertanejo volta depois do intervalo.
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0: 4 e 9.
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1: Já tô de volta com o Domingão Sertanejo, trazendo esse grande sucesso com Daniel e os Filhos de Goiás.

0: Essa é mais uma autêntica da moda de viola aqui no Domingão Sertanejo. Paulo Cruz e Zé Eduardo, meu pai. Você ouviu antes de Paulo e Paulino, Coração Não Tem Porteira. Tião Carreiro e Pardinho, Amor e Saudade. E ainda Daniel com Os Filhos de Goiás, Na Barba do Leão. Domingão Sertanejo volta daqui a pouco.
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0: 4:23.
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1: Esse é o Domingão Sertanejo e já tô de volta aqui com você, Hugo Pena e Gabriel, um pupurri aí de pagode, pagode em Brasília, e vou tomar um pingão. Vamos comer.
2: A gente quer mandar essa música aqui pra toda a galera que curte o batidão da viola, ok? Então todo mundo na palminha da mão com a gente, vamos lá, assim.

0: João Carreiro. Não toco não, aqui não toca mesmo não. Aqui é só sertanejo bruto, rústico e sistemático. Você ouviu antes Bárbara Viola e Sandra Reis, Caboclinha Malvada, Enio Lima e Gustavo Neto com um pupurri de pagodes e ainda Hugo Pena e Gabriel.
1: Dá licença minha gente, desculpe a pouca demora, a prosa tá muito boa, mas tenho que ir embora.
0: O Domingão Sertanejo tá chegando ao final, mais uma vez agradecido pelo carinho da sua audiência. E no próximo domingo tem mais. Abraço do Viola. A

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3: Olá, Brasil! Seja muito bem-vindo. Mais um final de semana para você curtir boas músicas aqui na sua rádio preferida. Chegou o final de semana e é certo que você vai estar com a gente em mais uma edição aqui nos Clássicos do Rei, trazendo sempre histórias, bastidores e os hits que marcaram gerações na voz inconfundível do Rei Roberto Carlos. Fique com a gente e deixe o Rei embalar aí o seu dia a dia com muitas emoções e boas lembranças. E para começarmos hoje, nós vamos com um grande sucesso, Como as Ondas Voltam para o Mar. A música foi lançada em 1990 no álbum Roberto Carlos e é uma parceria de Marcos Valle com Carlos Cola. A canção traz uma das temáticas mais fortes da obra do Rei. O amor se vai, mas sempre encontra um jeito de voltar. A letra fala de um relacionamento marcado por saudade, lembranças profundas e um sentimento que, mesmo com o tempo e a distância, continua vivo. Assim como as ondas que sempre retornam ao mar. O amor descrito na música insiste em renascer, mesmo depois de idas, voltas e desencontros. A composição combina a poesia romântica com uma melodia suave e nostálgica, reforçando o clima do reencontro e esperança. Aumenta o volume, começando por aqui mais uma edição de Clássicos do Rei.
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0: Abrindo muito bem por aqui, mais uma edição Cascos do Rei, primeiro bloco, você conferiu super-herói, o amor é a moda e como as ondas voltam para o mar. Fechando já o primeiro bloco, na sequência a gente volta trazendo aí muito mais sucessos românticos do rei Roberto Carlos.
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1: 5:15. E já estamos de volta com os Clássicos do Rei, um dos programas de maior sucesso do Brasil.
0: Olá, seja muito bem-vindo por aqui, César Fama, com mais uma edição Clássicos do Rei, aquele programa especial do seu final de semana, para você matar saudades, recordar aí os grandes momentos, a trilha sonora da sua vida. Para continuarmos agora, nós temos o grande sucesso Como Eu Te Amo. Essa música foi lançada em 2003, no álbum Pra Sempre, e é uma composição de Mauro Mota e Carlos Cola. A música marca a fase mais romântica e introspectiva do rei Roberto Carlos, quando suas canções ganharam ainda mais profundidade emocional e arranjos muito sofisticados. A letra é uma declaração de amor direta, intensa e sem rodeios. Roberto Carlos canta sobre um sentimento tão grande que chega a ser difícil de explicar. Um amor que ilumina, transforma e dá sentido à vida. A melodia suave e o arranjo produzido por Guto Graça Mello reforçam o clima de entrega e muita sinceridade.
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0: fechando muito bem por aqui, mais uma edição, segundo bloco pra você aí, pra sempre teve história de amor e como eu te amo. A gente vai fechando por aqui já o segundo bloco. Na sequência tem mais sucessos, mais canções eternas do rei Roberto Carlos.
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1: 5:31 E já estamos de volta com os Clássicos do Rei. Um dos programas de maior sucesso do Brasil.
0: Olá, já estamos de volta por aqui com os Clássicos do Rei, sempre com aquele sucesso, com aquela música, trilha sonora da sua vida. E vamos agora voltar para 1972, no álbum Roberto Carlos, com a música Não Adianta, que é uma parceria do rei Roberto junto com o parceiraço aí, Erasmo Carlos, que traz o rei em um momento de sinceridade absoluta. A canção fala sobre um amor que já não tem volta, aquele ponto em que a relação se desgasta e por mais que se tente, não dá mais para continuar. A letra é direta, quase um desabafo. Fica claro que uma das partes já não sente o mesmo e que insistir seria apenas prolongar a dor. É Roberto Carlos interpretando o fim de um ciclo com maturidade e sensibilidade, algo muito presente em sua obra nos anos 70. Vamos conferir então este

0: Você conferiu o grande sucesso Amor Perfeito? Tente viver sem mim? Não adianta, já fechei um terceiro bloco aqui nos Clássicos do Rei. Pequeno intervalinho tá chegando, a gente volta já pro último bloco, trazendo aí os sucessos imortais, inesquecíveis do Rei Roberto Carlos.
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1: Cinco e 45. E já estamos de volta com os Clássicos do Rei. Um dos programas de maior sucesso do Brasil.
0: É sempre um prazer muito grande estar com você aqui na sua rádio. Quero agradecer a audiência, você que acompanha a gente na sua casa, você que está trabalhando hoje no final de semana, aí no seu carro, enfim, onde você estiver, curtindo aí o César Flama e os Clássicos do Rei, aquele programa especial, um grande sucesso, trazendo o melhor da música popular brasileira, com a grande interpretação do Rei Roberto Carlos. Vamos agora voltando no último bloco aqui, para 1987, o álbum Roberto Carlos, a música Se Diverte e Já Não Pensa Mais em Mim. A composição é do Rei Roberto Carlos e também do Erasmo, e traz uma visão diferente do término. Em vez de dor ou ressentimento, demonstra aceitação e até um certo alívio. A letra fala sobre perceber que o amor acabou e se insistir seria injusto para os dois. O título resume bem o espírito da canção. Se diverte e já não pensa mais em mim. Como quem diz, segue tua vida porque já não dói mais. É uma música que muita gente redescobriu ao longo dos anos, especialmente por tratar o fim de um jeito mais leve, honesto e humano. Algo que Roberto Carlos sempre soube fazer como poucos.
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0: Fechando muito bem por aqui, mais uma edição dos Clássicos do Rei. Se você me esqueceu, o que é que eu faço? E se diverte e já não pensa mais em mim. E com essas e outras, a gente vai fechando por aqui mais uma edição dos Clássicos do Rei no seu final de semana. Quero agradecer muito, obrigado aí pela sintonia, por você dividir esse momento com a gente. Semana que vem tem mais músicas, mais curiosidades e mais emoções na voz do Rei Roberto Carlos. Baby Fera, cuide-se muito bem, muito obrigado pela participação. Marque na sua agenda, próximo final de semana estaremos juntos aqui na sua rádio. Até mais.
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0: coração. Bom dia, bom dia, bom dia. Em 99,1. Estamos chegando com o nosso Prosa de Barquinho. Neste super domingo.
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Olha a hora, 6:09. 6:09, estamos chegando aqui com muito prazer, com muita alegria, com o nosso programa Prosa de Vaqueiro, pela Rádio Pombal FM, a Rádio 10 da Bahia. Você tá bem? Você tá bom? Que coisa boa estarmos nos reencontrando aqui através das ondas do rádio da 10 da Bahia, proporcionando um momento de prazer, de alegria, de descontração, informação, música e muita cultura a partir de agora. Hoje é domingo, dia 12 de julho de 2026, e a gente agradece a Deus pelo início de mais uma semana, e com muita gratidão a gente renova esse compromisso, né? De diariamente, seja no rádio, seja em casa, seja do trabalho, de estarmos juntos celebrando a vida com muita gratidão. Eu, Paulo Gomes, te faço companhia a partir de agora, 10:09.

0: que esta semana, na última quinta-feira, completei idade nova 4.9. 49 anos de muita fofura, muita simpatia e tal. E agradecendo a Deus, né? A permissão de estarmos vivos, produzindo, divertindo, se divertindo também. E com essa ligação forte aqui através do rádio, é só agradecimento e atrás de agradecimentos. Pedi até desculpas aqui, muitas pessoas me felicitando e eu ainda não dei conta que acho que da metade, né? Então muita gente aqui ainda felicitando desde o dia e de uma forma geral aqui agradecer a todos pelo carinho. Por exemplo, TT do Leite. Cadê TT do Leite? Eu vi que chegou notificação, tá aqui, aí. TTzinha. Alô, Creuza, bom dia, Creuza.
1: Bom dia, Paulo Gomes.
0: Ó, isso aqui foi quinta-feira.
1: Você acha que eu me esqueci do seu aniversário? Feliz aniversário, que Deus dê muito, muito, muito, muito, muitos anos de vida.
0: Obrigado.
1: Viu? Seja essa pessoa maravilhosa que você é, que Deus lhe proteja, o anjo da guarda lhe proteja.
0: Amém.
1: Viu? Te amo, te amo. Então, tô mandando um abraço pra você também, viu?
0: Viu.
1: Deus abençoe, viu, Paulo?
0: Amém.
1: Quando você vinha aqui com o tempo, você vinha aqui em casa, aqui na roça, viu?
0: Prepara o café.
1: Beijo, te amo.
0: Valeu, TT do Leite, seu Didi e toda a família. Muito obrigado pelo carinho. Já exemplo aqui TT e outro bagote de gente que eu ainda não tive a oportunidade de ouvir áudio, porque mesmo no aniversário eu tava lá em Jeremoabo, trabalhei pela manhã e fui para Paulo Afonso ver minhas filhas e no caminho eu combinei com a mãe dos meninos, o Pedro e o Arthur, de passar por lá se eles tivessem, né? Aí disse, olha, à tarde o Arthur vai pra escola, talvez tenha um show numa outra escola para eles fazerem e à noite estão aqui com a turma ensaiando. Mas não, mulher, se eu for aí, passar é pela manhã, se tiver por aí eu passo. Eu entro ali no povoado Riacho, vou sentido arrasta-pé

0: cheguei lá na casa, bem recebido, uma família simples, mas de um coração gigante. Aí montamos lá o cenário, né? Eles têm lá o banner deles, o Pedro e o Arthur, e começamos a gravar, e acho que deu 15, 20 minutos de gravação. E só passava as travessas, as panelas, os pratos e pá, pá. E outro menino lá, que eu acho que é primo, tava numa churrasqueira, e disse: olha, o negócio aqui tá ficando bom. Eu só filmando o carneirinho no braseiro e conversando com os meninos. Aí, 11 horas, terminamos, bora almoçar, porque o Arthur tem que ir pra escola. Então, vamos lá. Rapaz, olha, lasanha, duas lasanhas, feijão tropeiro, salada, arroz, um molho lá, não sei o que lá, não sei o que lá, um molho, uma galinha caipira e o churrasquinho de carneiro, uma linguiçinha. Mas fiz, por que eu fui dizer que era meu aniversário? Eu me achando. E eu comentei com os meninos também, né? Um grande presente poder estar aqui com vocês no dia do meu aniversário, 30 anos depois que eu volto aqui para essa região, porque na época eu comecei como filmador, há mais de 30 anos atrás, na Diocese de Paulo Afonso, e o trabalho de filmador teve um contrato com a prefeitura, e a prefeitura, né, o prefeito saiu ali com aquela caravana passando de povoado em povoado para poder inaugurar. Um era quadra, outra era escola e tal, e eu acompanhando. E eu lembro da chamada do locutor: atenção, atenção, Paulo Afonso, você da região do Bogó de Cima, Bogó de Baixo, arrasta pé, povoado Batatinha, o povo do Riacho, prefeita passando aí, é inauguração de creche, escola, é praça. Foi bem assim, rapaz, desse jeito. E aí ficamos um tempo lá, batendo papo, conversando, trocando ideias. Eu comecei a editar o primeiro vídeo, foi quando eu soltei o primeiro vídeo. Aproveitei a internet por lá, né? E aí o povo ligando e mandando mensagem, eu não conseguia dar conta a todo mundo. Quando eu saí, que eu peguei a estrada já chegando ali no Arrastapé, sentido Paulo Afonso, aí dona Kelly mandou mensagem: ô Paulo, eu não sabia que era seu aniversário. Mas, e não, dona Kelly, e se soubesse? Depois desse banquete, gratidão. Então foi muito bom, eu tô compartilhando com vocês essa alegria de poder completar 49 anos, de poder ter conhecido os meninos pessoalmente, eles que vão estar aqui na Cavalgada Boca Bio dia 8 de agosto, né? E de produzir um material e de ver ali numa outra região. Você vê, estamos na região Nordeste, né? Estamos no território, no semiárido. Só que tem uma diferença de Ribeira do Pombal para Jeremoabo com relação à vegetação, principalmente Jeremoabo. Se você vai para um lado de Sergipe, é uma vegetação. Se você vai para o lado de Canudos, é outra vegetação. Se você vai sentido Paulo Afonso, é outra vegetação. E aí a diferença também naquele território ali do Riacho, antes de Paulo Afonso. E eu vi um senhorzinho na carroça levando água, outro senhorzinho já mexendo com silagem. Porque assim, lá é tudo verde, mas é verde de mandacaru, é verde de favela, é verde de catingueira e do juazeiro, se você encontrar por ali. Por isso que é verde, mas o sofrimento é muito grande. E aí, conversando com o seu Antônio, dona Kelly, eu perguntei sobre água. Olha, eu vi ali o pessoal, né, transportando água. Não dá 20 quilômetros daqui até a beira do Rio São Francisco. Aí ela disse: é verdade, Paulo. Aqui a sorte é o poço artesiano, né? Os particulares. Porque a dificuldade aqui, quem não tiver condição, passa a dificuldade, tem que buscar água longe, lá na beira do rio. Então, graças a Deus, estamos juntos, podendo compartilhar essas histórias, essas experiências. Esse é o grande Nordeste, é um outro país. É um outro país. Ah, bomba!
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0: Nós temos uma grande riqueza que é água aqui em toda essa região. Imagine você estar 20 quilômetros, 15 quilômetros, 10 quilômetros à beira do rio e não ter água na sua casa. Ter que transportar no lombo do burro, do cavalo, na carroça. Minha querida Ribeira do Pombal, terra legal de um povo trabalhador. Hoje o programa é especial com Galeguinho Boiador. Também na última quinta-feira, dia 9 de julho, completou um ano da morte, um ano da passagem do poeta de Ribeira do Pombal, José Walter. Galeguinho Aboiador, nosso eterno poeta.

faleceu justamente no dia do seu aniversário, né? Era comum a gente estar se falando, e no dia do falecimento dele, mais cedo, ele falou comigo: alô, Brasil, me chamar de Brasil. Quando eu cheguei em Pombal, eu criei esse costume, todo mundo pra mim era Brasil. Alguns até hoje me chamam de Brasil. Ô Brasil, ô Brasil, ano passado estávamos juntos comemorando o aniversário, tô aqui em Petrolina, mas eu quero deixar um abraço pra você, que Deus abençoe a sua vida, bem assim, desse jeito. Quando é meio-dia, eu tô almoçando, recebo a notícia. Mas tá aí, ficou a história, ficou o legado, ficou uma obra gigante e que a gente tenta dar corpo, dar ressonância, divulgar, valorizar, distribuir para os nossos filhos, os nossos netos, né, os nossos avós que tanto foram embalados ao som do Galinha Boiador, aqui em Pombal, lá em Cícero Dantas, na cidade de Fátima, lá em Rio Real, lá em Entre Rios. E tantos outros eventos que aconteciam na região e em que Galinha Boiador era convidado. E eu convidei o Paulinho, né, o Fantasminha, o Múmia, eu chamo carinhosamente de Múmia, e convidei mais uma vez o filho do poeta, o Zé Valtinho, e daqui a pouco vão estar por aqui para poder compartilhar momentos especiais da música, da vida, a obra do nosso querido Galinha Boiador, nosso Zé Valtinho! Primeira música com ele, Vaqueiro Velho. Bom dia, na Pombal.

0: eterno galeguinho aboiador especial aqui na programação do Prosa de Vaqueiro da Pombal FM. Vou fazer uma sequência e depois a boi, toada, o forrozinho, mas destacando aqui o galeguinho aboiador. Fantasminha, o Múmia já confirmou aqui, daqui a pouco chega. Vem pra cá, o Múmia. 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
0: Seis e vinte e seis, pulou, 6:27. Abraçar Negão, a Negão e toda a equipe Desmantelo na Fazenda Caju. Obrigado, Negão, um forte abraço aí, tudo de bom, a equipe Desmantelo. Abraçar aqui o Eliseu da Cavalgada da Alegria, realizou festa de cavalgada em Ribeira do Pombal na noite de ontem. Alô, Eliseu, aquele abraço, tudo de bom. Jones, alô, chapéu de couro, bom dia, Nani.
2: Bom dia, meu amigo Paulo Gomes, bom dia, o Prosa de Vaqueiro. Cuida, Paulo Gomes, cuida, cuida. Cuida que tá chegando a grande cavalgada, a Boca Pio. E a cavalgada do nosso grande amigo aí também, Rômulo. Mandar um abraço aí para toda a vaqueirama. Cuida, tamo por cá, viu? Fazenda Juliana.
0: Tá certo. Nani, Johnny, chapéu de couro, pessoal da região da Fazenda Juliana, região da marcação. Como é? Baixa não da marcação, é um outro negócio lá. Olha, quando vê isso aqui, é Negão, quer ver? Quer ver que é o Negão? E eu já falei nele. Deixa eu ver aqui. Ah, rapaz, esse é grosso. Ai, ai. Meu telefone demora a responder aqui. Pronto. Alô, bom dia.
3: Bom dia.
0: Bom dia. Zé Grosso, você tá bom?
3: É ele mesmo. Meus parabéns, que Deus dê muitos anos de vida com muita felicidade.
0: Muito
3: um
0: obrigado, muito obrigado. Ficou sabendo aonde? Como assim? Diga aí.
3: Eu vi você falando aí, você deixou.
0: Já tomou café?
3: Tem você, tá bonzinho mesmo, tá tudo bom?
0: Tá tudo bom, tudo em paz. Já tomou café?
3: Não, já tomei um cafezinho.
0: Já? Tá bom então, tá certo. Olha, muito obrigado por tudo, viu?
3: Tá bom, um abração pra todo mundo aí.
0: Tá certo.
3: Um abraço pra Damunda, família, pra Zé Bodinho, todos os ouvintes.
0: Hoje tem pega de boi no mato, na bananeira, viu?
3: A Jimirinho.
0: Oi? Hoje tem pega de boi no mato.
3: Um abração pra todo mundo. Falou, Gomão, um abração, tudo de bom.
0: Tá certo então, um abraço, valeu, seu Zé Grosso. E não tem verso não pra nós? Não tem nenhum verso?
3: Oi?
0: Nenhum verso pra nós?
3: Oi?
0: Um verso?
3: Queria um, era?
0: É. Vá?
3: Eu vou dizer aqui, oi, só tenho queixa da morte porque ela matou meu pai. A gente mata e vai preso, a morte mata e não vai. Oi, boião.
0: Tá certo.
3: Caioeiro pequenino carregado de fulô. Eu também sou pequenino, carregado de amor. Oi. Um abraço pra todos aqueles Panta e todos os ouvintes.
0: Tá certo, Panta, o homem que não espanta. Um abraço, seu Zé Grosso, tudo de bom.
3: Ô, Paulo Gomes.
0: Oi.
3: E ele não vai ser, não, já vão derrubar a casinha dele, a semana, passar o trator, ele não vendeu.
0: Ele vendeu ali, não foi, rapaz? Vendeu o cantinho da amizade.
3: Vamos passar magra. Vamos pagar essa semana, vamos passar magra.
0: Eita.
3: Pra fazer ali um posto, um negócio ali.
0: Um posto, né?
3: Quem viveu, viveu.
0: Bom dia, um abraço, seu Zé Grosso.
3: Falou, Paulo Gomes.
0: Até mais, tchau, valeu. 6:30, 6:30, conversei com o Zé Grosso lá no distrito de Vila Rodrigues, nosso querido Barrocão, é verdade, né? O cantinho da amizade, né? Vai fechar um ciclo aí de muita história, eu acho que 40, 50 anos ali, o bar do Panta, o homem que não espanta, né? Vendeu a propriedade e aí um novo empreendimento tá chegando, então quem viveu, viveu, né? E quem quiser viver um pouquinho, aproveite esses últimos momentos, né? Uma cachaçinha, uma tubaínazinha e tal, e aquele sorriso largo do Panta lá no Barrocão. 6:31.
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0: Saudade com ele, Galeguinha Boiador. Recordando a música que foi sucesso com... É o Fernando Mendes, não é isso? Cadeira de Rodas.

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1: Bom dia, Paulo Gomes. Aqui é o Raqueiro Reis, Fazenda Caruara. Convida a Raqueirama de Ribeira do Pombal e região. Prepare sua montaria que tá chegando o grande dia. Cavalgada Boca Pinto, nosso amigo Paulo Gomes.
2: Valeu,
1: dia 8 de agosto, para Sigismundo Macedo, no estilo que a Raqueirama gosta. Aboio, forró e piseiro. Chama Paulo Gomes, tamo por cá.
2: Chama seu Regis.
1: Cuida seu Zé Diede, seu Rimirinho, galego da Valença, vaqueiro Joãozito, vaqueiro de Javan. Cuida pra cuidar, tamo por cá.
2: Cuida pra cuidar. Seu Regis, super fã do Galeguinha Boador, e convidar seu Regis, veja aí o seu tempo pra mandar um áudio pra gente aqui. Falando um pouquinho da sua experiência, da sua vivência, o seu contato com o Galeguinha Boiador. Algum fato interessante, algum caos interessante da sua vida e que teve a participação de Galeguinha Boiador. Eu sei que o senhor deve ter uma história para contar. Com certeza tem. Ok, seu Regis da Caruara. Obrigado pelo carinho. Pois é, Cavalgada Boca Pio, dia 8 de agosto, no Parque de Vaquejada, Sigismundo Macedo. O Nani falou aqui. Cavalgada de Eliseu que aconteceu ontem, vem aí a cavalgada do Rômulo. O Rômulo, eu tento me acostumar com o nome Rômulo, porque eu conheci desde novo o hominho, né? Hominho. Tem vezes que eu falo hominho, mas quando eu falo o hominho é o mesmo Rômulo que organiza hoje a cavalgada Paraíso com toda a família, toda essa turma bacana. Depois vem a Boca Pio e depois, já no final do mês, tem a do Nilson Oliveira. Aliás, tem uma outra, né? Uma semana depois tem uma outra cavalgada aqui. Eu vou tentar ver aqui, mas tem uma outra cavalgada que vai acontecer uma semana depois da Boca Pio. A importância da gente fazer esse tipo de evento, né? A gente percebe a turma se profissionalizando, buscando sempre melhorar com relação à estrutura, com relação a atrações, com relação a tudo, para poder corresponder à expectativa de Pombal e de toda a região. Vou até o Sanjo, meu amigo Henrique. Bom dia, Henrique.
3: Bom dia, meu Paulo Gomes. Oxi, fez aniversário, rapaz, não chama os amigos, né? E tá ficando regado, hein? Cuida!
2: Cuida!
3: Tamo pro carrinho, né?
2: Tá certo.
3: Botou a rede de ouro aí pra nós aí. Quando a mãe água é logo cedo,
2: viu? Rapaz, você tá violento, viu?
3: Tá demais,
2: mano. Meu Deus do céu.
3: Não, tá aí dia 8, hein? Na carrogada do Boca Pio,
2: tá,
3: viu? Prepara aí que nós tomamos uma gelada, meu jovem.
2: Tá bom,
3: vou meu. Vou chegar aí.
2: Tá bom, meu jovem. Vem em paz. Bom dia, meu amigo. Cuida, cuida. A Thelma. Alô, Thelma. É a filha do seu Antônio Jaqueira, né? Reencontrei a Thelma essa semana. Quando foi sexta-feira? Foi, então? Foi sexta-feira, né? Um abraço, Thelma, um abraço, seu Antônio Jaqueira, toda a família no distrito de Vila Rodrigues, o nosso querido Barrocão. Cuida, cuida, seu Jimirinho, dona Ana. Aquele abraço, tudo de bom pra vocês. Alô, seu Manuel Ramos, bom dia, seu Manuel.
4: Bom dia, Paulo Gomes, bom dia a todos, Paulo Gomes, o que você fazer passar pra mim aí, o Barro Marcado marcou um brinco de bela. Valeu, quero conhecer esse porrão aí da Campinho, meu amiguinho, pessoal aí, bom domingo a todos, Deus abençoe.
2: Valeu, meu querido, um abraço aí, tudo de bom, super domingo, Luiz Eduardo nas Gamelas.
5: Bom dia, meu parceiro dia. Paulo Gomes, prosa de vaqueiro na Rádio Povo FM, Luiz Eduardo da Fazenda Gamela, diretamente Beira do Pombal, toca aí pra mim ouvir uma música de Paulinho e Nininho, não dá bom, já sextou, se der pra tocar, tá bom?
2: Tá certo.
5: Mandar um abraço aqui pra Maria José, aqui no pé do programa, Pastor Lelé e Preta e Dona Tita na Fazenda Bacabira, estão ouvindo a programação.
2: Alô, Preta.
5: Cuide, cuide, que vai dar medida.
2: Alô, Tidi, peça da Mancambira, nosso abraço, nosso muito obrigado por essa sintonia muito, mas muito especial. Peça na Tapera, bom dia.
6: Bom dia, Paulo, aqui é Lourdes por Tapera.
2: Oi, Lourdes.
6: Gostaria de pedir uma música de Galeguinha Boiador para oferecer para todos os meus familiares. E que Deus abençoe todos nós. E para você que não mandei os parabéns, que você completou ano esses dias, que Nossa Senhora Aparecida lhe dê muitos, muitos anos de vida e saúde para você continuar nesse programa. Que é a alegria do povo. viu? Que Deus abençoe, Nossa Senhora te proteja sempre por onde você andar.
2: Tá certo.
6: Muito obrigado e que Deus abençoe. Deus dê um bom domingo para todos nós.
2: Eu que agradeço de todo o coração, minha querida Lourdes Natapera, é gente da gente que se liga aqui no programa Prosa de Vaqueiro da Rádio Pombal FM.
0: Bom dia, Paulo Gomes.
2: Bom dia, Deusa.
0: Quem fala é Maria Deusinha do Pau do Feijão. Quero pedir uma música do Erleigo para oferecer a minha amiga Cosminha, minha esposa Sinergia, dos meus três filhos e para os amigos vaqueiros desse Brasil e para todos, viu? Já tomar o café que já está pronto, viu?
2: Uhum.
0: Bom dia.
2: Bom dia, bom dia. Agradeço o café e agradeço também se selecionar um desses pintos aí. Nos piada aqui eu contei 10, não é meu, viu? Deixa ele crescer. Falar em crescer, falar em pinto, falar em frango. Eu quero aqui abraçar minha amiga, rapaz, nem te conto. Essa galinha vai virar uma ema, um frangão. É um frango, né?

0: Ica lá em Nova Souri. Ela mandou um recado pra mim aqui. Em abril, dia 19 de abril. Estamos aqui tal, todos os domingos, tá, não esqueça. Um alô, Nilda, Nilma, mamãe, papai, ali, aí botou aqui, Zé falou quando você vem buscar sua galinha. Eita, Zé! Ô, Zé! Eu tenho que tirar um dia exclusivo pra Nova Souri, pra poder buscar minha galinha, né? Não tem negócio de galinha morta não, é galinha viva, ele quer entregar em mãos assim, tome. Aí eu vou aproveitar, vou lá na Chabeirinha, vou lá na Maria Preta, né? Né, dona Zefa? Dona Zefa, será que tá em Feira de Santana ou tá na Chabeirinha Nova Souri? Eu vou ligar pra ela. Ela tem uns causos de galinha boiadora. Infelizmente o galinho faleceu e nós não conseguimos realizar o sonho de dona Zefa de levar ele até lá, né? Ela viveu anos e anos atrás uma experiência e teve a participação de galinha boiador. Ela nunca me revelou esse acontecido. Ia revelar no dia que galinho fosse lá fazer a visita. Eu conversei com ele, né? Nós ficamos de combinar e infelizmente não aconteceu. Aí se eu conseguir falar com ela, eu não vou pedir que ela revele. É uma coisa dela. Ela revela se quiser, mas de repente tem uma outra história, né? Ela se emocionava bastante e se emociona com certeza até hoje, ouvindo as músicas do galeguinho aboiador. Chica lá de Nova Souri, seu Pelezinho. Alô, seu Pelezinho, um abraço pro senhor, pra sua esposa, ouvindo o nosso programa Prosa de Vaqueiro, tá bom? E como eu disse no início do programa, eu conversei com o Pedro e o Arthur, conheci pessoalmente esses meninos lá do povoado Batatinha, município de Paulo Afonso. Portanto, vamos acompanhar aqui a sonora que eu gravei com eles. Foi ontem. Não, que ontem, foi na última quinta-feira. Na última quinta-feira. Deixa eu tentar recuperar aqui a sonora. Vamos lá ouvir aqui o Pedro e o Arthur.
1: De Paulo Afonso, município de Paulo Afonso, capital da energia. E motivo de muita alegria para mim poder estar aqui com esses conterrâneos. Eu estive aqui há 30 anos atrás fazendo um trabalho profissional e 30 anos depois, comemorando hoje 49 anos de vida, meu aniversário, e esse presente é com vocês, eu divido com vocês essa gratidão, encontrando essa dupla, o Pedro e o Arthur, que tem embalado sucessos de vaquejada, cavalgada, pega de boi do mato, levado o espírito do vaqueiro nordestino em várias apresentações. Que bom conhecer vocês pessoalmente, parabenizar pelo trabalho e falar da alegria de poder estar aqui na casa de vocês. Obrigado pela recepção.
2: Eu que agradeço pela sua visita aqui, Cabo Topado. E se Deus quiser, dia 8 de agosto, vamos fazer muito sucesso lá naquela cavalgada, muito tuado, muito repente, se Deus quiser.
3: Primeiro eu quero lhe dar seus parabéns, muitos Obrigado. Anos de vida, Deus lhe abençoe. E eu quero avisar pra galera de Ribeiro do Pombal que pode se preparar, que vai ter muito forró com Pedro e Arthur e várias outras atrações também, né?
2: Fui.

0: coração.
1: E de lá pra cá eu tô observando que é muito sucesso. Eu mesmo agi rápido pra contratar vocês, porque a agenda completa até o final do ano.
2: É assim, graças a Deus. E Deus abençoou a gente, que a gente começou agora, né? Uhum. Tem 2 anos só, com Pedro e Arthur. E nós lançamos o CD e graças a Deus estourou várias músicas aí.
3: E quero lhe dar meus parabéns também, que Deus abençoe muitos anos de vida.
1: Muito obrigado.
2: Quero agradecer a você, Paulo, de verdade, muito obrigado. E muito obrigado por levar a gente pela primeira vez para Ribeira do Pombal, na Cavalgada Boca Pio. E eu quero convidar toda a galera que está assistindo aí, viu?

0: dia.
1: 8 de agosto, pega o Pucapiu e vem.
2: Vamos lá.
1: Um abraço. Tá aí um pedaço da Sonora, eu gravei 15, 20 minutos com eles e fiz aí 3 minutos, né? Fiz um resumo assim da conversa, do bate-papo, então eu vou distribuir durante a semana aí um pouquinho da história dos meninos, eles fazendo versos também e gravar a contagem regressiva da cavalgada, né? Nós começamos desde a última quinta-feira uma contagem regressiva, né? Artistas, vaqueiros, né? Ouvintes da rádio, pessoas em geral fazendo convite para a cavalgada e fazendo a contagem. Então, nós começamos na quinta-feira com o Luizinho e Messias, né? Eles fizeram o verso e anunciaram: faltam 30 dias para a cavalgada Bucapio. Na sexta-feira nós fizemos a gravação com o Paulinho e o Nininho, né? Paulinho e Nininho. Ontem foi Sivaldo Rodrigues, do Lasca Chinela. Hoje, tá rodando já na rede social, o nosso querido ouvinte Henrique, filho do nosso querido Ercílio e Dona Selma na Vila Operária. Alô, Henrique!
3: Olá, minha vaqueirama de Ribeirão Pombal. Meu nome é Henrique Antunes dos Santos e faltam 27 dias para a cavalgada Bucapio. Espero vocês lá.
1: Valeu, Henrique! 6:47. 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Deixa eu ver aqui o Paulinho e Nininho. Cadê Paulinho?
4: Fala, minha vaqueirama, aqui é Paulinho.
5: E aqui é Nininho.
4: Passando aqui para convidar todos vocês, senhores vaqueiros, para a quarta cavalgada Bucapio em Ribeira de Pombal, na organização do meu amigo Paulo Gomes. Faltam apenas 29 dias pra gente estar lá junto e misturado pela primeira vez, fazendo muito forró de vaquejada pra vocês e levando os sucessos dos vaqueiros Paulinho e Ninho, que é mais ou menos assim, ó.
6: Sextou e sábado vem aí.

0: a próxima, Nil?
1: E a próxima é assim, ó.
2: Cuida pra cuidar, vaqueirama, que chegou o fim de semana. E hoje é dia de vaquejada, namorar e cantar toada, correr boi e tomar cana.
0: Dia 8 de agosto, toda vaqueirama convidada.
3: Pois é aí, Paulinho e Ninho. Às 6:49, 6:49, aqui pelo nosso WhatsApp, deixa me ver por cá, gordinho, cereais. Vixe, o homem tá de molho, olha, na rede. Na rede, olha. Ouvi na rádio, olha. Olha, só vê o pezinho dele balançando. Falei, gordinho. Hoje não vai pra empresa não, gordinho? Vamos começar os trabalhos, tá com frio? Bom dia, Paulão, meu querido amigo. Deus te dê muita paz, saúde, felicidades, muitos anos de vida. Forte abraço. Estamos sintonizados na programação do Prosa. Nativa Oliveira. Valeu, Nativa. Na fazenda, todos em sintonia, ó. Eita, que paisagem linda. Valeu, Nativa. Márcio Pintura, bom dia.
4: Bom dia, Paulo. Aqui é o Márcio Cidiano, aqui na Serra da Cantareira, São Paulo. Mandou alusão aí pro meu avô Cordeiro, minha avó Tereza, minha mãe Maria Rita e a todos os ouvintes aí da Fazenda Canavieira de Cima. Se possível aí, toca aí um galeguinho aboiador aí, oferecer meu avô, vaqueirão das antigas.
3: Valeu, valeu, valeu. Hoje é especial com galeguinho aboiador. Tem um forró de vaquejado, forró do vaqueiro, alguns pedidos musicais e destacando aqui as sequências também com o galeguinho aboiador. Última quinta-feira completaria 61. Na última quinta-feira, se estivesse vivo, completaria 62 anos. E a gente rende aqui homenagens e a nossa eterna gratidão a essa figura ilustre de Ribeira do Pombal. Alô, vaqueiro, bom dia.
5: Alô, Paulo Gomes. Aqui o Alex Mota, da Casa Verde, Fazenda Ginepapo. Quero uma música de Amado é Deus, se você puder passar, oferecer para meu filho Alex Santos da Zabroba, minha mãe Maria Isaíl de Mota, meu pai Francisco, para Josa e Sonilde, também para meu irmão Vanzinho e culpado Wilton, para culpada Elso e esposa Adriana e para Hilton e esposa José uma, e para Ivan e a esposa Simone. Aqui o Alex Mota, da Casa Verde, Fazenda Ginepapo. Valeu, Paulo Gomes.
3: Valeu, valeu, Fazenda Verde, famosa. Bora ali, Jeremoaba. Alô, Ailson Alves, bom dia.
6: Bom dia, Paulo Gomes.
3: Bom dia, meu querido.
6: E para todos do Prosa Vaqueiro, Rádio Pombal FM. Paulo Gomes, faça uma música boa aí de vaqueira. Vaqueirama, para mim, estou na escuta aqui em Jeremoabo e parabéns aí, feliz aniversário para você, Paulo Gomes. E avisando aí que dia 8 de agosto, quarta convocada, Boca Pio em Ribeira do Pombal. Eu vou e você vai. Abraço do amigo Ailson Alves. Bom dia, Paulo Gomes.
3: Bom dia, Ailson. Valeu, Ailson. Bom dia, dona Iraneide, vaqueira Iraneide, na escuta do programa. Bom dia, bom dia, bom dia. Bom dia, Paulão, Pedro e Arthur, botou arrochado lá na pega de boi em Sergipe. É, rapaz, eles estavam em Sergipe. Iraneide, Djavan, seu Joãozinho, uma turma boa aqui de Ribeira do Pombal, da Boa Hora, Tucano, na pega de boi lá de Poço Redondo. E Paulinho e Nil se apresentaram e o Pedro e Arthur também. Iraneide viu de perto, né, Iraneide? Gostou? Aprovado, né? Com selo de metro, como diz o Tindy de Nova Sori. Alô, vaqueiro do... bom dia, vaqueiro do... aquele abraço todo especial, obrigado pela escuta. Galeguinho da Valença, dona Leila, bom dia. Dominguinhos, Domingão, Xuxa, Xuxinha, Xuxão. É o nosso artesão. Um abraço fera, tudo de bom. Carmo Brasil da Conceição, um abraço Carmo. Tudo de bom. Deixe-me ver aqui, Pedro e Arthur. Deixa eu tocar aqui uma deles, então. Deixe-me ver aqui. Tem um aboio deles, né? Tem um aboio. É, se ela voltar, eu queria, uma coisa assim, né?

e Arthur. É uma das atrações da Cavalgada Boca Pio e tem um detalhe importante. Atenção, atenção, Vaquirama. Atenção, Vaquirama, a criançada, os jovens, adolescentes que gostam do Pedro e Arthur, tem acompanhado nas redes sociais, o público em geral. O show do Pedro e Arthur vai acontecer às 19 horas, 7 da noite. Eles têm um show lá em Paulo Afonso. E para não atrapalhar o show de Paulo Afonso, né, a estrada, a equipe na van, então para não atrapalhar lá na Malhada Grande o show de lá e não atrapalhar também o show de Ribeira do Pombal, né, para não ficar uma coisa corrida, então nós colocamos o show deles 7 horas da noite, tá bom? 7 da noite, Pedro e Arthur se apresentam. 5 da tarde, atenção, 5 da tarde, se apresenta Forró Lasca Chinela. Enquanto tá rolando o percurso tem que chegar umas 18 horas, e aí vai estar Lasca Chinela se apresentando já para as pessoas que não podem ir por percurso, já vão ficar ali no local, aguardar o percurso chegar, os vaqueiros chegarem, já o som do Forró Lasca Chinela. Concentração com os baixinhos do forró, o forró autêntico, puro pé de serra, a partir das 13 horas, né? Meio dia eles chegam lá, fica com a gente, então vai rolar pé de serra, o piseiro do vaqueiro, lá no Parque de Vaquejada, tá certo? Então vamos lá, baixinhos do forró, Alain Brasil vai puxar. Enquanto isso, enquanto puxa, Lasca Chinela fica lá no parque e começa a sua apresentação. 7 horas, Pedro e Arthur. 9 horas, o estilo da Vaqueirama de Simão Dias. 11 horas, Paulinho e Nininho. Aí você fica, a festa é até 3 da manhã, mas vai acabar com Paulinho e Nininho 1 da manhã, então como é que fica o resto? Atenção, atenção, Ribeira do Pombal, atenção, região, alô, Vaqueirama. Mais uma atração confirmada para fechar com chave de ouro a Cavalgada Boca Pio. Adelmo Pegação. É, Adelmo Pegação encerra a sequência de shows musicais da 4ª Cavalgada Boca Pio. 6h57, o Zé Valtinho já chegou, o filho do poeta já chegou, tô aguardando aqui o Múmia, o Paulinho tá chegando também. Aí vou ter que desligar o ar-condicionado, né? Ele é todo sensível, ele é branco, aí, sabe, é todo sensível, não aguenta ar-condicionado, a pele fina, pele finérrima. Olha, já vem pacotado. Edson, eu vou ter que desligar, sabia? Pode deixar aberto aí, vou ter que desligar. Não aguenta não, não aguenta frio não. Se ficar o ar ligado aqui, ele corre, ele tem um troço aí, fica bolando no chão. Bom dia, tudo bem? Bom dia. Ave Maria. Rapaz, não engrossou o couro não. Mas é isso aí, já chegaram aqui os irmãos, o Paulinho e o Zé Valtinho, né? Os filhos do Galeguinho Boiador. Daqui a pouquinho nós estaremos batendo um papo, conversando com eles, trocando umas ideias com relação a essa história, né? A vida e obra do Galeguinho Boiador. E ninguém mais do que os filhos, os próprios filhos, né, estarem contando, compartilhando com os ouvintes aqui do Prosa de Vaqueiro esse momento assim, muito especial. Ontem eu estive lá no João do Alto, visitando seu Jonas, né? 81 anos de vida, de experiência, seu Jonas, dona Zefinha. Eita, que a gente orou lá uns aipim, rapaz, com carne de porco, carne de boi e os copão de café e fizeram lá um bolo de milho, né? Delícia das delícias. E aí eu gravei com seu Jonas, mas vou apresentar de hoje a 8, né? Porque foi um bate-papo longo, divertido, então colocar os causos do vaqueiro Jonas na semana que vem, de hoje a 8. Aí, na sexta-feira, eu fui ali naquela região do Matador, atrás do Matador, e fui conhecer o seu Galberto. É o Beto. Seu Galberto, ouvinte aqui da programação. Hoje está completando 81 anos de vida. Parabéns, seu Galberto. Seu Beto, muitos anos de vida. Ele é tio do Gibão. Aí, Gibão disse: olha, eu tenho um tio ali que gosta do programa. Tem tia Gracinha também, querem conhecer você. Aí, pronto, vamos marcar para sexta-feira. E aí, marcamos para 4 horas, chegamos umas 6. Igual ontem, seu Jonas, 4 horas, mas chegamos 6 também. Mas, enfim, então, assim, eu quero agradecer o carinho. Eu não sei se eu vou conseguir passar alguma coisa aqui da sonora do seu Galberto também. Vou sim, com certeza, que ele até vê se ele fez, né? Mas agradecer o carinho.
As pessoas ficam felizes, mas muito mais feliz fica eu de poder proporcionar aqui através do rádio esses momentos assim bacanas e especiais. E quando eu vou lá tomar um cafezinho e bater um papo ao vivo, eles nem acreditam, mas sou eu de verdade e a minha vida foi assim que eu aprendi e assim que tá dando certo, né? Graças a Deus. Então, seu Galberto, abraço, parabéns, felicidades, muitos anos de vida. Ainda dei uma fugidinha, corri na casa de seu Antônio Mancambira. Seu Antônio Mancambira, saúde, saúde, saúde, um abraço, dona Neuza. Toda a família Mancambira, obrigado também pelo carinho especial. Mais um aqui com Pedro e o Arthur. Que poeira é essa, meu irmão?

0: voz é Pedro e Arthur. 7:03. 7 da noite no dia 8, viu? Pedro e Arthur. Atenção, rapaziada vaqueirana. Passa fone, eu gosto disso aqui, né? Eu gosto. Aí Zé Botinho disse, é o estilo de Túlio Duarte, né? Aí, doutor Vinícius, advogado da Cavalgada, disse, rapaz, e esses menininhos cantando? Você é... São jovenzinhos, um tem 18, o outro acho que tem 16. E é onde o público infantil se identifica, né? As crianças, os adolescentes, os jovens se identificam bastante. E lotam o show deles. Porque realmente eles são, né, dois jovens, um jovem e um adolescente. Que abraçaram aí essa causa nordestina através da música. 7:04, 7:04. 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

0: 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Lembrando também que daqui a pouquinho tem as aventuras da Bela Bruta Alice Rodrigues. Você sabe quem foi que a Alice Rodrigues entrevistou ontem? Você nem imagina quem foi o entrevistado de ontem das aventuras dela. Um tal de Paulo Gomes. Oi. Tava lá no evento e aí fui abordado pela repórter Alice Rodrigues. Daqui a pouquinho tem ela. 7:06 e como foi anunciado, aqui os meninos, os filhos do Galeguinho Aboiador, o nosso querido José Walter, conhecido nada mais, nada menos como Galeguinho Aboiador. E tá aqui dois filhos representando essa família gigante, essa família bonita, essa família potência. O Paulinho que se declarou um fantasma, né? É o fantasminha do forró e que eu chamo carinhosamente de múmia, e ele adora isso, né? E também o José Walter, que é o Zé Valtinho, que é o filho do poeta. Juntos eles cantam, encantam, cada um de um jeito, né? Cada um adquiriu um jeito próprio. Diverti-me. Bom dia, Paulinho, fantasminha.
1: Bom dia a todos os ouvintes da Pomba FM, do Prosa de Vaqueiro. Tô aqui hoje com o meu amigo Paulo Gomes, meu irmão Mano Walter, que eu chamo hoje Mano Walter.
0: É, Mano Walter? É.
1: Tô muito feliz em estar aqui hoje.
0: Bom dia, Mano Walter.
2: Bom dia, Paulo Gomes. Bom dia a todos os ouvintes da... Bom dia, meu irmão Fantasminha. É uma satisfação novamente estar aqui junto com vocês e todos os ouvintes da Prosa de Vaqueiro.
0: Tá certo. E... a última quinta-feira, né? Seria o aniversário. Foi o aniversário, né? Mas agora ele não está no nosso meio, na matéria, mas em espírito, né? Em verdade, em música, em talento, o legado que ele construiu. E a prova disso estão vocês aqui nos estúdios da Rádio Pomba FM para a gente poder render essas homenagens ao nosso querido Galeguinho Aboiador, né? Perdemos já tem um ano. Justamente no dia do aniversário dele, foi um baque para todo mundo e com certeza para vocês, e que vinham acompanhando de perto essa questão do estado de saúde. Acho que ficaram até surpresos, né? Porque ele foi para Petrolina fazer os exames e tal, os tratamentos, e surpreendentemente aconteceu aí o falecimento. E aí, rapaz, o que dizer de Galeguinho Aboiador, o eterno poeta?
1: Um grande de pai, sempre um conselheiro, um homem de fé, coragem, determinação. Uhum. E boas forças que sempre deu a nós.
2: Pai é uma palavra muito forte. Uhum. Ele, tudo que nós sabemos hoje foi ensinamento dele, a tratar as pessoas bem, a andar. Sempre dizia: meu filho, você que anda pelo mundo, olha o lugar onde você anda, porque nem todo lugar vai ser bom. Se você vê uma pessoa maldosa, passa, dá bom dia, mas não se junte, não se envolva com eles. Onde você for, sempre fale com Deus, que era o mais importante, que ele sempre dizia pra gente, levar a palavra de Deus, ouvir Deus, né? Exato, falar com Deus. E faça as boas amizades, saiba entrar e saiba sair, local onde você estiver. Me ensinou a trabalhar nas feiras com os produtos naturais. Esses versos que eu faço aqui é desde menino, que ele sempre me ensinava, incentivava eu cantar uma turrada. Ele me levava pra feira, me dava o microfone, eu cantava na feira. Me levou a primeira vez pra rádio, cantei na rádio. Foi o primeiro pai, foi a primeira pessoa que me levou no estúdio pra gravar uma música. primeira música que eu gravei foi a música de Teixeirinha. E uma grande satisfação, que pai tinha os momentos, não tem esse os momentos. Podia o pai repreender o filho, meu pai sabia a hora certa de repreender o filho, de dar o conselho, de dar carinho. Tudo isso aí ele sabia fazer, né? E eu sou muito grato, porque eu aprendi muito, né? Hoje eu sou pai, eu sei o que ele passava pra gente, e hoje eu passo pro meu filho, né? Pra que ele venha crescer no caminho certo, um caminho que venha crescer e andar no caminho do bem. E eu fico muito feliz pelos ensinamentos que meu pai e minha mãe sempre ensinou, né?
0: E era justamente esse ponto com relação aos filhos de vocês. O Fantasminha tem a filha, você tem um filho, o Israel.
2: Israel,
0: a sua filha?
1: A Thalita.
0: E eles tiveram a permissão e a oportunidade de conviver um pouco com o Galeguinho, né?
2: Isso. Meu pai mesmo.
0: Pela idade deles foi um tanto difícil, né? Essa perda?
2: É verdade, não é fácil não. Mas, Paulo, a gente sabe que isso aí vai acontecer. Ou hoje ou amanhã. E meu pai sempre ainda pegava meu filho ainda pra ensinar a atuada de Manelita Argolo. Ali foi as estrofes que meu pai ensinou a ele, 3 estrofes, hein? Se meu pai tivesse vivo hoje, acho, creio eu, que meu filho já tava sabendo da toada toda, hein? Filho já tá na metade já da toada.
0: Ele tem quantos anos?
2: Tem 9 anos, fez segunda-feira.
0: Fez segunda agora?
2: Fez segunda-feira.
0: Ah, rapaz, que bom, parabéns pra ele. E essa questão musical, vocês dois são 4 irmãos, né?
2: É.
0: O Marcinho faleceu. O Elane está nessa missão da igreja, né? Com o marido.
2: Em São Paulo.
0: Né, e vocês já está em São Paulo?
2: Jaboatão.
0: E aí vocês trilharam por esse trabalho profissional musical.
2: Isso.
0: Né? Mas houve uma imposição do Galeguinho de conduzir vocês, ensinarem nesse sentido? Ele deixou vocês à vontade e vocês foram com o tempo, com as experiências com ele, né, criando esse gosto?
1: Nós ficamos à vontade.
0: Foi?
1: A gente pegou o gosto.
0: Você principalmente, né?
1: Todo mundo. Pegando o gosto da coisa.
2: Fantasminha sempre, todos os dias, ia, quando tinha cavalgada com o pai, assim, Fantasminha, já acertei um show ali, você vai comigo. Todas as cavalgadas pai ia. Aí teve um momento que o Fantasminha disse assim, pai, eu vou fazer meu piseiro, vou fazer minha carreira solo, hein? Aí ele disse, agora eu vou chamar Zé Valtinho pra vir comigo pra cantar a boi.
0: Porque Fantasminha acompanhava ele, mas aí depois quis ser independente e com um estilo diferente do pai.
1: E até aquela revelação que eu faço aqui hoje na rádio. Eu até parei de cantar justamente por carreira, como diz a história, carreira. Eu era medroso.
0: Sim, era.
1: E pai tinha um pé quente.
0: Rapaz, era um pezinho pesado do galinho, viu? Aí você com medo,
1: aí
0: parou.
1: Pai... Ou vai ou não vai.
0: Mas era dele mesmo.
1: Essa
0: semana eu passei ali na fase da Aracaju. Eu fui uma pega de boi no mato que Neto organizou na época. E aí, rapaz, era Verona. E furou o pneu. Tava eu e outra pessoa. Eu não sei se era Silo. E seu pai, com a deficiência, né? Que ele tinha ali nas pernas, o braço e tal. Foi ele que sentou no chão. Pegou a chave de roda e aí passaram os caras, rapaz, ficaram mangando, tirando onda. Esse galeguinho pegou. Ah, se ele consegue se levantar rápido, ele tinha feito um negócio. Com a chave de... Era

0: E ele ficou muito feliz.
1: Porque... Alex Faria, Olindina?
2: Olindina.
1: Olindina, né?
0: Ele ficou muito feliz de estar representando ali a cidade de Olindina, que sempre foi lembrado ali, Olindina, Entre Rios, Crisópolis.
1: Eu conheci todas essas cidades Serra que você está falando aí através dele. Foi através de Galinho.
0: Serra da Porá, que é a cavalgada de Tonhão, tem.
1: Uhum.
0: E aqui no Cajueiro, no, na Rua Nova, aqui do município de Tucano, que meu pai sempre cantava também por ali, tem. E era uma grande satisfação. Penso que pai ficava feliz quando ele aboiava. Ele ficava feliz porque ele lembra, ele recorda a infância dele, sempre recordou a infância dele, né?
1: Uhum.
0: Que foi a primeira, o aboio que ele soltou foi no beco de Zé Leôncio, que é ali na Ótica Real, entre a Magazine.
1: Isso, eu lembro.
0: Ele até falou assim, meu filho...
1: Eu conheço o beco.
0: É, ele chegou e disse bem assim, meu filho, eu fui cantar ali, eu tinha levado uma surra de papai, eu fui cantar ali, naquele beco de Zé Leôncio. E deixei papai lá trabalhando no mercado da carne, que era ali, na caixa d'água ali, próxima à praça mesmo ali. Aí um amigo do meu avô disse assim, ô seu Pedro, tem um menino cantando ali. Chega, fez uma roda de gente. Quando meu avô chegou lá, era pai.
1: E aí
0: pai
1: dinheiro,
0: tava,
1: né?
0: tava com coisa cheia de dinheiro. Aí papai não me bata não, toma o dinheiro. Porque meu pai gostava. Mas sempre disse, meu filho, quando eu solto um aboio, quando eu vou aboiar, eu só leio reflito. E eu, quando é pequeno, eu só olho pra Israel quando eu era pequeno. Olhando para Israel, eu tô me vendo ali, porque eu era pequeno e gostava, amava cantar.
1: Deus é boa. 7:15, dona Ana de Senhor de Mirim, bom dia. Alô?
3: Bom dia, Paulo.
1: Cuida.
3: Aí, você tá bem?
1: Bem.
3: Mandou um abraço para o seu Regis, para a Gêmea. Aí, você tá em Jaqueira. A Alice, bela bruta, com toda a turma dela. Um filho, marido e a turma da cavalgada. Um abraço para dar mundo aí, família. Um abraço para ele, família. Um abraço para Kevin e família. Um abração para você. Um bom dia. Tô na escuta.
1: Valeu, minha querida. Muito obrigado. E pelo presente também. Ganhei uma toalha linda. Pense, maior do que eu, olha. A toalha. É. Muito boa. Ô, nega.
4: Oi.
1: Nega. Ah,
4: bom dia.
1: Tá dormindo, nega?
4: Falão, tô passando hoje pra lhe pedir uma música de Galeguinho Aboiador. Fica a sua escolha.
1: A escolha dos meninos agora.
4: Eu ofereci a nega, minha xará, que mora no Barro Branco, em Cipó. Viu? E também pra Lourdes aqui, no Caminho de Cipó. Também num lugarzinho chamado... Fazenda Santa Rosa.
1: Fazenda Santa Rosa.
4: Viu?
1: Tá certo.
4: E para todos aqui de Nova Suri. E para você, que é um ótimo locutor.
1: Tá bom, minha querida, um abraço. Bom dia, colado na Pomba FM, tô aqui no fundo do curral. Alô, Tatu, é isso? Bruno Bispo. Contato aqui, Bruno Bisco, e dá um alô, Tatu, fundo, curral. Você no fundo do curral, na frente do curral, do lado do curral, dentro do curral, ouvindo a Pombal, aquele abraço, vamos de música?
2: Vamos lá.
1: Aqui é o quê? Um acompanhamento de quê? Fantasminha.
2: No que eu lhe mandei no privado aí é um play.
1: De que aqui? Vamos ver aqui. Posição sua?
2: Não, de pai.
1: Ah, de Galinho?
2: Amor de Cigana.
1: Amor de Cigana.
2: É.

0: É o Cabaré do Assombrado, eu registrei, viu?
1: Cabaré do Assombrado? Você gravou esse trabalho recentemente, né?
0: Foi. Eu até, essa música até era pra gravar com o pai.
1: Foi mesmo?
0: Foi. Aí aconteceu o corrido, como diz a história, e botei o Valtinho pra cantar comigo essa música.
1: Então já foi gravado no estúdio, já tá disponível pra quem quiser ouvir, isso, baixar, tá compartilhar. No YouTube?
0: É.
1: Tá certo.
0: E na sua música também.
1: Muito bem.
2: Meu amigo Papinho, ele pediu uma toada homenagem a Ayrton Senna. Que é uma toada também feita pelo pai, do meu pai, né?
1: Uhum.
2: É o Papinho, eu quero mandar também um alô, porque todo mundo agora, sexta-feira passada, se é essa sexta-feira ou outra, eu não trabalhei em Pombal, porque aconteceu devido do acidente.
1: Uhum.
2: Aí eu fiquei lá na região do Sergipe, agitando no carro. Aí o pessoal furando lá no carro do meu primo, do Vanderlei, hein, que agora mandar um alô também pra ele. E disse assim, é você que tá na rádio, é você que tá na rádio? Disse assim, não, é meu primo, é porque ele não veio não hoje. Aí eu quero mandar um alô aqui pras pessoas que perguntaram, meu amigo Radar, meu amigo Beto lá do Caburé, Barreto, Vascaíno, Oscar da Galinha, Milton Mais, Pimentel e sua família, Marco do Raso, da Marcação, Arthur do Raso da Marcação, São Paulo, da Cajaranda, hein? É, todos os ouvintes que estão fumando prosa de vaqueiro, meu amigo Buda, meu amigo da Munda, meu amigo Regis chegou lá, disse, eu atendivo aqui semana passada, foi. Aí me trouxe o Zoempim, me trouxe umas tangerinas, hein?
1: O seu Regis,
2: ele disse, eu tô com o rádio do meu lado, tô ouvindo lá a programação, hein? Tá certo, Sérgio, eu vou mandar alô pro senhor, hein? Meu amigo Zé do Bolha, da Tapera, que tá ouvindo a programação, hein? A todos os ouvintes, o pessoal, as pessoas lá de Sincero Dantas, eu não posso falar de todos aqui, senão perde um pouquinho do tempo.
0: Peraí rapidinho, eu tive na cavalgada, não pensa que não, umas 20 pessoas. Rapaz, você vai pra rádio, não fala em mim, é meu irmão, pra todo mundo tá lá falando. Quanto a mim, rapaz, eu perdi a moral, você vai pra rádio todo dia e não fala em mim. E também deixa acabar com minha sogra, Dona Luciene.
1: Dona Luciene? Ela mora onde?
0: Na Fazenda Matadouro.
1: Fazenda Matadouro.
0: Aonde você teve ontem lá no curral lá atrás?
1: Ah, é por ali? É,
0: isso.
1: Pois é, rapaz, tive por ali.
0: Rafael Pedreiro, meu amigo CC, Zé Carlos lá da Manteiga. E todos os ouvintes da Pombal.
1: Tá bom, então. Vai fazer?
2: A toada homenagem a Ayrton Senna.
1: Vamos lá.

0: Muito bem, você está ouvindo o Rádio Pombal FM, a Rádio 10 da Bahia, e no programa de hoje um especial. Homenagens aqui dos filhos, homenagens aqui do programa ao eterno Galeguinho Aboiador, o filho do poeta, o Múmia, o Fantasminha, o Paulinho. E aqui é uma música que ele fez, foi pra Copa do Mundo?
1: Copa do Mundo.
0: Que ano foi isso aqui? O que foi, Zé Valdir? Tem uma crise de riso agora.
1: Já tem muita labuta nessa Copa, rapaz.
2: Estamos à frente desde 2006 pra cá, estamos
0: essa,
2: à frente.
0: Essa música é de que ano?
2: Essa é de 2005.
0: 2005?
2: Foi
0: 2005. Pau também ali, foi daquela época?
1: Hã? Foi pau também.
2: Foi, 2006 levou pau.
0: Vocês tinham que idade acompanhar esse momento, a composição da música?
2: Quando a gente acompanhou. Em 2002, na Copa do Mundo, o pai tava ali Entre Rios, que foi um dia que o pai conheceu o Leonardo, hein?
0: Isso.
2: O pai tava ali Entre Rios e eu estava assistindo a Copa do Mundo lá em casa. Foi até pelo dia que o Brasil ganhou da Alemanha, tem? Pelo dia, foi pela tarde, assim. O Brasil ganhou da Alemanha.
0: 2002.
2: Foi em 2002. E pai fez, olha, Zé Valdir, eu fiz uma música pra Copa do Mundo. O pai tava feliz porque o Brasil foi campeão, né? Foi pentacampeão. Aí quando.
0: Penta. Em 98, não é isso? Ganhou em 98?
2: Foi pentacampeão. Ah. Em 2002, o Brasil foi pentacampeão, em
0: 2002.
2: Foi. Aí ele ficou feliz e fez a música. Quando foi em 2006, o Brasil perdeu. 2010, o Brasil perdeu. 2014, o Brasil perdeu. 2018, o Brasil perdeu. 2000.
1: Falou que eu vou mandar um abraço aqui para meu amigo Bastião, também tá aqui na esgota, Sebastião do Quiosque Brasil.
0: Alô, tchau do Quiosque Brasil. Um abraço, bom dia.
3: Brasil, quero gritar campeão.
0: Mas aí vocês também trilharam no caminho da música, mas também o legado com relação ao comércio, né?
2: Isso.
0: A venda dos produtos naturais. Fantasminha teve uma fase.
1: Teve uma fase de venda de remédio também.
0: Teve, não foi?
1: Naturais foi.
0: Foi quando a promovida, não, né?
1: Hein?
0: Foi quando a promovida?
1: Não, não.
0: Desaprovou aí também. Rapaz, olha, não ligue não, viu? É só eu, você e ele.
2: Pra você ver que Fantasminha, quando depois que ele saiu do ramo do remédio, aconteceu um negócio lá do. O Caio não era habilitado na época, a polícia pegou o carro dele, né? Mas Zé Raimundo da Moraes ainda deu uma força aí, Zé Raimundo da Moraes. Ali,
0: eu lembro também, né?
1: Meu primeiro serviço, depois que eu saí do remédio, trabalhando com os outros, foi Zé na Moraes.
2: Zé Raimundo da Moraes, né, falando aqui de boca pra fora, não. Você viu que até pai, depois que pai partiu, ele lembrou de pai num podcast que ele fez com. Acho que foi Clay,
1: ele ainda faz parte da nossa família, como deixa, ele gosta da gente de graça.
2: E eu sou grato porque ele fez pelo meu pai, que você vê que não é todo mundo que chega assim e pegar um teclado, comprar, chega lá na casa de pai, bate na porta assim, Galeguinho, isso aqui é um presente que eu tô dando pra você, um teclado, hein? Às vezes pai não gostava de falar não, porque ele sentia, assim, ele ficava pensando como se ele não tivesse um ressentimento de falar, hein? Mas eu tô falando em vida aqui agora o que eu presenciei no momento que Zé Raimundo bateu na porta de casa e disse assim, Galeguinho, esse presente aqui é pra você. Deu um teclado, não tem? Um teclado hoje que é no valor de 4.500, tem? E obrigado, Zé Raimundo, pelo que você fez pelo meu pai, tem? Grato. Eu sou grato também por ele, porque teve uma época que eu tava num momento de aperto, que o motor do meu carro bateu. E ele chegou e me deu uma ajuda, né? Grato de todo o meu coração. E que Deus multiplique onde você tiver suas vendas em tudo, viu? Deus abençoe sua vida.
1: Ele até tentou me incentivar a ser tocador, como diz a história. Me deu até um violão. Foi, pra mim, talvez ia, mas não vai não.
0: Você vendeu violão?
1: Na família não sai não tocador, só sai cantor.
0: Vamos descansar a garganta. Vou tocar duas músicas aqui. Chora a Natureza. A gravação desse CD eu acompanhei de perto e fui com o Galeguinho até Manelito Argolo, lá em Entre Rios, para mostrar o CD aqui em Manelito e tal. Tem Galeguinho segurando passarinho. Acho que ele gravou.
2: Isso, foi em 2010.
0: Ele gravou em Cabeção? Caruaru? O Chora Natureza? Sim, foi Caruaru, né?
2: Foi Caruaru.
0: Então vamos ouvir Chora Natureza e Carro Velho Não Dá. Aí a gente volta com a história do Carro Velho. Tá certo?
2: Pronto.
0: Vamos lá.

0: 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Hoje no Prosa de Vaqueiro, um super especial, homenagens a Galeguinho, um aboiador, eterno poeta aqui da nossa querida Ribeira do Pombal, e com os filhos, o filho do poeta Zé Valtinho, o Múmia, Paulinho, Fantasminha do Forró. Tocamos a música do Carro Velho, é uma das músicas mais pedidas aqui da programação, mas mais da Rádio Pomboy FM. E Carro Velho foi marca registrada na vida do pai de vocês, na vida de vocês.
1: No caminho de Rio Real.
0: Caminho de Rio Real.

0: Foi. O que é a composição dessa música?
1: Foi, sim.
0: Foi?
1: Foi.
0: Conta pra gente a história do Carro Velho e Galeguinho.
2: Eu acompanhava o pai sempre na feira de Rio Real, porque dia de sábado eu não estudava, né? Aí pai todo sábado levava eu pra Rio Real.
0: Rio Real todo sábado, todo Fátima sábado. Toda quarta, Pombal toda sexta, Cicero não. Dantas toda segunda-feira.
2: É, e quinta-feira e terça também era Pombal, pai.
0: Também, né? Ali em frente ao Banco do Brasil.
2: Isso. Aí, pai tinha uma Opala vermelha, né? Pai era apaixonado pela Opala vermelha. Aí no caminho, ele seguindo, a ponteira de direção quebrou, ele saiu pra fora e bateu numa cerca, né? Falei, meu Deus, não aguento mais essa vida de carro velho, meu pai. Um dia você vai me dar um carro novo. Ele sempre dizia isso, hein? Uhum. Tô aguentando mais não, né? Quando era uma coisa, era outra. Aí a estrada ruim. Aí o carro quebrou a ponteira de novo na estrada ruim. Aí veio uma Toyota, daquela Hilux quadrada Toyota. Marrou uma corda. E o lugar onde a Hilux passava, o carro de pai não passava, não. Só passava se ela puxasse. E era fundo demais, né? As poças de água, né? Quando chegamos lá, o pai botou o carro lá no lugar, né? Ajeitou o carro, né? Aí na volta o pai disse, eu tô fazendo uma música. Eu queria que você me ajudasse pelo menos a terminar o refrão dessa música, né? No finalzinho, né? Uhum. Que é assim...

0: Aí ele falou assim: ai pai, deu certinho. Aí disse, quando acabou, ele disse: agora eu vou gravar ela. Assim, e eu vou. E você vai ver que não vou sofrer. Depois que ele vendeu a Opala, ele foi e comprou o Verona. Do Verona, aí já passou por um Uno quadradozinho.
1: Eu acompanhei o Verona. Uhum. Foi quando eu conheci o Galeguinho.
0: Pronto, aí depois Verona. Veio o Uno quadrado, depois veio o Uno Vivace. E do Uno Vivace veio o Celta, que eu tô hoje, até hoje com ele. Uhum. E do Celta ele era o Corsa.
1: O Corsa.
0: Isso.
1: É, Fantasminha, teve alguma aventura em um desses carros?
2: Teve.
1: No qual? O Opala, qual foi? O Verona?
2: Alcancei a Opala ainda, o Verona, e os que pra frente. Pai encarava, pô, a estadia de Royal. É, quando chegava em Itapicuru até Royal, era só buraco. E aquele lá dirigindo, e disse: vou comprar gasolina pra brincar. E só que, pai, que tá fazendo o quê? A música do carro, que eu vou fazer essa música, tem que sair essa música, não aguento mais não, minha vida.
1: Mas aí teve um grande desfecho com essa série de carros velhos, mas eram carros velhos, né? Segundo a música, mas carros importantes e que tinham o gosto do próprio Galeguinho.
2: Isso.
1: Ele tinha paixão por aqueles carros,
0: tinha,
1: né?
0: Tinha, uhum. Principalmente a Opala, pai, a Opala e Comodoro, pai era apaixonado. E pra você ver que o carro não era ruim não, vem? O carro é a peça que quebrava. Você vê que antigamente já era difícil de achar, hoje é mais difícil ainda.
1: E ele investia. Ele investia nos carros. Vestia. Ele recuperava, comprava peça de primeira qualidade, ele fazia manutenção.
0: Você lembra que antigamente o povo não botava gás de cozinha?
1: Uhum.
0: No coxo, botava água, gás de cozinha. É. Eles falavam, com gás de cozinha, que era 30, 29, 30 reais. Eu vou de Rio Real e volto.
2: Ele disse. Ele adaptou o bujão do Opala.
0: Adaptou. Aí ele fez até uma toada, hein, que se o guarda pega ele com gás de cozinha, tem? É. Os guardas já querem prender, tem? Arranca toda a instalação, nisso você pode crer. Traz a multa, a gente assina, que o preço da gasolina só faz a gente sofrer.
1: E aí, no desfecho dessa sequência de carros, o Corsa teve um significado muito, muito importante, muito especial. Foi. Na vida do Galeguinho, né? Ele compartilhou comigo essa alegria, com certeza compartilhou com vocês. Vocês presenciaram por serem filhos. Uhum. E compartilhe agora com os ouvintes a história desse último carro, o Corsa.
0: Esse Corsa, assim, meu pai teve uma época, em 2000 para 2002, minha tia casou em Holanda. E o marido dela é de uma família simples, humilde, hein, de pessoas que não têm condições. Ele chegou só com uma mala aqui. E meu pai chegou assim, pegou uma mercadoria, deu pra ele. E falou assim: e você vai morar na onde? Aí ele assim: tem uma casa no fundo lá na minha casa, vocês podem morar lá. Meu pai tinha um coração enorme pra isso, hein? Se ele pudesse ajudar, ele ajudava. Que nem ele ajudou o Galeguinho Quente do Forró. Uhum. Que quando o Galeguinho Quente do Forró chegou aqui, ele chegou como um peão trabalhando, descarregando caminhão. E hoje o Galeguinho do Forró, ele é artista através de pai, o Galeguinho Quente do Forró. E meu pai, ele disse: não, você pode morar aqui no fundo da minha casa. Pode morar aí quando você quiser, você pode ir. E ele começou a trabalhar, Galeguinho, eu vou alugar uma casa. Aí alugou uma casa, comprou um carro pra ele, um Chevette, naquela época. E certo tempo passou e o rapaz, ele nunca esqueceu o que o pai fez por ele, né? Jocivaldo.
1: Doutor Sete Estrelas.
0: Isso. Que é o rapaz lá da Carnaúba Marca. Ele nunca esqueceu o que o pai fez por ele.
1: Uhum.
0: E ele teve um...
1: Eu me recordo na residência deles, o Pirão de Parida.
0: Uhum.
1: Eu fui pra lá,
0: tá
1: o
0: vendo?
1: Almoço.
0: Tá vendo? E ele levou... Ele disse: Galeguinho, você tá em Pombal, né? Eu queria que você viesse aqui, mas sua esposa, Ana Buíca.
1: Isso, ele já tava morando em Petrolina, já tava com um laboratório
0: bem estruturado,
1: né?
0: Isso. E quero que você venha de ônibus. Ou então eu vou mandar uma pessoa ali buscar aí. Aí ele mandou um rapazinho buscar pai aqui, mais mãe, e foi pra lá. Aí nessa conversa vai, conversa vem: Galeguinho, eu sou grato por tudo que você fez na minha vida. Se você me ajudou a morar numa casa no fundo, que não tinha condição, você me ajudou com a mercadoria. E esse aqui não tô dando nada não, que aqui é um simples presente que eu tô lhe dando. Faz de conta que eu estou dando um simples presente, que você vai ganhar um presente melhor. Aqui, esse carro agora é seu.
1: Foi o Corsa.
2: Aí, através desse Corsa aí, pai chegou a me dar aquele Uno vermelho, o quadrado.
0: Aí foi na hora que fez a troca. Eu troquei mais pai o Uno vermelho no Celta. E o Uno vermelho.
1: Ah, nessa época o Galeguinho tava com Celta.
0: Tava com Celta.
1: Passou o Celta pra você. O Fiat o vermelho foi pra Paulinho.
0: Paulinho.
2: Isso.
0: E multiplicou, pai, né? Pra você ver. Verdade. E pai deu Celta pra Paulinho de presente. Você vê que ele não tinha apego nada com essas coisas, hein? Se ele pudesse fazer assim, se eu puder fazer algo com você, meu filho, a gente vai fazer.
2: Que até então eu tinha perdido, o único que eu tinha, o branco no Parque Federal, eu tinha perdido.
0: Foi num tempo que ele parou de vender remédio.
1: Foi,
0: né? Aí, você vê que a pessoa que tem um coração aberto pra poder ajudar, ele sempre vai ser gratificado. Eu faço parte disso porque eu troco moeda lá em Itabaiana. Em cada R$1.000 de moeda que eu troco, eu ganho uma cesta básica. E eu dou uma família carente.
2: Ele tem um cofinho gordo, ó, tio.
0: Aí eu troco. Uma vez eu troquei R$6.000 de moeda. Peguei 6 cestas básicas e dei para famílias carentes. Porque, por exemplo, né? Eu sei que podia me ajudar, mas tem pessoas mais necessitadas do que a gente.
1: Pois é, você fala de um coração imenso do seu pai e a residência era aberta para quem chegasse.
0: Isso.
1: Eu lembro que de 3 pessoas ou 4, Galega Boiador de Pernambuco, Joel das Cobras, que ficava por lá.
0: Joel das Cobras. É,
1: além do Josivaldo.
0: Tinha Laudemar e Laudemir,
1: isso,
0: que eram uns cantores que gostavam de Amado Batista, que quando ele chegava aqui, não, Laudemar, Laudemir, vocês vão dormir na minha casa.
1: E tem uma amizade muito, muito grande com o Mundinho Bahia.
0: Mundinho Bahia era meu pai, é admirável. Assim, ó, não é defamando nenhum tocador, nenhuma coisa, mas Mundinho Bahia, pra teclado e violão, ele era muito profissional. Muito profissional. Meu pai admirava isso nele.
1: Então vamos lá, cada um do seu jeito aqui no seu estilo, homenagear o Galeguinho Boiador, esse público ouvinte da rádio, em forma de verso. Não sei se vocês combinaram alguma coisa.
2: Não,
1: se cada um vai ter sua particularidade agora. Primeiro aqui, você, depois você.
2: Aqui
1: depois
2: é que nem caldo de cana, sai na hora.
1: Vamos lá. 7h48 no Prosa de Vaqueiro, Rádio Pombal FM, 10 da Bahia. O eterno Galeguinho Baiador.

0: Ouvintes participando aqui do nosso programa. Alô, seu Regis, bom dia.
1: Bom dia, Paulo Gomes. Cheguei agora do leite, viu? Que eu fiquei um pouquinho mais mãe. Quem aprendeu, eu aprendi a gostar de galeguinho boiador através de meu pai, né? Que meu pai era muito fã dele, aí teve uma época que ele veio dar um show aqui na Fazenda Salgadinho, aqui na propriedade de meu pai, Tom João Deus. Aí na época, aí daí pra cá, nunca perdi, todo ano que ele lançava um CD eu comprava, tinha todos os CDs. Agora esse último foi que eu fui, pedi ele lá pra comprar com o seu último CD, eu comprei, disse, não, mas agora basta nas plataformas, eu vou mandar pra você. É só baixar as músicas e agora você tem, não precisa mais comprar o CD. Eu digo, valeu, muito obrigado. E aí foi criando essa amizade, né? E, então, muito fã, eu muito fã, muito amigo, sempre estava ali por pertinho dele, sempre toda feira, de 8 em 8 eu ia ver ele lá. É, aí eu considerava muito e considero ele e a família dele. E esses dois artistas que estão aí, viu? Vê se ele canta minha música aí, se é amor ou paixão. A minha, do forró, com participação de Galeguinho Boiador, por favor, valeu, um abraço para o Gomes, um abraço a esses artistas aí.
0: Valeu, meu
1: que
0: querido.
1: Eu sou fã também, viu, deles dois.
0: Certo, um abraço, obrigado aí por esse comentário especial do nosso Galeguinho Boiador. Sim, aí tem uma história com o pai de... É com o seu Regis ou com o pai de seu Regis?
2: Pai de seu Regis, né? O pai de seu Regis, ele era muito fã de pai.
0: O pai de seu Regis contratou o Galeguinho?
2: Contratou o pai lá na fazenda.
0: Seu Regis, dele. Eu não sabia dessa história, não. Conta aí.
2: Aí ele disse assim, Galeguinho, eu queria levar você pra cantar lá na minha casa. Acho que era aniversário. Você me confirma depois aí, seu Regis. Era um aniversário. Aí, quanto é? É 300 conto. Aí, não, você tá contratado. Aí foi num tempo que seu Regis começou a pegar... carinho pelo meu pai, hein? Pegou amizade, hein? E daquele dia pra cá, seu Regis nunca esquece desse dia, hein? Ele sempre me fala, nunca esqueço, meu pai conta do seu pai pra cantar lá na...
0: Olha que coisa especial. Vê, né? Muito
3: Paulo, bom. Manda aqui um abraço aqui pra Luiz Eduardo, tá fazendo gamela, tá aqui.
0: Alô, Luiz Eduardo, tá aqui aqui.
3: Meu primo Tato Bola tá aqui também nos ouvindo.
0: Tato abraço, Bola, saúde.
2: Saúde.
0: Tudo de bom. Pedro Camilo, bom dia.
4: Bom dia, Paulo Gomes, aqui sou Pedro Camilo, aqui da Fazenda Pão da Lagoa. Quero parabenizar essa família maravilhosa do saudoso Galeguinho Boiador, o qual faz parte de nossa família, né? Ficamos orgulhosos por essa família e que Deus venha ricamente abençoar essa família, tá bom? Quero ouvir a música de Galeguinho Boiador, Fim do Tempo, se ainda não cantou, tá bom, nego? Oferecer a todos da Fazenda Ponta da Lagoa e também a Fazenda João do Alto, Caruara, né? Olhos d'água, esses vaqueiros que estão todos escutando o Prosa do Vaqueiro, que seja, né, tenha um domingo abençoado e que também seja parabenizada essa família de Galeguinho Boiador, todas elas, viu? São uma família muito maravilhosa, se sentimos, é uma família, né?
0: Isso aí.
4: Que Deus venha dar um domingo abençoado a todos os vaqueiros.
0: Valeu,
4: cuide que hoje é um domingão. Domingo!
0: Abraçar também aqui toda a família Camilo. Encontrei o Lucas ontem. Ontem, quando eu fui pra Cássio Jonas, estava fazendo caminhada com o filho. Aí dei carona e encurtei a caminhada deles. Ou alonguei, não sei, deixei lá no campo. Um abraço, Lucas Santana, Aloniel, toda a família Camilo, aquele abraço especial. Júlia, JB tá na escuta do nosso programa. Bom dia, Paulo Gomes, feliz aniversário. Atrasado nada, mulher, tá valendo. Mas não poderia deixar de passar em branco. Muita paz, saúde e prosperidade, que essa data se repita por muitos anos. Deus abençoe sempre, um abraço. Júlia Bastos, é a JB. Obrigado. Raimundo Brasil da Conceição, bom dia, vaqueiro.
5: Bom dia, Paulo Gomes, bom dia, aniversariante do ano, do dia e do mês. Parabéns. Manda a toda pra rapaziada. Manda a toda aí pro vaqueiro estagiário. Bora Zé Diede, bora Zé Galigo, bora Zé Campo. Bora Zé Pretinho, bora Zé Lino. Bora Noélio, bora Chico. Bora Dona Ana, bora Zé Bodinho. Bora Panto, homem que não espanta. Bora Maria Preá, bora Silvestre, bora Gibão. Ferreirinha, na rua A. Bora, professora Rosângela, bota a boiada pra descer, gado, vem descendo. Chama a representação. Vai, Paulo Gomes, bota a boiada pra descer, que nem hoje tá novo em folha. Chama!
0: Valeu, vaqueiro, um abraço. Valeu, Celestino. Bom domingo, Celestino. 7:56, 7:56, tive o privilégio. Cadê aqui? Hoje o programa está marcado de lembranças e saudades do poeta e grande aboiador, Galeguinho Aboiador. Cresci ouvindo os aboios do Galeguinho, juntamente com meu eterno pai, Gilene Vieira, povoado Rio da Caatinga, zona rural de Itamira, Aporá, Bahia.
2: Gilveira.
0: Serra do Aporá. Gilene, lá na Serra do Aporá, tive o privilégio de conhecer esse poeta em vida. Ele puxou uma cavalgada aqui do meu povoado Rio da Caatinga, saindo do bar de Zé Ed para os Pedros. Isso. E a chegada lá em Tinho, os meninos Isso. estavam juntos, Fantasminha, Valdinho, estavam com ele. Olha que recordação bacana. Valeu, valeu, Gilene Vieira, lá do Rio da Caatinga, em Itamira, Aporá, Bahia, Serra do Aporá. Coisa boa, coisa boa, coisa boa. Alô, vaqueiro, bom dia.
6: Bom dia, Paulo Gomes, bom dia pra todos vocês aí da rádio. Eu quero parabenizar esses dois aí, que são duas feras nas vozes e relembram bem o pai deles, que foi um grande poeta, um grande repentista. E eu quero agradecer a todos vocês por tudo e por tudo que fazem. Que Jesus Cristo é de iluminar todos e dar muito dom e muita saúde para todos eles e para todos vocês.
0: Valeu, meu querido. Um abraço, Antônio. Tudo de bom. Nega, o que foi, nega? O que foi?
7: Ei, Paulo, vale a pena, viu? A gente tá deitado ouvindo essas duas vozes lindas.
0: Deitada, nossa.
7: Como é que diz? Em homenagem ao Galeguinho Aboiador, os filhos. Porque ficaram no lugar, com certeza. Umas vozes muito lindas. Obrigada, hein?
0: Valeu.
7: Muito, muito linda. Que Deus abençoe vocês, que continuem como vocês são.
0: Amém. Bom dia, vaqueiro. Um abraço aqui. Um abraço apertado para esses dois vaqueiros topados. Para você também, Paulo. Nando na escuta. Nando Muladeiros na escuta do programa. Alô, alô. Um abraço, bom dia. Andinho Cruz está na escuta do programa. Bom dia, Andinho. Aquele abraço, tudo de bom. Um abraço, Gordinho Cereais. Gordinho, acordou, Gordinho? Olha a lapada de cuscuz com carne e ovo. Eita, Gordinho.
8: Bora, Paulo. Bora, Paulo.
0: Bora, Gordinho. Bora, Gordinho.
8: Esperando as energias, Paulo.
0: Vamos lá, Gordinho. Um abraço, Telei. Alô, Telei. Telei Oliveira. Um abraço para Miguel. Alô, seu Miguel, irmão de Doro. Vaqueiro Cavaquinho. Na escuta do nosso programa. É gente da gente que se liga no Prosa de Vaqueiro. Um abraço, tudo de bom. Bom dia, bom dia.

0: Obrigado. Muito obrigado. Jairo da Cajazeira, um abraço. Um abraço, Orlando, um abraço, Dona Maria. Toda essa turma bacana da região da Cajazeira. É, Mulugu, Cajueiro. A gente agradece de montão o carinho do Rádio Ligado. 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E tem as facilidades aí exclusivas que só a BR88 oferece para você. 7h59, daqui a pouquinho vou destacar a bela bruta Alice Rodrigues, ela que entrevistou um rapaz chamado Paulo Gomes. Vamos de música? O que temos aí no ponto?
1: É, ofereço a música a Raimundo, a Pedro Camilo, Raimundo Camilo. A Lurdinha, né?
0: Lurdinha.
1: Não, Lurdinha. É, oferecer a toada Fim dos Tempos a todos os ouvintes, hein? A minha amiga Gileide, lá da Itamira, que a gente sempre conheceu ela. Ela tinha uma admiração muito imensa pelo meu pai. Quando ela soube da morte do meu pai, ela sempre entrou em contato com a gente. É, queria abraçar com carinho. É, a minha amiga Dona Gileide, que mora lá no Rio da Catinga, lá no povoado, no município de Itamira, né? A todos os ouvintes. E a gente vai com a toada Fim dos Tempos, que essa aqui foi uma toada que meu pai fez tem 16 anos atrás. E hoje em dia a gente tá vivendo um pouquinho do que tá acontecendo no mundo de hoje em dia. Uhum. E ela pelo menos assim,

0: Oi. É ao vivo, no Prosa de Vaqueiro, 8:04. Um abraço, Edson.
1: Mandar um abraço aqui pro meu amigo Guilherme, tá marcando presença também, Guilherme, o Rei Momo da
0: compadre. Isso. Ô, meu compadre. Compadre Guilherme, o Rei Momo de Ribeira do Pombal.
2: Sandro Biei?
1: Luciano Biei também.
0: Luciano Biei.
1: Dos caras que eu falei, minha parceria.
0: O Edson aqui que eu falo é o nosso querido vaqueiro Zé de Ed. Bom dia, vaqueiro.
3: Cuida pra cuidar, Paulo. Cuida aqui hoje a festa da bananeira.
0: É hoje.
3: Alô,
0: né?
3: Vaqueirão. Falou, Zé Valtinho. Um forte abraço. Bom dia, Paulo. Tamo lá junto e misturado, se Deus quiser. Alô, minha vaqueirama boa, todos os grupos de cavalgado, que Deus abençoe, dê saúde e paz. Um alô pra todos os ouvintes que estão ouvindo o programa Prosa de Vaqueiro. Manda um alô aqui pro Alto da Coruja, aqui pra Queimada Grande, Queimadinha.
0: Município de Banzaí, em peso, ouvindo aí o nosso programa, aquele abraço. Bom dia, seu Antônio. Seu Antônio de Finha. Ô, seu Antônio.
4: Bom dia, Paulão. Aqui é. Eu sou de Jumar, que já vem lançador, seu Antônio de Finha. Rapaz, aí.
0: Um abraço, Tele. Alô, Tele.
4: Esses dois meninos que tá aí.
0: Um abraço para.
4: Lembra o nosso.
0: Miguel, irmão de Doro.
4: Amigão que Deus levou.
0: Na escuta do nosso programa.
4: Eu acompanhei o Galeguinho desde criança na feira aí, em Ribeira do Pombal aí, com. Com o final João Braúna. Joel das Cobras. Eu ia pra feira de Pombal e minha mãe ia vender bocapio na época aí. E eu ia lá pro final de João Braúna, no fundo da igreja velha.
0: Obrigado.
4: Assistia lá boiando aí.
0: Muito obrigado. Já
4: era bom demais.
0: Um abraço, Orlando. Um abraço, dona Maria.
4: Eu tenho uma foto dele aqui na porta ainda da época que ele foi se candidatou pra vereador.
0: Ah, eu vou registrar essa foto aí, vou aí. Lá no Laçador, valeu, seu Antônio de Finha. Rapaz, o povo tem cada história com seu pai, né?
1: É verdade. Mirosmar tá ouvindo a programação.
0: Alô, Mirosmar, meu querido Mirosmar, um abraço.
1: Meu amigo Bastião, disse, ó, eu tô na escuta aqui, Vapinho, tô aqui na escuta, viu? Luizinho, Quebinho, meu amigo Quebinho, tá na escuta também, Quebinho da, lá do Espírito, hein? O vaqueiro que anda com a burra, com o jeguinho, né? Aí ali é coisa brava ali, ela é pra embaixo ali, viu?
0: Olha, tem alguém tendo onda com você aqui. Vaqueirinho até hoje espera minha toada.
1: Quem é?
0: Galego de Ataíde.
1: Galego
0: de Ataíde Cigano. Aí, o goleiro.
5: Aí, é o goleiro.
0: E tá mangando aqui de você. Deixa eu ver se. Deixa eu ver. Ah, não aparece aí. A foto é uma árvore, o contato não tem. Deus meu tudo, não sei quem é. Quem é você? Fala, fazer uma pedra. Assim, identifique-se!
1: Quem é você?
0: Identifique-se! Botou aqui, ó. Vaqueirinho até hoje, espero minha toada. Galego de Ataíde Cigano, o goleiro, kkkkkk. E tá gravando aqui um áudio, tá gravando agora. Quem será? Quem será?
5: Tchau, tchau, tchau.
0: Alô, vaqueiro, bom dia.
4: Galeguinho, tá bom, seu Galeguinho, tá bom agora o velho. Desgraçado.
1: Ô, rapaz, é o galego que trabalha lá na fazenda de Ataíde, pai. O goleiro lá de Ataíde, agora lembrei.
0: Ah,
1: é
0: o goleiro, né?
1: É.
0: Rapaz.
1: Ele foi colega de fantasminha, ele.
5: Chama na volta, galera.
0: Um abraço. José Cristiano, bom dia. Você tá bom?
6: Bom dia, Paulão. Bom dia. Paulo Gomes. Tô aqui no Lagoa do Mato, aqui em Nova Açúcar. Quero ouvir a música de Sem Pareio, Menino da Porteira, para oferecer para todos meus amigos que gostam de cavalgada.
0: Que bom, que maravilha. Um abraço aí, tudo de bom.
7: O Paulo, bom dia. Binho aqui da Fazenda Aracaju.
0: Ô, Binho.
7: Paulo, gostaria de ouvir uma música, A Morte do Vaqueiro, de Luiz Gonzaga, para oferecer a todos os ouvintes da Pomba FM, oferecer a Tenente, a Dedé. Em especial ao vaqueiro, ao Galeguinho Aboiador, o maior artista de Ribeira do Pombal. E queria oferecer essa música também à família do seu Zé Bispo Ferreiro e seu filho, meus pêsames a toda a família. Um grande prestador de serviço, pode-se dizer um colaborador da Vaqueirama e do agricultor e do pequeno, principalmente, o maior ferreiro de Ribeira do Pombal. Tenha um bom dia, obrigado.
0: Beleza, beleza. O Binho falou agora uma notícia que eu fiquei sabendo nos instantes também, né? Faleceu o seu Zé Bispo Ferreiros, Zé Bispo aqui de Ribeira do Pombal, uma figura folclórica, uma figura tradicional, um ferreiro de mão cheia e que construiu aí sua história através dessa profissão que tanto beneficiou, como o Pinho falou, principalmente os pequenos aqui de Pombal e de toda a região. Então a gente estende esse abraço fraterno de solidariedade aos familiares, né, parentes e amigos do ferreiro Zé Bispo, que faleceu no dia de hoje. 8:10, 8:10, cadê aqui? Um abraço, nosso amigo Natson Rodrigues, está na escuta do programa, sempre compartilhando mensagem de fé e otimismo. Valeu, meu querido, tudo de bom. Alô, Solange.
8: Bom dia, Paulo Gomes.
0: Bom dia.
8: Aqui é Solange, da Baixa da Caruária. Eu queria pedir uma música do Fio do Galeguinho, Fantasminha, para oferecer a minha filha Vitória. Está completando mais um ano de vida hoje.
0: Parabéns,
8: sendo
0: pra
8: abraçado
0: ela.
8: Pelo pai Renivan, a mãe Solange, o irmão Ricardo e Raik.
0: Tá bom, então. Obrigado. Vamos descansar a garganta ou preparar alguma coisa?
9: Vai colocar pra Solange aí a música do Fantasma?
0: Qual é a música?
9: Na Cavalgada, bota aí, vá.
0: Tem aqui ou tem aí?
9: Acho que tem aí já. Eu lhe mandei.
0: Homem.
9: Deixa eu mandar de novo.
0: Veja aí. Deixa eu ver. Enquanto você procura aí, deixa eu botar aqui Galeguinha.
9: E desde já mandar aqui um abraço aqui à família Semi, Secretaria Municipal de Educação,
0: um abraço,
9: meus colegas de trabalho que estão aqui na escuta.
0: Eu já toquei Corre Vaqueiro? Não, né? Coloquei não. No início aqui na volta, não foi?
9: Foi só aberto um trechinho, você colocou.
0: Então vamos colocar aqui a música Corre Vaqueiro, chama na bota.
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0: 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Prosa de Vaqueiro, da Rádio Pombão FM. Vou tocar Pedro Arthur, vou tocar Pedro Arthur.
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0: volta que é muito arriscado.
1: Pauline Neu é a atração da Cavalgada Boca Pio. Antes tivemos aí o Pedro e o Arthur. Que bom, que bom, que bom, que bom. Rapaz, o estilo da Vaqueirama de Simão Dias, o Luizinho Messias, eles lançaram um novo trabalho. Eu pedi aqui para o Messias, eu vou ver se está disponível já. Tem uma música bacana, linda, viu? Mas é isso aí, amar. Tchau, tchau. Dona Maria José, da Pipoca, da Fazenda Mangueira, do Poço, do Neninho de Gabriel. É mãe da Vanessa Oliveira, Tele Oliveira, Samu Oliveira e Jordão Oliveira.

0: Vamos lá, de volta aqui e com esses meninos. Aliás, não, peraí, rapaz. As Aventuras da Bela Bruta, Alice Rodrigues, ela que entrevistou o Paulo Gomes. Alguém conhece o Paulo Gomes? Eu não conheço, vou conhecer agora ouvindo aqui o As Aventuras da Bela Bruta. Alguém mandou alô aí, mandou recado? Tatu Bola, não foi?
1: Foi.
0: Tatu?
1: Tá na escuta.
0: Tatu Bola também passou uns perrenguezinhos com um galeguinho?
1: Tatu Bola, ele falou uma força em tanta pai daí.
2: Aqui,
0: olha
2: o áudio dele aqui.
0: Bota aí, pode colocar.
2: Ele é engraçado demais,
0: né? Ô, Tatu!
2: Aqui passa também uma aventura com o pai aqui, né? Passou uma aventura daquelas com o pai.
0: É o Paulo Costa Tatu.
3: É. Bom dia, Zé Vaguinho, tô ligado aqui. E as balas aqui encavalava direto, hein? Sofrimento era aí pra entrar de baixo pra desencavalar, né?
0: Muitas aventuras, fortes emoções. Vamos lá. Então, destacando agora, abraçar aqui o Cauã. Cauã, é pra gravar a contagem regressiva. Deixa eu ver também aqui o Wellington, o Casca de Bala. Tô ligado em vocês, viu? Seus cabra. Vaqueiro Cauã, bom dia, vaqueiro. Você tá bom?
4: Vamos, bom dia, vaqueiro. Aqui é Cauã da Fazenda Bangalá. Manda um pro meu pai, Gui, que tá, chegou agora do curral, mas eu.
0: Alô, Gui.
4: Pra toda a vaqueirama. Vamos, Romanazinho, pra toda a vaqueirama que tá na escuta do Brasil, vaqueiro. Pra toda a vaqueirama. E cuide que dia 8 de agosto tem carrogada. Boca Pia. Tá chegando,
0: tá
4: cuide.
0: Chegando. Tá certo.
4: Bom dia pra toda a vaqueirama aí. E um alô aí pra todos os meus amigos aí, meus conhecidos aí, todo mundo. E pra toda a vaqueirama. Cuide.
0: Valeu, Cauã. Cuida, que já é meu dia. Cuida pra cuidar, vaqueiro.
5: Tá chegando a Boca Pia.
0: Alegou, um abraço. Vamos aqui às aventuras da Bela Bruta, né? Ela esteve ontem lá na Cavalgada da Alegria do nosso amigo Eliseu.
6: Bom dia a todos os ouvintes da Pumba FM, prosa de vaqueiro.
0: Essa pegadinha do prosa. Bom dia.
6: Mais uma vez aqui nas minhas aventuras, né? Quanta honra, hoje estou aqui como professor, mas não como locutor. Hoje eu tô aqui como organizador de cavalgada.
0: Aguenta coração.
6: E aí, Paulo, a expectativa tá muito grande?
0: A expectativa é a melhor possível. Você também organiza cavalgada, sabe sim, da correria. Eu aparentemente sou muito calmo, né? Às vezes você fica meio assim, brava comigo e tal. Onde é que arruma tanta calma? Mas eu acho que é uma forma que eu tenho de lidar com esse tipo de correria, né? Mas assim, a expectativa é muito boa. A repercussão, né, está sendo muito positiva em Ribeira do Pombal, em toda a região, né? Nós já conseguimos consolidar o nome
6: até
0: Boca Pio.
6: São Paulo, você viu lá?
0: Né? Nós conseguimos consolidar o nome Boca Pio já, né, em Pombal, na região, já quebramos fronteiras aí, por aí afora, então está muito bom, muito positivo.
6: E assim, Paulo, já que a gente já está falando sobre cavalgada, sobre, né, sobre esse meio nosso, né, cultural, o que você tem a dizer sobre a associação dos vaqueiros, como ela vai poder ajudar a gente aí nessas cavalgadas, não só cavalgada, né, todos os eventos culturais e também, né, agricultor que queira participar, que queira também se associar, né, a nossa associação, que nossa, eu já faço parte, né, que eu sou tesoureira, quanto orgulho, e já agradeço, né, pela confiança. Né?
0: Nós conseguimos fazer essa mobilização e partiu justamente desse momento que a gente tem de dificuldade de preparação dos eventos.
6: Muito,
0: mas
6: muito,
0: eu pensei em algo a mais, além de fazer só a festa de vaquejada, de cavalgada, de pegar de boi no mato, observando que a maioria das pessoas que participam desse tipo de evento são pequenos produtores, médios produtores rurais. E precisa de subsistência, precisa, né, no seu meio, no seu habitat, se manter. Então a associação vem para poder ajudar, colaborar, né, fomentar a cultura, mas também fornecer ferramentas, atividades, né, para que o produtor rural, para que o vaqueiro, tanto o originário como o simpatizante, que é o guardião da cultura, possa tocar o seu barco no seu ambiente e ao mesmo tempo participar dos eventos que nós iremos proporcionar e os eventos que outras pessoas irão proporcionar também com o nosso auxílio, com a nossa ajuda. Tem todo um trâmite, tem todo o processo para poder você fazer esses editais, participar de orçamento e tal, mas o tempo é de Deus e aos poucos a gente está ajustando as coisas, conseguimos agora o CNPJ, já temos agora o registro em cartório e aos poucos agora distribuindo essas informações básicas, importantes para toda a comunidade, para que as pessoas assimilem e absorvam essa ideia, esse projeto, participem e a gente possa expandir o trabalho cultural em Pombal e região. Região porque ela é regional, né? Quando eu pensei, só pela Boca Pio. Não, vou fazer aqui uma associação Boca Pio de Vaqueiros. Entendi. Mas observando o quanto de pessoas na região a gente alcança, né? Você vê Banzaí, Euclides da Cunha, Tucano, Cícero Dantas, Boa Hora, né? Ribeiro do Amparo, as pessoas vêm para cá, né? Isso, Banzaí, isso. E nos abraçam. Então, pensando nisso, né? Nessa diversidade, tanto com relação às pessoas, os municípios, mas as etnias, temos indígenas, temos quilombolas, e aí a gente abraça toda essa turma para poder fazer cultura através da associação.
6: Pronto, voltando, tá explicado, né? Voltando aí a cavalgada Boca Pio. E aí, muito piseiro do vaqueiro?
0: Muito piseiro de vaqueiro, nós escolhemos o tema vaquejada para esse ano. E aí contempla o seguinte, além do vaqueiro, o vaqueiro mais experiente, que a gente escolhe todos os anos, nós temos essa prática de escolher um vaqueiro em vida, homenageá-lo em vida, reconhecer o seu trabalho, né, o seu legado em vida. Eu estendi as homenagens a dois vaqueiros também que representam a vaquejada de Pega de Boi no Mato e a vaquejada de Mourão, que é a pista de vaquejada. E aí a gente amplia essas homenagens e, ao mesmo tempo, a gente mantém essa linha de trabalho musical, preservando a cultura do vaqueiro, o forró de vaquejada, o piseiro original do vaqueiro do sertão, e sequenciar com as outras atrações que tem na sua base, na sua essência, o aboio, a toada, o forró e o piseiro de vaqueiro.
6: Então, faça aí, né, o convite.
0: Sendo que teremos uma surpresa agora.
6: Opa!
0: Precisamos contratar mais uma atração para poder diversificar e encerrar com chave de ouro essa programação da Cavalgada Boca Pio, que é a Delmo Pegação.
6: Muito bem, fala as outras, né?
0: Vamos lá, na concentração nós teremos os baixinhos do forró lá de Cícero Dantas, sim, né? O forró pé de serra original do piseiro do vaqueiro, já meio-dia, 13 horas aqui no Parque de Vaquejada.
6: Os vaqueiros encorados, né? Bom,
0: isso,
6: lembrar,
0: os vaqueiros,
6: né?
0: Encorados, mas as comitivas ter... também podem chegar para cá para fazer parte dessa festa bonita.
6: Muito bem.
0: Mas é um momento em que os vaqueiros encorados do sertão, eles se sentem assim abraçados, acolhidos,
6: e é lindo, nossa,
0: valorizados.
6: É muito lindo,
0: verdade?
6: É linda.
0: E aí na sequência nós teremos o percurso da cavalgada, que vai ser com a Alain Brasil. A Alain Brasil vai fazer a puxada, um percurso diferente, um novo percurso nós iremos fazer nessa cavalgada. O pessoal tem o costume de sair aqui sentido Fazenda Aracaju. Vamos fazer agora o percurso, Fazenda Pastorador, Fazenda Árvore.
6: Uma novidade, né?
0: Um percurso
6: diferenciado.
0: Um percurso totalmente diferente. E aí, enquanto o percurso chega, se apresenta aqui no palco, um mini palco que vai ser montado, se apresenta o Forró Lasca Chinela, Sivaldo Rodrigues com o Forró Lasca Chinela. Em seguida, 7 da noite, atenção, moçada, criançada, rapaziada, 7 da noite, Pedro e Arthur lá de Paulo Afonso. Eu tive que fazer essa mudança em função de um outro show que eles vão ter lá em Paulo Afonso também, 2 horas da manhã. Então, para não prejudicar aqui nem lá, então eles começam cedo, de 7 às 9, Pedro e Arthur, esses meninos que estão fazendo sucesso em toda a região. Na sequência, o estilo da vaqueirama de Simão Dias, Luizinho e Messias.
6: Maravilha.
0: Depois vem os pernambucanos, Paulinho e Nininho, que já estão repercutindo muito bem com a sua afinação, a sua musicalidade, esse talento na vaquejada lá na região de Pernambuco. E aí, para poder fechar com chave de ouro, a Dão Pegação.
6: Muito bem. Paulo, muito obrigado, viu?
0: Ah, eu que agradeço, Alice.
6: Quanta honra.
0: Quanta honra, quanta alegria. É pior.
6: Oh, meu Deus. Muito obrigado, viu?
0: Eu fico meio... Mas faz parte, né?
5: Mas eu fiquei nervoso.
0: É a prova de que foi plantado uma semente, tá aqui, graças a Deus, tá dando certo.
5: Mas é verdade, a gente tem o costume de entrevistar as pessoas, mas quando você é abordado e entrevistado é diferente, né?
6: É
5: bem diferente.
6: Muda tudo.
5: Mas tá aí.
6: E assim,
5: muito obrigado, Alice Bela Bruta.
0: Nossa, nervoso, suadeira.
1: É suadeira, meu pau.
6: Foi muito obrigado, viu? Abraço a todos os ouvintes.
0: Pega o Bocapi e venha.
5: Pega o Bocapi e venha. Pois é, eu acabei passando essa grande novidade, que é o percurso da cavalo da Boca Pio, nós vamos pegar sentido ali, Tucano, né? Ali é o Pastorador, não vamos pegar pista, vamos pegar aquela estrada vicinal que fica ao lado da BR-410, que passa pela ponte do Pastorador, né? Então, quando vamos descer, sobe um pouquinho, entra à direita, Fazenda Pastorador, ao encontro da Fazenda Árvore. Aí, quem mora por ali? Doutor Jairo, tem Zé Domingos, tem Padre Emílio, né?
7: Isso.
5: Isso, vamos fazer aquela volta toda, né? Pastoreador, fazendo a árvore. Vamos sair. Isso, aí vamos sair ali naquela baixa entre Vila Operária e Matadouro.
7: Sim.
5: Naquela baixa ali, da fazenda árvore. Então, até ali vai dar uns 8 quilômetros, mais ou menos. Até chegar no parque, a gente arredonda para 10. Então é um percurso novo. Eu já fui fazer o test drive. Eu perdi um pneu, né? Porque eu errei a estrada, passei por cima de uma assada de uma vaca. E perdi o pneu, rasgou o pneu. Mas no outro dia, Zé Domingo foi comigo e a gente fez o percurso direitinho e vai dar tudo certo. Alguns ajustes com relação a cortar, fazer a poda de algum mato, e só numa curva que, quando acumula muita água, acaba atolando, mas daqui para lá vai estar tudo seco, mas de toda forma, por segurança, a gente passa ali,
8: isso,
5: joga um
8: isso.
5: reforço e passa a máquina.
8: E quebra as gaia.
5: E isso. Quebra as gaia para não quebrar as gaia, né? Então tá certo. Eu quero aqui abraçar, já falei antes, e quero abraçar mais uma vez. Ah, o Bebeto também mora por ali. O Bebeto tem uma propriedade ali que.
8: Isso,
5: era do pessoal do Parque São Gabriel, né? E aí, eu acho que metade da área ali, o Bebeto adquiriu, mora por ali também.
7: Palito.
5: Então, valeu a lembrança. Palito também ali?
7: Naquela região ali é Palito.
5: Também. Não, lá Palito lá no Caçuçu.
8: É pra cá.
5: Não, vamos até o Caçuçu, não. É mais pra cá. Um tá certo?
7: Então, né?
5: Então, antes da gente continuar aqui. Isso mesmo, é pra cá. Antes da gente continuar aqui com essas homenagens à Galinha Boiadora, eu quero aqui abraçar e mais uma vez felicitar seu Galberto, o Beto. Eu conheci o seu Galberto antes de ontem. Né? Fiz uma visita e registrei uma sonora, gravei em vídeo, tem um material vasto aqui com ele, mas eu vou utilizar, devido ao tempo aqui, só um trecho da entrevista que eu fiz com ele, da conversa que eu tive com ele, e ele fazendo verso. Ele fazendo verso, ele gosta. Cadê? Eita, não tá aqui não, rapaz. Um, dois, três. Lá pode cantar. Olha aí.
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1: E o Ferreira Brito, cadê?
0: O senhor Ferreira Brito convide o povo geral, fazendeiro de vaqueiro de todos meus festival. A Bahia abençoada e a primeira vaquejada de Ribeira de Pombal.
1: E o grito do vaqueiro? É? E o grito do vaqueiro?
2: Isso aí foi um vaqueiro lá de Sergipe.
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1: pronto. Muito obrigado aí por esse presente.
3: Tá aí, um trechinho, um pedaço aqui do bate-papo que eu fiz com o seu Galberto antes de ontem. O seu Galberto completando hoje 81 anos de idade, né? Parabéns, seu Galberto, um abraço toda a família, dona Gracinha, ouvindo o nosso programa. Ele tem um costume que ele pega a rede, arma lá na frente, liga o radinho e fica sintonizado no Prosa de Vaqueiro. Parabéns, feliz aniversário, Deus abençoe grandemente, tio do nosso querido Gibão, vaqueiro Gibão. E ontem gravei com o seu Jonas, lá do João do Alto. Então, pra semana que vem, o programa tá bem recheado também com essas pessoas, esses meus meninos especiais, né? Seu Galberto, 81 anos, seu Jonas, 81 anos também. Almeida Vaqueiro deve ter quase 70, né, Almeida? Almeida, semana que vem nós temos um compromisso muito sério, muito importante, né? Vamos torar umas taças de café com leite e um cuscuzinho bacana, hein?
4: Muito bem.
3: 8 horas e 34 minutos no Prosa de Vaqueiro, especial Galeguinho Aboiador, eterno Galeguinho Aboiador. Na última quinta-feira, faria 62 anos de idade. Nos deixou precocemente e fica aí a sua história, a sua vida e os seus filhos aqui, né, ao vivo no estúdio da Rádio Pomba FM. O que temos para agora?
4: Tem aí no seu WhatsApp mais uma tocada.
3: Cadê aqui?
4: No seu pessoal.
3: No meu pessoal?
4: Isso.
3: Não foi da rádio, não? Foi?
4: O da rádio é o Piseiro de Solange.
3: Piseiro de Solange?
4: É, de vaqueiro. O que ela pediu, Solange?
3: Cadê aqui? Alô, vaqueiro? Alô, vaqueiro, bom dia.
5: Bom dia, meu amigo, Paulo Gomes. Estou falando sobre o seu aniversário. Dê muitos anos de muita saúde e muitos anos de vida, valeu? E eu quero que você mande um alô para Antônio Jaqueira, Zé Grosso, o meu amigo Renivan, Antônio de Alô, Gerson da Parte do Boi, e outro alô para Zé Unum.
6: É porque a menina
5: do Porra Passo. Um alô pra Laurentino, meu grande amigo aí no Pombal.
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5: Um alô pra Zé Destino. Um alô pra minha amiga Carme. Um alô pra Damunda. Valeu, meu amigo. Um abraço. Obrigado.
7: Talvez ele já tá lá.
3: Beleza, beleza, beleza. Valeu, meu querido. Beleza de Creuza. Creuza TT do Leite lá no Cantagalo, Pau Ferro. E Creuza Leca, Lequinha, que hoje me deu mais uns pedacinhos de bolo. Vou comer daqui a pouco.
4: Você gosta, Paulo?
3: É bom. Que bom. Rapaz, antes dessa música aqui, aí a gente tava passando aqui a. Como é Bumbum Tremer?
4: Bumbum no calcanhar.
3: Olha, atenção. Fantasminha gravou a música na época, assim tal, os anos de ouro rebeldes dele, com o bumbum no calcanhar. Galeguinho não brigou com você, não?
4: Pai botava cada cara pra mim, cada cara feia. Meu filho. Como é que você grava? Olha. Pega no cambão, lá atrás, pega no cambão.
3: No cambão.
4: Vem, bumbum no calcanhar. Fale música do sertão.
3: Então vamos ouvir que agora o quê? O que temos pra agora?
4: Aê! O nome dessa canção é A Passagem.
3: A Passagem?
4: É, de pai também.
3: Composição de Galeguinha Boiador.
4: Eu gravei junto com ele essa canção aí.

0: semana bota tio Rafa. Vai botando, vai trabalhando.
1: 8h41 no Prosa de Vaqueiro, Pombal FM, a Rádio 10 da Bahia. Tem mais alguma que vocês dois possam fazer esse coral lindo aí que vocês acabaram de fazer?
0: Tentando fazer segunda voz, mas não vai não, segunda voz.
1: Pra gente registrar aqui agora?
2: Verdade.
1: Tem algum aí que.
0: Vou preparar
1: vocês
0: agora.
1: Vocês conseguem?
0: Prepara agora.
2: Prepara aí, Valinho, prepare.
1: Vamos lá pra cá?
0: É.
1: Ah, manda então.
0: Pronto.
1: Enquanto você manda.
0: Toca a cantiga de Solange, rapaz, aquela pedi Solange.
1: E qual é a coisa?
0: Tá na Pomba FM aí no zap da Pombal.
2: E a do seu Régio, que o seu Régio vai comprar, viu? A não foi nada mais, viu?
1: Deixa eu ver aqui. Dona Dulce, bom dia.
3: Bom dia, Paulo Gomes. Eu mandei pra vocês aí da Rádio Galeguinho, filho do saudoso Galeguinho Moiador. Meus parabéns, feliz aniversário, que Deus
1: obrigado.
3: Ilumine os seus caminhos. Eu fiz as músicas do programa para todos. Antônio Joaquim. Para toda a minha família.
1: Um abraço, dona Dulce. Alô, tio Tonho e a misturada, tio Tonho. Popozinho, bom dia, Popô.
4: Bom dia, Paulo Gomes, bom dia, Vaqueirama, acorda pra cuspir. Popozinho da Berlengo, gostosinho top das carrogadas. Gostaria de pedir uma música com Amada Deus, mulher da blusa amarela. Oferecer a minha família, aqui meus vizinhos. Tonho, Nego. Sérgio, aqui meus vizinhos. Já perdi aqui 4 cafezinhos. Comeu 5 que nós estamos tomando. Os cafés perdi todos meus vizinhos aqui, Paulo Gomes. Oh, e mais ou menos assim, oh, ah. Pois a mulher me deixou, tem 1 mês e 15 dias. Durmo do lado de fora, bebo pinga todo dia. Do jeito que eu tô agora, se ela voltasse eu queria. Receba, Paulo Gomes, essa.
1: Valeu, Popozinho. Um abraço, viu? Tudo de bom. Alô, bom dia.
5: Bom dia, Paulo Gomes.
1: Oi, de boné.
5: Eita, os meninos que sabem cantar. Que Deus abençoe a eles e toda a família. Paulo Gomes, você tá de parabéns. O programa hoje tá 10.
1: Valeu.
5: Que Deus abençoe nosso final de semana. Tô ligadinha, viu?
1: Tá certo. Um abraço. É, o João aqui perguntando, bom dia Paulo, foi Zé Bispo ou o filho que faleceu? Me disseram que foi o filho e infelizmente foram os dois, né? Primeiro um, depois o outro, infelizmente, os dois, pai e filho. 8h44, 8h44, bom dia Paulo, toca Edson Nunes, vida de vaqueiro, vida no sertão. Um abraço aos meus pais, Bernadette, Totô Navaz e Salgadas, em Ribeiro do Amparo. Falar em Ribeiro do Amparo, abraçar Dona Paula, seu Nininho, toda a família, abraçar Dona Maria de Júlio, seu Júlio. Eu estava ontem em um lugar e acho que eu conheci o sobrinho. Dona Maria, seu sobrinho, conheci ontem lá na Cavalgada. Isso, seu sobrinho. Eu conheci o pessoal, uma comitiva da Baixa da Jurema, que vai fazer, acho que é dia 13 de janeiro. E aí, a gente conversando, eu conheci o sobrinho da senhora. É, e já marcamos uma visita oficial, né? Café e outras coisas mais. Então, atendendo aqui agora, quem? Solange? Solange. E eu deixo me encontrar de novo aqui no negócio. Cadê? Você mandou um oi, não foi? Aqui. Pronto, então vamos acompanhar.
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0: Cuida que tá chegando dia 8 de agosto, pô. Aí, ó. Lançamento do Fantasminha na carrogada.
1: Ah, você gravou agora recentemente, é isso?
0: Isso.

0: O nome da música é Na Cavalgada.
1: Na Cavalgada.
0: E você gravou aonde? Quem produziu?
1: Cabeção Estúdio, meu parceiro.
0: Cabeção? Eita cabeça. Cabeça tem uma história com seu pai e continua com vocês.
1: Desde 2007 a gente comecei a gravar com Cabeção e até hoje.
0: De primeira qualidade.
1: Eu comecei a gravar em Cabeção em 2007.
0: Ah, você em 2007?
1: Até o dia de hoje eu jogar com o Cabeção.

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1: Vaqueirozinho!

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0: apresentação de Ribeira do Pombal, de toda a região. Tá todo mundo convidado. Te aguardo lá. 8h51. Valeu, obrigado pelo presente, viu, múmia?
1: A gente faz o que pode.
2: É pra todo mundo.
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0: Isso aí. Olha, pra fechar então, vamos aqui encerrar com um super clássico do Galeguinho Boiador.
3: A música que fez mais sucesso.
0: A música que fez mais sucesso. Gustavo Lima gravou?
3: O
0: Iguinho Lulinha cantou pra Gustavo Lima.
1: Isso.
0: E agora nas vozes desses meus passarinhos, amigos.
1: 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E canarinho.
0: Eu pensei na carcará e pombo.
3: E essa aí foi uma história real que aconteceu na vida do meu pai, né?
0: Uhum.
3: Muito sabe, né? Mas só que assim, né? Tem pessoas que não acreditam que foi uma realidade que aconteceu na vida de pai, né? E foi um dia que no tempo que meu pai conheceu o Manelito Argolo, uhum. E o Manelito Argolo deu um carro a meu pai.
0: Então vamos. Cara, deixa eu botar pra gravar aqui também.
1: Na hora.
0: Vamos agora acompanhar a origem, a história real do Galeguinho Aboiador de Ribeirão. Nas vozes deles.
1: O filho do poeta.
0: O filho do poeta.
1: E Galeguinho Filho.
0: E Galeguinho Filho. O Fantasminha, vulgo Múmia.

0: E a dona Lidauro também, um abraço pra senhora no cemitério velho, na rua José Ramiro, viu? Deus abençoe.
1: Olha, muito agradecido aqui pela presença de vocês. E a gente continua o trabalho da cultura e o legado aí do pai de vocês, o Galeguinho Embaixador.
0: É verdade, eu quero falar, Paulo, fazer uma prece, né? Que você que são organizador de cavalgada, não se esqueça de nós não, porque a gente quer levar esse legado pra sempre carregar uma lembrança boa do meu pai, tá? Se vocês puderem contratar a Fantasminha, o Galeguinho Filho e o Filho do Poeta, nós seremos gratos, a gente vai dar o melhor de nós para cada cavalgada, cada comitiva, tem? Assim como eu me entreguei na cavalgada da Cana Brava FM, na cavalgada da Boca Pio, tem? Infelizmente eu não vou poder estar no pelo dia, mas
1: você
0: sabe bem disso que eu sempre que eu puder fazer, dar o meu melhor, eu sempre vou dar, viu? Deus abençoe.
1: Tá certo, muito obrigado.
2: Desde já agradecer a todos vocês, é uma honra estar aqui com vocês, aqui com o Paulo Gomes, meu irmão aqui, mano Varte. E a todos os ouvintes, aquele abraço do Fantasminha, voltamos junto porque deve vier. E qualquer coisa, estou na Secretaria de Educação, vou na frente ali, tomando um cafezinho, tô fazendo as corridas. E vamos que vamos.
0: E tá, eu tô certo. Sincero, Danta, na segunda, na quarta, com fé em Deus, provável que eu esteja ali em Itabaiana. Uhum. E na sexta-feira, quinta-feira, estou em Pombal. E no sábado, com fé em Deus, estou nas terras de Rio Reales.
1: Tá certo, então. Fiquemos com Deus. Bom início de semana. Forte abraço para vocês, toda a família. Gratidão.
2: Valeu, valeu, Brasil.
1: Valeu, valeu. Nos encontraremos no próximo domingo às 6 horas da manhã. Tchau e obrigado. Valeu, João Palhaço. Alô, seu Ió. Na sequência, transmissão da Santa Missa.

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1: Contemplarei justificado a vossa face e ficarei saciado quando se manifestar a vossa glória. Em nome do Pai, do Filho e do Espírito Santo.
2: Amém.
1: A graça de nosso Senhor Jesus Cristo, o amor do Pai e a comunhão do Espírito Santo esteja sempre convosco.
2: Bendito seja Deus que nos reuniu no amor de Cristo.
1: Em Jesus Cristo, justo, que nos reconcilia com o Pai, abramos nosso espírito ao arrependimento, para sermos menos indignos de celebrar sua misericórdia. Com confiança, supliquemos o perdão dos nossos pecados.

0: Deus Todo-Poderoso, tenha compaixão de nós. Perdoe os nossos pecados e nos conduza à vida eterna.
1: Amém.
0: Com alegria, entoemos o hino de louvor.

0: Leitura do livro do profeta Isaías. Isto diz ao Senhor: assim como a chuva e a neve descem do céu e para lá não voltam mais, mas vêm irrigar e fecundar a terra e fazê-la germinar, e dar semente para o plantio e para a alimentação. Assim, a palavra que sair de minha boca não voltará para mim vazia. Antes, realizará tudo o que for da minha vontade e produzirá os efeitos que pretendi ao enviá-la. Palavra do Senhor.
1: Graças a Deus.

Paulo aos Romanos: Irmãos, eu entendo que os sofrimentos do tempo presente nem merecem ser comparados à glória que deve ser revelada em nós. De fato, toda a criação está esperando ansiosamente o momento de se revelarem os filhos de Deus. Pois a criação ficou sujeita à vaidade, não por sua livre vontade, mas por dependência daquele que a sujeitou. Também ela espera ser libertada da escravidão da corrupção e assim participar da liberdade e da glória dos filhos de Deus. Com efeito, sabemos que toda a criação, até o tempo presente, está gemendo como em dores de parto. E não somente ela, mas também nós, que temos os primeiros frutos do Espírito, estamos interiormente gemendo, aguardando a adoção filial e a libertação para o nosso corpo. Palavra do Senhor.

Uma grande multidão reuniu-se em volta dele. Por isso Jesus entrou numa barca e sentou-se, enquanto a multidão ficava de pé na praia. E disse-lhes muitas coisas em parábolas. O semeador saiu para semear. Enquanto semeava, algumas sementes caíram à beira do caminho, e os pássaros vieram e as comeram. Outras sementes caíram em terreno pedregoso, onde não havia muita terra. As sementes logo brotaram, porque a terra não era profunda. Mas quando o sol apareceu, as plantas ficaram queimadas e secaram, porque não tinham raiz. Outras sementes caíram no meio dos espinhos. Os espinhos cresceram e sufocaram as plantas. Outras sementes, porém, caíram em terra boa e produziram a base de 100, de 70 e de 30 frutos por semente. Quem tem ouvidos para ouvir, ouça. Os discípulos aproximaram-se e disseram a Jesus: Por que tu falas ao povo em parábolas? Jesus respondeu: Porque a vós foi dado conhecimento dos mistérios do reino dos céus, mas a eles não é dado. Pois a pessoa que tem será dado ainda mais e terá em abundância. Mas a pessoa que não tem será tirado até o pouco que tem. É por isso que eu lhes falo em parábolas, porque olhando eles não veem, e ouvindo eles não escutam nem compreendem. Deste modo se cumpre neles a profecia de Isaías: havereis de ouvir sem nada entender, havereis de olhar sem nada ver, porque o coração desse povo se tornou insensível. Eles ouviram com má vontade e fecharam seus olhos, para não ver com os olhos, nem ouvir com os ouvidos, nem compreender com o coração, de modo que se convertam e eu os cure. Felizes sois vós, porque vossos olhos veem e vossos ouvidos ouvem. Em verdade, eu vos digo, muitos profetas e justos desejaram ver o que vede e não viram. Desejaram ouvir o que ouvis e não ouviram. Ouvi, portanto, a parábola do semeador. Todo aquele que ouve a palavra do reino e não a compreende, vem o maligno e rouba o que foi semeado em seu coração. Este é o que foi semeado à beira do caminho. A semente que caiu em terreno pedregoso é aquele que ouve a palavra e logo a recebe com alegria, mas ele não tem raiz em si mesmo. É de momento. Quando chega o sofrimento ou a perseguição por causa da palavra, ele desiste logo. A semente que caiu no meio dos espinhos é aquele que ouve a palavra, mas as preocupações do mundo e as ilusões de riqueza sufocam a palavra e ele não dá fruto. A semente que caiu em boa terra é aquele que ouve a palavra e a compreende. Esse produz fruto. Um dá

Queridos irmãos e irmãs, graça e paz da parte de nosso Senhor Jesus Cristo. Celebrando esta liturgia dominical, nós podemos partir esta reflexão a partir de uma pergunta fundamental: que tipo de terreno é o nosso coração? Hoje, com toda a igreja, nós ouvimos a parábola do semeador. E esta parábola, ela é muito interessante ao ponto de que o próprio Jesus nos ajuda a

compreender o significado de cada demonstração. No primeiro momento, Jesus conversa com as pessoas, com a multidão que o cerca, mas logo em seguida nós percebemos, a partir desta relação dos discípulos com o Mestre, que Jesus vai fazer de fato com que eles compreendam o significado de cada experiência à luz desta parábola. Portanto, meus irmãos e minhas irmãs, a partir da demonstração da primeira leitura da profecia de Isaías, bem como do Evangelho de São Mateus, do capítulo 13, versículos seguintes, nós vamos compreendendo o desejo de Deus de nos fazer compreender a importância da sua palavra. A profecia de Isaías nos faz recordar tal realidade. A palavra de Deus, bem como a chuva e a neve, é esta palavra que é lançada e não volta mais. Por isso o profeta vai trazer como proposta esta reflexão, dizendo: a palavra de Deus é uma palavra que produz frutos verdadeiros. Portanto, quando lançada sobre a terra, sobre o terreno que é o nosso coração, esta palavra pode sim de fato produzir frutos. E para isso o Senhor vai dizer: assim como a chuva cai e não volta mais, assim como a neve cai e não volta mais, é também a minha palavra. E de fato a liturgia de hoje nos possibilita refletir sobre a eficácia e a força da palavra de Deus. Como de fato nós conseguimos compreender e meditar, a palavra de Deus é, portanto, viva e eficaz, cortante, penetrante, afiada, e ao tocar na nossa carne, deve de fato nos fazer compreender quão necessário esta revisão interior, esta possibilidade de olhar para nós, para as nossas realidades, dificuldades, e reconhecer para além de todas elas a bondade do nosso Deus. É ao entorno desta experiência que de fato Jesus dialoga com seus discípulos. É importante termos presente o fato de que no Evangelho de São Mateus nós vamos encontrar 5 grandes discursos. E hoje nós estamos basicamente ouvindo o terceiro discurso de Jesus, ou o início do terceiro discurso, por assim dizer. O primeiro deles faz menção à escolha dos apóstolos. Jesus escolhe para si os apóstolos. Depois nós temos a experiência de Jesus que vai ao monte e ali ele de fato profere o chamado sermão da montanha, orientando os discípulos, convidando a prática de misericórdia, convidando a esta íntima relação com o Mestre e, consequentemente, fazendo refletir sobre a escolha, sobre a atividade e sobre a possibilidade concreta de transformar o coração, até mesmo diante das realidades mais adversas que possam surgir neste processo. O terceiro discurso faz menção às parábolas. Jesus que conversa em parábolas. Mas por que Jesus conversa em parábolas? Porque ele quer que, de fato, todas as pessoas compreendam a mensagem do reino de Deus. E o que seria, portanto, padre, esta narrativa em parábolas? Seria basicamente histórias que Jesus ia contando, fazendo comparação de que forma é o reino de Deus. E aqui, meus irmãos e minhas irmãs, tinham possibilidade de compreender com profundidade o que é o reino de Deus e como ele de fato opera no mundo diante da experiência de cada pessoa que é chamada a viver um processo concreto de conversão. Por isso, dentro deste processo, nós vamos percebendo que o Senhor quer que de fato todos voltem-se a ele. Jesus não quer que ninguém fique distante. Portanto, o convite é para todos. E é dentro desta experiência de perceber o convite de Deus que nós devemos também dar uma resposta. Por isso, voltar a nossa atenção à nossa vida interior e nos perguntarmos: qual terreno é o nosso coração? No Evangelho de hoje, nós vamos

0: ponto em que Jesus nos convida a perceber três dimensões fundamentais. Primeiro, o semeador, que é sempre bom e que sempre faz o seu trabalho. Depois nós temos também a semente. A semente é sempre boa, de boa qualidade, e não obstante caia ela em diversos lugares ou ambientes adversos, ela acaba assim nascendo. Mas para além do semeador e da semente, nós temos um outro ponto que é primordial para que os frutos possam surgir a partir desta dinâmica. E aqui nós fazemos menção do nosso coração. Na parábola de hoje, Jesus vai usar três exemplos distintos. O primeiro deles, um terreno pedregoso. Um terreno que não possibilita com que as raízes se aprofundam. E para além disso, Jesus vai dizer, quando vem o sol, ali aquela planta seca e logo morre, não consegue resistir. E logo depois Jesus vai trazer o significado de cada experiência, dizendo, essas são as pessoas que não têm raízes em si mesmo. Na primeira dificuldade, na primeira realidade onde ele precisa de fato insistir-se, e eis aqui um movimento importante para que nós possamos recordar a importância da oração. A oração, meus irmãos e minhas irmãs, ela é primordial, e a oração não proferindo palavras, mas uma oração à luz de uma meditação profunda. Meditação aqui não enquanto uma técnica, mas enquanto uma possibilidade real de entrarmos em intimidade com o nosso Deus. Eu falo, ele escuta, ele fala, e eu escuto também, à luz deste desejo do meu coração de contemplar a sua vontade. Logo depois, Jesus vai trazer um outro exemplo, fazendo menção da semente que caiu em meio aos espinhos. Esta semente nasce, mas logo os espinhos sufocam e a planta não consegue crescer. Jesus vai dizer, aí se encontram as pessoas que estão extremamente preocupadas com tantas coisas, iludidas, preocupadas com desejo de riqueza, portanto, elas também não conseguem se desenvolver. E por outro lado, Jesus vai nos apresentar a semente que caiu em boa terra, como nos apresenta a salmodia de hoje, a semente caiu em terra boa e deu frutos. Esta é aquela semente ou aquela pessoa que, não obstante as dificuldades, reconhece o cuidado de Deus. E é justamente aqui, meus irmãos e minhas irmãs, que nós devemos voltar toda a nossa atenção, mesmo quando nós não conseguimos sentir, o Senhor está conosco. Mesmo quando nós não conseguimos perceber possibilidade concreta de mudança, de saída dos sofrimentos, o Senhor está ao nosso lado e Ele cuida, e cuida porque nos ama. Portanto, devemos sempre voltar a nossa atenção ao Senhor nosso Deus, que cria e cuida, e cria e cuida porque nos quer salvar. Logo, nós percebemos que o semeador é sempre bom. Ele cumpre o seu papel, ele lança a semente sobre a terra. A semente é sempre boa, mas o problema se encontra no terreno do nosso coração. E ninguém melhor para dar uma resposta do que cada um a partir da sua história pessoal. Ninguém melhor para conhecer a minha história do que eu mesmo, as minhas lutas, as minhas dificuldades, mas ao mesmo tempo a bondade de Deus que se manifesta na minha vida. Por isso a liturgia de hoje nos convida a olhar com profundidade para este terreno que é o nosso coração. E não é a primeira vez que Jesus nos coloca diante desta realidade. Em outros momentos ele vai dizer, onde está o vosso coração? Onde está o vosso tesouro? Também aí está o vosso coração. O coração, meus irmãos e minhas irmãs, aqui é entendido enquanto este lugar de sentimento. E a nossa fé nos faz sentir esta presença real de Jesus. A nossa fé nos faz experimentar este cuidado constante de Deus. Quando nós gostamos de alguém, dizemos, você mora no meu coração. O coração é, portanto, o lugar onde nós colocamos aquilo que há de melhor. Mas também é no coração que nós sentimos e experimentamos os sentimentos mais terríveis. Por isso devemos olhar para o terreno do nosso coração, e se esse terreno não está bom, nós precisamos cuidar, adubar, e para isso devemos contar sim com a palavra de Deus, que é viva, eficaz, cortante e penetrante como espada afiada. Louvado seja o nosso Senhor Jesus Cristo.
1: Para sempre seja Deus louvado. E Nossa Mãe Maria Santíssima.
0: Creio em Deus Pai Todo-Poderoso, Criador do céu e da terra, e em Jesus Cristo, seu único Filho, nosso Senhor, que foi concebido pelo poder do Espírito Santo, nasceu da Virgem Maria, padeceu sob Pôncio Pilatos, foi crucificado, morto e sepultado,
2: desceu à mansão dos mortos, ressuscitou ao terceiro dia, subiu aos céus, está sentado à direita de Deus Pai Todo-Poderoso, donde há de vir julgar os vivos e os mortos. Creio no Espírito Santo, na Santa Igreja Católica, na comunhão dos santos, na remissão dos pecados, na ressurreição da carne, na vida eterna. Amém.
0: Irmãos e irmãs, apresentemos ao Senhor as nossas preces e após cada súplica, nós iremos confiantes.
3: Mostrai-nos, Senhor, o vosso amor.
4: Mostrai-nos, Senhor, o vosso amor.
3: Para que a palavra de Deus germine, cresça e frutifique sempre mais no coração da Igreja, a qual é chamada a ser sinal do sacramento de Cristo, rezemos com confiança.
4: Mostrai-nos, Senhor, o vosso amor.
3: Para que os homens e as mulheres acolham com fidelidade a missão de semear o Evangelho de Jesus pelo mundo afora, transformando a realidade e a humanidade, rezemos com confiança.
4: Mostrai-nos, Senhor, o vosso amor.
3: Para que os coordenadores e agentes das pastorais e movimentos de nossa comunidade não desanimem diante dos cansaços em anunciar com coragem e alegria a palavra da vida e semeá-la no coração do mundo, rezemos com confiança.
4: Mostrai-nos, Senhor, o nosso amor.
3: Para que os educadores sejam testemunhas credíveis, ensinando a fraternidade em vez da competição e ajudando em particular os jovens mais vulneráveis, rezemos com confiança.
4: Mostrai-nos, Senhor, o vosso amor.
0: Um instante de silêncio, de interiorização, apresentemos a Deus nossa prece pessoal.

0: Orai, irmãos e irmãs, para que o meu e o vosso sacrifício seja aceito por Deus Pai Todo-Poderoso.
1: Receba o Senhor por tuas mãos este sacrifício, para a glória do seu nome, para o nosso bem de toda a sua santa igreja.

0: Nós proclamamos vossa grandeza, Pai Santo, a sabedoria e o amor com que fizestes todas as coisas. Criastes o homem à vossa imagem e lhe confiastes todo o universo, para que, servindo somente a vós, o Criador, cuidasse de toda a criatura. E quando, pela desobediência, perdeu a vossa amizade, não abandonastes ao poder da morte. A todos nós, porém, socorrestes com misericórdia, para que ao procurar-vos vos encontrassem. Muitas vezes oferecestes aliança à vossa família humana e a instruíste pelos profetas na esperança da salvação.
1: A todos socorrestes com bondade.
0: E de tal modo, Pai Santo, amastes o mundo que, chegada à plenitude dos tempos, nos enviastes vosso próprio Filho para ser o nosso Salvador. Encarnado pelo poder do Espírito Santo e nascido da Virgem Maria, Jesus viveu em tudo a condição humana, menos o pecado, anunciou aos pobres a salvação, aos oprimidos a liberdade, aos tristes a alegria. Para cumprir o vosso plano de amor, entregou-se à morte e, ressuscitando, destruiu a morte e renovou a vida.
1: Por amor nos enviastes vosso Filho.
0: E a fim de não mais vivermos para nós, mas para Ele, que por nós morreu e ressuscitou, enviou de vós ao Pai, como um primeiro dom aos vossos fiéis, o Espírito Santo, que continua sua obra no mundo para levar à plenitude toda a santificação. Por isso, nós vos pedimos, ao Pai, que o mesmo Espírito Santo santifique estas oferendas, a fim de que se tornem o corpo e o sangue de Jesus Cristo, vosso Filho e Senhor nosso, para celebrarmos este grande mistério que Ele nos deixou em sinal da eterna aliança.
1: Enviai o vosso Espírito Santo.

Jesus tomou o pão, pronunciou a bênção de ação de graças, partiu e o deu aos seus discípulos, dizendo: Tomai todos e comei, isto é o meu corpo que será entregue por vós.

Do mesmo modo, ele tomou em suas mãos o cálice com vinho, deu-vos graças novamente e o deu aos seus discípulos, dizendo: Tomai todos e bebei, este é o cálice do meu sangue, o sangue da nova e eterna aliança, que será derramado por vós e por todos para a remissão dos pecados. Fazei isto em memória de mim.

0: memorial da nossa redenção, anunciamos a morte de Cristo e sua descida entre os mortos. Proclamamos a sua ressurreição e ascensão à vossa direita e esperamos a sua vinda gloriosa. Nós vos oferecemos o seu corpo e sangue, sacrifício do vosso agrado e salvação para o mundo inteiro.
1: Aceitai, ó Senhor, a nossa oferta.
0: Olhai com bondade a oblação que destes à vossa igreja e concedei aos que vamos participar do mesmo pão e do mesmo cálice, que reunidos pelo Espírito Santo num só corpo, nos tornemos em Cristo uma oferenda viva para louvor da vossa glória.
1: O Espírito nos una num só corpo.
0: E agora, ó Pai, lembrai-vos de todos pelos quais vos oferecemos este sacrifício: o vosso servo, o Papa Leão, o nosso Bispo Guido, os bispos do mundo inteiro, os presbíteros, os diáconos e todos os ministros da vossa igreja, os fiéis que ao redor deste altar se unem à nossa oferta, o povo que vos pertence e aqueles que vos procuram de coração sincero.
1: Lembrai-vos, ó Pai, da vossa igreja.
0: Lembrai-vos também dos que morreram na paz do vosso Cristo: Reginaldo Oliveira dos Santos, José Soares dos Santos, Dilma Fernandes, Clarinella, Naí Costa da Silva, Jaira dos Santos Lima, José Nilton Jesus de Moraes, Clarice Joaquina Costa, Robson Pereira Lopes, Cecília Dantas, Carla Vilma dos Santos Nascimento, José Félix dos Santos, os demais que foram lembrados no início desta Santa Missa, e de todos os defuntos dos quais só vós conhecestes a fé.
1: Concedei-lhes, ó Senhor, a luz eterna.
0: E a todos nós, vossos filhos e filhas, concedei, ó Pai de bondade, alcançar a herança eterna com a Virgem Maria, Mãe de Deus, São José, seu esposo, os apóstolos e todos os santos, no vosso reino, onde com todas as criaturas, libertas da corrupção, do pecado e da morte, vos glorificaremos. Por Cristo, Senhor nosso, por quem dais ao mundo todo o bem e toda a graça.

0: e por nós, elevemos as mãos ao Pai e rezemos juntos como o Senhor nos ensinou. Pai nosso que estás nos céus,
1: santificado seja o vosso nome. Venha a nós o vosso reino. Seja feita a vossa vontade, assim na terra como no céu. O pão nosso de cada dia nos dai hoje. Perdoai as nossas ofensas, assim como nós perdoamos a quem nos tem ofendido. E não nos deixeis cair em tentação, mas livrai-nos do mal.
0: Livrai-nos de todos os males, ó Pai, dá-nos hoje a vossa paz. Ajudados pela vossa misericórdia, sejamos sempre livres do pecado e protegidos de todos os perigos, enquanto aguardamos a feliz esperança e a vinda do nosso Salvador Jesus Cristo.
1: Vosso é o reino, o poder e a glória para sempre.
0: Senhor Jesus Cristo, disseste aos vossos apóstolos: eu vos deixo a paz e vos dou a minha paz. Não lheis os nossos pecados, mas a fé que anima a vossa igreja. Dá-lhe segundo o vosso desejo a paz e a unidade. Vós que sois Deus com o Pai e o Espírito Santo.
1: Amém.
0: A paz do Senhor esteja sempre convosco.
1: O amor de Cristo nos uniu. Cordeiro de Deus, que tirais o pecado do mundo,
2: tende piedade de nós.
1: Cordeiro de Deus, que tirais o pecado do mundo,
2: tende piedade de nós.
1: Cordeiro de Deus, que tirais o pecado do mundo,
2: dai-nos a paz.
0: O pássaro encontra abrigo e a andorinha um ninho para pôr os seus filhotes. Os vossos altares, Senhor do Universo, meu Rei e meu Deus. Felizes os que habitam vossa casa, sem cessar vos louvarão. Eis o Cordeiro de Deus que tira o pecado do mundo.
1: Senhor, eu não sou digno de que entreis em minha morada, mas dizei uma palavra e serei salvo.

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0: enviais, Senhor, operários para a vossa messe.
1: Pois a messe é grande, poucos são os operários.
0: Enviais, Senhor, operários para a vossa messe.
1: Pois a messe é grande, poucos são os operários.
0: Enviais, Senhor, operários para a vossa messe.
1: Pois a messe é grande, poucos são os operários.

O Senhor é convosco. Bendita sois vós entre as mulheres. Bendito é o fruto do vosso ventre, Jesus. Santa Maria, Mãe de Deus, rogai por nós, pecadores, agora e na hora de nossa morte. A vossa proteção recorremos, Santa Mãe de Deus. Não desprezeis as nossas súplicas em nossas necessidades, mas livrai-nos sempre de todos os perigos. Ó Virgem gloriosa e bendita. Neste mês de julho, nós celebramos o mês do dízimo e nós queremos, em comunhão com a Igreja no Brasil, agradecer a Deus por tão grande bondade, onde nós temos sempre a possibilidade de devolver a Deus um pouco daquilo que Ele nos deu. Neste mês, nós manifestamos ainda mais a nossa gratidão a cada dizimista da nossa paróquia. Por isso, juntos, rezemos a oração do dizimista. Senhor, trazemos os nossos dízimos de cada dia. Queremos compartilhar aquilo que temos com aqueles que têm menos que nós. Recebe o pouco que temos com a bênção que almejamos. Sentimos o dízimo comunitário como experiência e partilha. Partilhamos o que recebemos, recebemos e damos uma oferta de louvor. Aceite-a. Amém.

0: de bondade e misericórdia, nós os agradecemos por tão grande generosidade. Pedimos a vossa bênção sobre todos aqueles que com amor aprenderam a partilhar. Por intercessão dos vossos santos e santas, a Virgem Maria, em nome do Pai, do Filho e do Espírito Santo. Amém.
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Agora, 10 horas e 9 minutinhos. Bom dia, tudo bem? Domingo 12 de julho de 2026. Estamos juntos mais uma vez aqui no hashtag Domingo da Rádio Pomba FM. Depois da missa, a gente fortalece, né, o pedido aí para que Deus abençoe os nossos lares, nossas famílias. E claro que a gente vai fazer um programa assim, justamente voltado para as famílias. E nesse momento a gente entrega tudo nas mãos de Deus. Inclusive o que nós temos de mais precioso, né? Que é o nosso lar, nossa família. Então que o Pai entre porta dentro de nossas casas, na sala, na cozinha, nos quartos, e ele possa sentar na mesa com a gente. Então que seja uma semana abençoada, de muita luz, de muito amor em nossos corações. E vamos começar aqui o nosso hashtag Domingo, edição desse domingão. Eu quero começar aqui o programa me solidarizando com a família de Wilson, Wilson da Gráfica, Wilson Bezerra, um amigo de longas datas. Eu ali adolescente já era amigo de Wilson, um cara do coração grande. Wilson era muito gente boa. Com muita tristeza que eu recebi essa informação ontem, como eu disse, me solidarizo com a família. Fiquei profundamente triste, recebi a informação ontem. Pessoa conhecida, foi dono da Gráfica, né? Porque é o Wilson da Gráfica, SWJ, Gráfica, enfim, envolvido no esporte. Wilson de Feitosa, Wilson da Gráfica, Wilson Bezerra, que infelizmente nos deixou ontem. Teve um caso também, rapaz, de pai e filho que morreram no mesmo dia, uma coincidência. Pai e filho morreram ontem. Zé Bispo Ferreiro e o filho, os dois estavam doentes. O sepultamento vai ser agora às 10 horas. O sepultamento de Wilson foi agora pela manhã também. Então, esses conterrâneos, esses irmãos, esses amigos, que tenham um bom descanso, que Deus conforte as famílias, a nossa solidariedade. Tá bom? Vamos lá, vamos começar. E a sua participação, quero muito a sua participação pelo 99001817. Quero que vocês peçam a música, ou eu toco a música e ofereço para vocês. Eu vou caprichar aqui no que eu selecionar, e no que vocês escolherem, caprichem, por favor, porque o programa tem uma concepção musical um pouco diferente. A gente não toca música de apelativa, essas músicas de que depreciam mulher, que depreciam nada. Então o programa é leve, o programa é para as famílias, para a gente aproveitar bastante esse domingão aqui no hashtag Domingo. Então, um dia bonito, um sol bonito. E eu estava vendo que essa questão do El Niño é uma realidade, né? É uma realidade. E nós vamos, pelas previsões aí dos cientistas, em algumas partes do país, muita chuva lá no sul. Eu sei que aqui no Nordeste, vai ser no Norte e Nordeste, um calor intenso, chuvas sendo reduzidas a partir de agosto, as temperaturas seguirão acima da média durante praticamente todo o segundo semestre. Então não precisa nem dizer nada, a gente precisa se preparar, a gente precisa se preparar para essa realidade que parece que é provável e certa, isso baseado na ciência e na previsão dos homens. E morreu um cantor que eu gosto muito. Não conheço a fundo a carreira dele, não, mas conheço algumas músicas do Pepino Di Capri, um cantor italiano, né, consagrado, e que faleceu ontem aos 86 anos, um dos principais cantores italianos de todos os tempos, e com muitos fãs no Brasil. E o mundo da música, os fãs dão adeus ao Pepino Di Capri, e emplacou vários sucessos, né? Champagne, Roberta, Um Grande Amor e tantos outros. E claro que nós vamos também, né, como nós sempre fazemos, render homenagens a esse grande cantor que faleceu ontem. Vamos destacar também a Copa do Mundo, que chega aí na fase
decisiva nas semifinais, as semifinais definidas, né? Nós já temos França e Espanha, um clássico, não precisa nem comentar, e Argentina e Inglaterra, cheia de rivalidade aí, essa, né? Cheio de rivalidade esse encontro. A Inglaterra derrotou a Noruega, né? Os noruegueses, nossos algozes nessa Copa, eles nos venceram por 2-1 e tomaram de 2-1 da Inglaterra, e os argentinos venceram a Suíça na prorrogação por 3-1. Time da Argentina

0: mantém vivo aí o sonho do Tetra, né? Porque eles já são tri, vão enfrentar a Inglaterra. Eu acho que a Inglaterra passa, eu acho que a final vai ser Inglaterra e França, mas aí é achismo e é futebol, e futebol a gente sabe como é, né? Nós já estamos cansados de ver situações, resultados até então inimagináveis. Muito bem, se vocês puderem priorizar a mensagem de texto, ótimo, tá? Ótimo, mas podem mandar mensagem de voz, de áudio também. Eu vou tocar as músicas, eu vou oferecer para todos vocês, vou tocar muita música boa que eu vou selecionar, mas espero que vocês peçam, que vocês também nos ajudem, tá bom? Tô aguardando aí a sua participação, iniciando a semana, com muita força, com muito otimismo, que seja uma semana realmente produtiva para todos nós.
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0: Ei, mais uma vez me solidarizo com a família do meu amigo Wilson. Wilson era, andava meio sumido, que a gente some, né? A vida nos impõe assim essa condição de a gente, até pessoas que a gente gosta, a vida é assim. Mas eu tenho boas lembranças do Wilson, aquele cara, né, gostava assim de rádio, gostava de ler, gostava de música, lembro, gostava de tomar uma cervejinha, gostava muito de futebol, foi campeão pombalense com o Santos, assim, muito envolvido no esporte, e eu faço questão de render homenagens ao grande Wilson de Feitosa, Wilson da Gráfica, que partiu, nos deixou ontem. 10 horas e 17 minutos, o domingo é nosso. E sobre esse cantor que eu falei aí, que se você não lembra, ou se você... Quem é esse Pepino de Capri? Quem é? Eu vou tocar e eu acho que você vai lembrar das músicas dele, tá bom? São músicas... Ele era um cantor romântico, obviamente, que fez muito sucesso e que você vai lembrar. É o cantor italiano Giuseppe Faiella, mundialmente consagrado como Pepino de Capri. Faleceu ontem. Só música boa aqui no hashtag Domingo. Música chata, nem pensar. Não peçam música chata, viu? Não peçam, que é proibido pedir música chata aqui no hashtag Domingo.

0: Aí pra nossa amiga que pediu, Bonnie Tyler. Faleceu no meio de semana aí também, né? Uma grande estrela do pop internacional, a galesa Bonnie Tyler, autora e intérprete de grandes músicas. Bom dia, locutor, você arrasa na programação, será? Valeu, querida, e você arrasa como ouvinte, linda e maravilhosa, um beijo. Mark, eu simplesmente amo essa música. Eu não sei qual foi. Não sei se foi essa da Bonnie Tyler com o Fábio Júnior, se o Pepino de Capri. Nadinho da Brahma, só fazendo inveja, tomando uma braminha gelada.
1: Bom dia, Marco Viana.
0: Bom dia.
1: Marco Viana, aqui é Maria de Júlio, da Baixa da Jurema. Eu queria lhe pedir uma música de Barreirito, se você puder passar.
0: Será?
1: Pode passar nesse horário, Barreirito?
0: Pode.
1: Faça favor pra mim.
0: Só isso, mole pra nós. Ana pediu Amigos para Sempre. Valeu, Aninha.
2: Bom dia, aqui é a Débora da Fazenda Pó de Rato, município de Ribeira do Amparo. Gostaria de ter amor de Tião Vaqueiro, Cinturão do Cajaceiro, pra oferecer a galera do Pó de Rato. O Tiro, Bendó, Barroco, Raspador e a todos que estão ouvindo aqui a Pombal FM. Um abraço, meu irmão.
0: Um abraço a todos aí da região. Valeu, irmão. Lucivânia nas abóboras. Gostaria de ouvir. Foi ela que pediu Bonnie Tyler, né? Toquei, viu, querida? Valeu, valeu. Mande um alô pra mim, estou na escuta. Sou de Jeremoabo. Ailson Alves. Josefinha.
3: Bom dia, meu amigo.
0: Bom
3: Tudo
0: dia.
3: Bem?
0: Tudo bem, querida.
3: Como você deu muitas notícias de muitos acontecimentos.
0: Sim.
3: Que Deus conforte o coração dessas famílias pelas perdas, né?
0: Sim, sim, sim, sim.
3: Gostaria muito que você passasse a música de César Menotti, Fabiano. Tá chorando por quê? Porque ela é muito boa, acalma muita gente.
0: Pronto.
3: E tira os pensamentos ruins.
0: Verdade.
3: Se puder, eu vou ficar muito grata, muito feliz e um bom dia. E que Deus abençoe nosso dia.
0: Bom dia, amém. Bom dia, José. Amém, querida.
3: Bom dia, meu amigo.
0: Então, essa aqui eu já passei, né? Essa mensagem? Acho que sim. Vamos lá. Eu não passei qual? Essa daqui, não sei.
4: Bom dia, meu amigo Marquinho. Aqui é o Mascarado Brega, meu patrão. E aí, o senhor, como é que vai? Tá tudo bem? Tá melhor? Se você quiser passar a música. É preciso amar as pessoas com.
0: Afinado.
4: Fosse amanhã.
0: Canta muito.
4: Essa é Legião Urbana, né? Passa uma música pra gente aqui em Barrocão, pra nós curtir. Você é caro. Deus abençoe e saúde pra você, pra todos da Pombagira.
0: Pra todos, pra você e sua família. Barrocão mora no meu coração. Tenho muitos amigos em Barrocão. Alô, Barrocão! Alô, Pombal e região.

0: Bom dia, Marco Viana, aqui é Luquinha de Ribeira do Pombal, Picolé do Sertão. Tô com a música aí pra oferecer minha mãe, meus irmãos. Pra oferecer, meu pai que pedia a música direto. Tô ainda fazendo a broga. Homenagear ele, viu? Valeu.
1: Bom dia, Marco Viana. Aqui é Lourdes do Povo Atapeia. Gostaria de pedir uma música de Tairone, qualquer uma, fica ao seu critério, para oferecer para meus familiares e para todos vocês que fazem a Pombal FM. Que Deus dê um bom dia e Santa Dulce dos pobres nos proteja sempre e dê a paz a todos nós. Muito obrigado.
2: Bom dia, Marquinho, meu amigo. Eu não perco um programa de vocês, nunca, tem mais de 1000 anos. Quando um rádio está descarregado, eu carrego outro. Eu quero que você passe uma música de Amado Batista para mim, aqui se chama Marielza, de Raspador, mora na Rua do Açude. Eu ofereço essa música para meu filho tudo, para Veraldo e para a mulher dele. Viu? Passa aí, por favor, você é meu fã.

0: foi Dona Ana que pediu. Ela gosta quando eu a chamo de Aninha.
1: Ai, Marco, acho tão bonito quando você me chama de Aninho, a senhora. Uma senhorinha como eu já sou. 66 anos você me chamar de Aninha.
0: Bebê.
1: Obrigado por seu carinho, viu?
0: Bebê.
1: Pra mim você é uma pessoa doce, maravilhosa. Eu também gosto muito do seu irmão no banco, viu?
0: Tanto assim. Ah, deve ser Marcelo, meu irmão, que trabalha no Banco do Brasil. Valeu, Dona Ana. Verônica, gostaria de mandar um abraço para os meus pais, Adijane e Neguinho, que moram na Feira da Serra. A música que eu ofereço, você pode tocar. Obrigado e um excelente domingo para vocês. Valeu, Verônica. Vou tocar, vou caprichar na música. Valeu mesmo a todos que estão acompanhando o nosso programa. Turma aí da Fazenda Carrapicho em Ribeira do Amparo. Obrigado, obrigado, Ribeira do Amparo. Aí pra nossa amiga que pediu Mais Amada do Brasil, aqui no hashtag Domingo. Até 1 da tarde, só sucessos pra você. Domingo é nosso!

0: Adelino Nascimento. Quem pediu Adelino Nascimento? Tenho que subir as mensagens aqui pra identificar o ouvinte, mas tô aqui. Agora eu não sei quem pediu, Carlito Gomes também. Coincidentemente, incrível, ó. Um ouvinte acabou de mandar uma mensagem pra parabenizar o Carlito Gama. Quero parabenizar meu irmão Carlito Gama, que está aniversariando. Em nome de toda a família Gama, estamos aqui na Fazenda Antas. Valeu, amigos da família Gama, um abraço. Também da Dona Tintas, na Fazenda Ezequiel. Passe aí uma música pra galera no bar. É padre, é? No bar padre? Que é isso aí, Dai? Grande Dai, Adailton Cruz, gente boa! Simbora, faltam 10 minutinhos para as 11 aqui no hashtag Domingo da Rádio Pombal FM.
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0: Aqui é Marcos Viana. Beleza? Aqui é Lia do Nova Sura. Eu tô aqui comemorando a vitória da minha Argentina. Vai pegar a França na final. Se for possível, você toca uma música aí de Canidé. Fica a seu critério. Eu ofereço aqui ao meu amigo parceria, Márcio da Embasa. E Iago, da Fênix Bobanieri, Natan Santana e a todos de AZ. Dá um alô também a Santarina aí, que amanhã ele tá aí cedo na Pombal FM também.
1: Valeu, eu só não sabia que a Argentina já tá na final contra a França e já passou pela Inglaterra. Venha sem, venha. Venha sem como a Argentina não passa da Inglaterra.
2: Bom dia, Marco Viana, aqui é José Andrade, tá fazendo a Valência. Queria que você mandasse aquele alô especial para minha mãe de Selma, para as minhas tias Marineide, Edilândia, no povoado Veríssimo, a minha tia Carlândia, e para todos. Passa uma noite para mim, por favor, parceiro, de Edson Lima e Limão com Mel. Tô ligado na Pombo FM, Rádio da Bahia.
1: Valeu, garoto, um abraço. Aí o Tiago, que pediu o Capital Inicial, tem quem mais aqui? A nossa amiga Agnora, que também tá gostando da programação, né, dona Agnora?
3: Bom dia, Marco Viana.
1: E aí?
3: Aqui é Ninha.
1: Tudo bem?
3: Salgado, se aí. Gostaria de pedir uma música de Júnior Nascimento, oferecendo para meus 5 filhos, meu Paristeu, para minha irmã Teco, para meu compadre Mar, tô em Marco aqui da Rua da Pindoba, se aí. Para meu esposo Lira, para toda a minha família, para toda a minha família daí da Baixada Berlenga, para toda a minha família aqui da Rua da Pindoba. Que Deus abençoe a nós todos.
1: Valeu, querida.
4: Bom dia, Marco e Viana, tudo bom? Tô vendo sua aposta aí. E tem uma aqui pra apostar com você, viu?
1: Venha.
4: Eu vou à Argentina, bora?
1: Oxê. Venha. Argentina e Inglaterra pode vir. Coça os bolsos e venha. Dê trabalho não. Oxe, pode vir. Venha, nego. Que aposta é nóis.

0: Bom dia, Mark Viana. Aqui é Jorge Souza, de Nova Soura, Bahia. Ô, Mark Viana, eu queria ouvir uma música de Benito de Paula. Entendeu? Pode ser qualquer um aí. Fica a seu critério. Tô aqui em Nova Soura ligado no trabalho, ouvindo a Rádio 10 da Bahia. Valeu? Um abraço. Que Deus abençoe nosso domingo para todos nós.
1: Oi, Marcos Viana, bom dia. Sou Fátima aqui da Serra de Correia, Heliópolis. Gostaria que você passasse uma música de Roberto Carlos, das mais velhas. Que Deus abençoe vocês. Tenham um bom dia. Para oferecer a todos vocês e toda a minha família.
2: Bom dia, Marco Viana. Eu sou a Débora da Nova Esperança. Marco Viana, fale na Nova Esperança. A rádio de vocês é ligada o dia todo, em todas as rádios aqui. Quero pedir uma música. A minha música de Zé Roberto. Agora eu tenho um amor melhor que o seu. Quero oferecer a meus filhos, a minha nora, Kelly, Verônica, a minhas primas, meus primos, meus tios, meus sobrinhos, meus tios não, meu sobrinho, meus filhos. Um abraço, fica com Deus. Passe mesmo, fale mesmo por nós.
3: Bom dia, Marco e Viana. Aqui é Célia, da Fazenda Santo Antônio, Cipri na Vassoura. Marco e Viana, eu quero ouvir a música de Calcinha Preta.
4: Bom dia, meu grande mestre dos locutores, Marco e Viana. Aquele abraço pra você, que Deus te abençoe, chocolate. Ô, meu grande Marquinho, eu tô aqui no restaurante de Adelmo, aqui no posto Canabrava. Aqui a gente tá curtindo você com essa programação, linda, viu? Queria que você tocasse pra mim, aí pra gente, né? Oswaldo Montenegro, Léo e Bia, se pudesse, viu? Um abraço, que Deus abençoe você e continue com esse programa lindo, com essa programação maravilhosa. Um abraço, viu? Do chocolate pra você.

0: música. Isso não é uma música não, rapaz. Isso não é uma música não. Meu professor Antônio Carlos Belchior. Eu já tive o prazer e a satisfação de entrevistá-lo. Em uma das melhores entrevistas que eu já fiz. Não pela minha, mas pelo que ele representa para a música popular brasileira. Tem um monte de pedidos. Rapaz, matando, dando bola em cachorro aí na Pocobatiba. Fala com o Marcelo Silva aí. Marcelo Silva tá sempre por aí. Não que ele tenha, mas Marcelo é um defensor ambientais, é um cara engajado. Fala com ele aí para vocês tomarem as providências. Você tá perguntando a quem recorrer? Aí é Secretaria de Meio Ambiente, Ministério Público, Delegacia. Isso é um crime sem precedentes, botar bola pros bichinhos. Coisa de gente que não tem um coração, tem um buraco no meio do peito. Pocobatiba, eu lembrei de Marcelo, porque Marcelo tá sempre por aí. Ele pode lhe orientar, lhe ajudar nisso aí.
1: Bom dia, Marquinhos. Sou eu, Titi, aqui do Bangolá. Marquinhos, manda os parabéns aí pra minha prima Ana Clara, da Faina Cocobatiba, nome do pai Rafinha, e da mãe dela, e da avó Lenilda, o avô Zé do Anoro, o tio Marquinho aí, e o Osano, que todos que estejam ouvindo, os parabéns aí pra ela, e feliz aniversário, Ana Clara, que Deus abençoe
0: valeu,
1: sempre.
0: Valeu pra todos.
1: É Titi do Bangolá.
2: Bom dia, bom dia, bom dia, meu caro Max Viana, aqui André de Barroca, Ribeiro do Amparo. Cara, muitos parabéns por essa programação maravilhosa do hashtag Domingo. Mas eu vou só fazer uma cobrançazinha aí. Eu ia pedir uma música, mas eu vou só cobrar uma música de um ouvinte que pediu antes aí, de Barreirito. Passe ela aí pra nós. Passa. Quero agradecer a vocês aí. Um abraço pra Santarino, pra toda a galera da Pumba FM. André de Barroca e Bruno Amparo.
0: André.
2: A Pumba FM não é 10, ela é 1000, cara. Valeu.
0: Valeu, Nailton e família lá no sítio Perseverança, ele tá sempre curtindo aqui o nosso hashtag Domingo. Valeu, Nailton!
3: Alô, nosso amigo Marco Viana, mandem um alô aqui pra galera no Salgadinho, Danilo de Piticão e o Guilherme da Bodega, tamo aqui tomando uma cervejinha, comendo um cuscuz.
0: É bom que não incha.
3: A galera de Pombal que quiser aparecer, tamo por cá.
0: Bote leite no cuscuz, leite, ovo e cerveja, fica uma delícia.
4: Bom dia, Marco Viana. Aqui é Jorge Souza, de Nova Soura, Bahia.
0: Diga aí, meu irmão.
4: Ô, Marco Viana, eu queria ouvir uma música de Benito de Paula, entendeu? Pode ser qualquer um aí, fica a seu critério. Tô aqui em Nova Soura, ligado, no trabalho, ouvindo a Rádio 10 da Bahia. Valeu?
0: Valeu.
4: Um abraço.
0: Abraço.
4: Que Deus abençoe nosso domingo.
0: Amém.
4: Pra todos nós.
0: A música para minha amiga lá da Nova
4: Soura. Um alô para todo o pessoal de Nova Soura e região.
0: Tá bom.
4: Valeu.
0: Tá?
4: Jorge Souza.
0: Tá certo, já sei. Valeu, Jorge. Nossa amiguinha lá da Nova Esperança que pediu música do José Roberto. Outro amigo que cobrou a música que a outra ouvinte pediu do Barreirito e a sua do Benito de Paula. Pessoal da Tapera. É também estão colocando veneno para matar os cachorros. Dois no mesmo. Aí é complicado. Tem que pegar quem tá fazendo isso, cara. Maldade sem limites, velho. Se tem qualquer coisa, reclama do dono. Entendeu? Se tem cachorro comendo galinha, comendo criação, que for, reclama do dono, da parte, faça com que o dono do cachorro pague o animal e tudo mais. Mas botar bola pro bichinho, velho, tá errado. Diz que na Tapera e na Pocobatiba. Tem que descobrir quem é.
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0: Cadê as participações pelo 9900-1817? Cadê o povo aqui na Pumba FM? Cadê você? Peça a sua música, mande o seu alô.

Esse é um grande ídolo. Benito de Paula. Ah, como eu amei. 99001817. Economize aí no tempo das mensagens, por favor, 30 segundos, salvo raríssimas exceções, tá bom? Como o meu amigo lá do Alto Santo, do Pombalzinho, contou uma história interessante, Albertinho

0: Gonzaga. Amigão, acho que o estilo de música hoje é meio diferente, não é, Thiago? Ele pediu Chitãozinho e Chororó, vou tocar daqui a pouquinho pra você, garoto.
1: Bom dia, minha flor do dia.
0: Bom dia!
1: Eu tô te ligando, meu filho, porque hoje eu tô muito triste, não, assim, não. Sei lá, daqui tem aqueles dias, né? Não. Aí que eu pedi uma música,
0: tristeza assim, de lado.
1: Pra distrair, né? É do Lindomar Castilho, você já sabe até qual.
0: Não sei não.
1: Isso. Primeiramente pra você me aprender, me gostar de mim, eu gostar de você.
0: Aprender.
1: Eu te amo, viu? Sua família inteira, viu? E pra Santarini, Augusto Júnior, e eu que sou apaixonada, pronto. Eu não nego pra ninguém, né? Deus te abençoe grandemente. Você tá mil, nota 2000, viu?
0: Valeu.
1: Tem que ser assim. Deus te abençoe grandemente, viu?
0: Tá bom,
1: beijão,
0: Maria.
1: Tchau, tchau.
0: Tchau.
2: Marco Miranda, bom dia, Marco.
0: Dia.
2: Marco, aqui é o Bertinho do Pombazinho, o Bertinho Gonzaga. Marco, eu gostaria de escutar uma cantiga de compadre Fernando Mendes. Marco, eu tenho um pouquinho pra contar aí esse cara, viu? Ele veio dar um show aqui nos anos 70, acho que foi no São Vicente. Ele tava hospedado aqui no Pombalzinho, aqui no Puxo de Wilson. Aí eu conversei com os meninos, se eu podia conversar com ele um pouquinho, os meninos me liberaram. Aí eu entrei lá no cômodo dele lá e tal. Aí ele disse, você é daqui da cidade que sou. Aqui minha música roda muito. E roda, mas roda mesmo, mas rodava mesmo. Aí ele disse, dá pra você comprar um litro de Bacardi ali pra mim, diz que dá. Aí eu saí ligeiro, fui comprar o Bacardi lá e Pedro. Ali que a loteria São João de Coió, né?
0: Sei.
2: Aí voltei com esse litro de Bacardi, rapaz. Aí tomei umas quatro mais ele aí. São coisas que a gente não esquece, né Marco Velho? Aí eu lembrando aqui agora, eu vou pedir a Marco Velho pra tocar uma cantiga dele aí. Qualquer uma, Marco.
0: Toco na hora.
2: Qualquer uma dele pra mim tá bom.
0: Primeiro que eu sou fã.
2: Valeu, obrigado. Bom dia, um abraço a todos os ouvintes da Pomba FM.
0: Valeu, Bertinho. Primeiro que nós somos fãs do Fernando Mendes e se ele lhe perguntou se a música dele rodava, rodava e roda. Agora, você sabia que o Alzheimer dele é violento, meu irmão. Ele não sabe nem cantar, não lembra nem das músicas dele. Um negócio... A vida é assim, tanto orgulho, tanta prepotência, nós não somos nada, nada, nada pra gente viver no sistema que a gente está vivendo, né? A vida é um sopro e nós não somos nada e a todo instante somos provados, né? E a gente busca ninguém sabe o que, qual o sentido para as nossas vidas. Aí um cara, um compositor, nossa, um cantor, Fernando Mendes é muito bom, cara. E vive hoje como criança, sem lembrar de nada. Então, nós não somos nada. Somos nada, absolutamente nada. Então, não adianta orgulho, nem dinheiro, nem achar que é maior do que ninguém. Nós não somos melhores do que ninguém. Eu não sou melhor do que absolutamente ninguém. Nem ninguém é melhor do que eu. Nós somos irmãos perante a Deus, cada um vive sua vida, sabendo que nós só temos uma coisa certa. Só! A única coisa, velho, a única coisa... é que nós não somos eternos. Ninguém sabe a hora, mas pode ser agora, daqui a 10 minutos, uma hora, dois, um pai e um filho, morreram os dois, estavam doentes, morreram no mesmo dia. Então a vida é assim. A vida é assim, então não adianta, velho, você viver com arrogância, se achando que o dinheiro vai... Não adianta, isso vale pra todo mundo, né? Você não, é pra mim e pra todo mundo.
1: Obrigado, Marco Diana, você é 10. De domingo a gente não tem pra onde ir, tá cuidando da comida.
0: Quer dizer que você só me ouve porque domingo não tem pra onde ir, não tem nada o que fazer. A senhora me ouve, né? Bonito.
1: Tá assistindo o teu programa. Seu programa é bom demais,
0: não, Marco Diana. Não.
1: Deus te abençoe. Deus te deixe tudo de bom.
0: Tá
1: um
0: bom.
1: Abraço.
0: Tá
1: Fica
0: bom.
1: Com Deus.
0: Mas não ouça só quando não tiver nada pra fazer, não, viu? Aí, Albertinho Gonzaga lá no Pombalzinho. Ei, Fernando Mendes. Ei, Fernando. Eu vou tocar duas do Fernando Mendes. É duas.

Bom dia, Marco Viana. Gostaria de ouvir uma música de Leonardo, Dona do Meu Destino, oferecer a todos aqui na Fazenda Aracaju. Aqui quem tá falando aqui é Jerusa. Então, bom dia. Se puder, passa essa música.

pediu que oferecêssemos a música aí pro Didico, seu esposo em Cipó, na 13 de maio. Didico, aí sua esposa lembrando de você. Ouvindo aqui a Pomba FM, seu programa, parabéns. Esse Albertinho Gonzaga é um cara de um coração incrível, me ajudou muito quando era moleque, queria ver se eu consegui o contato dele. Passei, viu, Albertinho? Cara, é grato aí pelo que você ajudou, pelo que você fez, aí eu passei seu número se ele consultar. Mark, tudo bem? Sou o Kena da Rua B, vou pedir música não, porque o hashtag Domingo está mil, você está passando todas que eu gostaria de pedir, continue assim que está ótimo, valeu. O Thiago disse, rapaz, se uma música de Fernando Mendes já castiga o coração, duas músicas dele só aguenta quem tem coração forte. Quero mandar um abraço para Dona Fátima Bittencourt, Dona Fátima e família, família que eu gosto muito. Dona Fátima, um beijo em seu coração, um abraço a todos aí, viu, Dona Fátima, da Fundação Nossa Senhora de Fátima. Divonete, bom dia, boa semana, obrigado pela audiência. Eita, cantiga, isso que é um modão, isso é que é um modão. Albertinho, bote um aí, vá. Um Bacardi com coca e limão e gelo, traz pra cá, vá. Bacardi, coca, limão e gelo, traz pra cá, Albertinho Gonzaga.

Valdir Soriano, eu queria ter conhecido o Valdir, ter tomado umas com ele em um cabaré, só no balcão, assim, ouvir suas canções, conversar, porque eu sou fã desse cara. Ele já morreu, claro, e eu sou, assim, fascinado pela música, a vida dele. Eu sou fã demais de Valdir. Ritinha disse que a programação está perfeita. Ela pediu José Augusto, Meu Primeiro Amor. A ouvinte disse: haja cachaça, hoje você tá que tá. Não, não tô fazendo isso pra vocês beberem cachaça, não. Bebam se quiser. Tem negócio de não, comigo não. Vocês vão encher aí o fiofó de cachaça e vem me culpar. Nada disso. Agora, esse cara cantando, velho. Por isso que eu tô dizendo: o Mark Viana é saudosista, é isso, não busca de velho. Não tem nada a ver. Porque eu gosto de música atual, curto tudo que você pensa. Quando eu tinha 12 anos, eu já ouvia esses caras. Quando eu tinha 12, 13 anos, eu já me ligava na música desses caras, eu já percebia. E assim, o meu gosto musical não é melhor do que de ninguém, muito pelo contrário. Mas, velho, os caras cantando é diferente. Você já viu um vídeo de Moacir Franco cantando? Então, como é que você pode... Aí não tem autotune, não tem esses recursos que tem hoje não, que afina todo mundo. Aí é na tora, meu irmão, aí é no gogó. Hoje em dia, até se eu quiser cantar, eu canto. Que os instrumentos, a tecnologia me afina. Eu quero ver cantar do jeito que esse cara aí canta, meu irmão. Aí Moacir Franco, rapaz, respira.

0: Essa é a balada do amor sublime como Assis Franco. É doido, mano. Rapaz, meu primo Gilmar me mandou uma foto, rapaz, ele comendo água com o Valdir Soriano. Começaram na cascata e foram bater no show.
1: Ô primo, tô aqui curtindo a Pomba FM aqui. Sábado, é o domingão. Hashtag domingo, domingo. Tô aqui no sítio do Pica-Pau. E aí você falando em Valdir Soriano, né? Eu tive esse privilégio de comer cana com ele na cascata e pro Jorrinho comer bode. Eu pedi esse chapéu a ele aí, que tá na cabeça do amigo. Ele me disse que não dava não, porque ia ter um show em Araci, mas não me dava.
0: Massa.
1: Um abraço, meu primo, tudo bom?
0: Um abraço, irmão, pra você e sua família.
2: É, Ritinha disse que a programação está perfeita. Ela pediu José Augusto, meu primeiro amor.
3: Bom dia! Bom dia, Marque Viano. Bom dia, Marque Viano. Você com essas músicas de Valdir Soriano. Aí, haja coração. Você quer matar o povo apaixonado, né, pai? Esse domingo. Domingo cheio de música boa. Isso aí. Bom dia, Marque Viano. Tá falando é Zito. Fazenda Cajueiro, município de Ribeira.
0: Fazenda Cajueiro, município de Ribeira. Valeu, seu Zito. Um abraço pro senhor. Aí o Gilmar, aniversariando. Ele mora em Salvador, mas é aqui de Ribeira do Pombal. É irmão aí do Rubinho, né? Toda a família parabenizando com muito carinho. Parabéns, meu querido e estimado irmão. Que Deus conduza a sua vida com paz, prosperidade e bastante saúde. Continue sempre assim, agindo de boa fé e amor para com todos que os rodeiam. Um abraço fraterno. Valeu a mensagem aí do Rubinho para o Gerson, seu irmão que mora em Gilmar, que mora em Salvador. Valeu, um abraço.
4: Bom dia, Marcos Viana. Quem tá falando é Arlene de Tamboril, município de Banzé, Bahia. Aprecia a música Nicolas, a Vitor, a Nininho e a meu neto Anthony. Meu neto, e pra vocês aí da rádio.
0: Valeu, meu bem.
4: E um feliz domingo pra vocês.
0: Beijo, queridíssima.

0: Boa tarde, Marcos Viana. Olha, eu não tenho, eu ia pedir uma, mas não vou pedir nenhuma, porque todas que você está passando aí é de tirar o passarinho do oco, rapaz, é de machucar muito o coração. Eu amo essas músicas assim antigas, aí é que é música, aí é que é letra. Uma boa tarde.
1: Rapaz, eu não conhecia não. É tirar o passarinho do oco. Maravilha.
2: Bom dia, Marco Viana. Passei uma música pra mim, uma música antiga, tá bom? E oferecer pra mim mesma, tá bom? Um abraço, que Deus abençoe o seu dia.
3: Marquinho Viana, Sival, bom dia. Passa a música de Diana aí, qualquer um aqui, pra Jô, do bairro da Caixa d'Água. É Jovelina?
4: Bom dia, Marco Viana. Variável aqui de Nova Soura, que você passa essa música pra mim de violão de ouro.
5: Ô, Marquinho Viana, aqui é as ideias, Fato Santo Antônio. Mandei esse vídeo aí de Zé Ribeiro. Se você não tiver na sua programação, passa essa música do Zé Ribeiro aí pra quem estiver ouvindo. Programa seu, dia de domingo, os veteranos que gostam das músicas antigas que nem eu gosto. Essas são demais, viu, negão? O melhor programa que tem dia de domingo é o seu de manhã, nessas músicas aí. Valeu, Marco Viano. Bota pro Zé ficar tudo tomando uma, lembrando os passados.

0: 12:04, daqui a pouquinho tem Kleber França, galego da Valença, galego das piscinas, galego do bigode, oferecendo música do Reginaldo Rossi pra sogra Ana de Carobinha. Genro arretado é você, viu? Fazendo a média com a sogra, né, galego? Um abraço. É, e também o João Vitor lá do Tamboril pediu o Reginaldo Rossi. Pro João Vitor e pro galego, valeu. E essa amiga aqui, quer o quê? O que é que a senhora...
1: Bom dia, Marquesiana.
0: Bom dia, meu bem.
1: Que é Nena de João do Alto. Opa. Gostaria de pedir uma música de KLB.
0: KLB existe?
1: Pra oferecer pra todos daqui de João do Alto, pra todos aí da rádio. Aquela música que
0: qual?
1: Que fala Baby.

Eita, nena. Canta pior do que eu, viu, fia? Pense. Daqui a pouquinho o Kleber França. Amanhã cedinho.

0: música de Clecinha. Quem mais? Geilza tá aqui aumentando o volume do som. Mark, boa tarde, também tô curtindo. Nunca pedi uma música, mas quero pedir Adelino Nascimento. Meu amor, eu já toquei Adelino, Rita da Rua, Presidente Kennedy. Inclusive, eu não costumo repetir não música de um mesmo artista. Locutor, toque pra mim Mal Palavras. É se eu encontrar, não sei se eu... Não conheço, não.
1: Oi, Marcos, Viana, tudo bem? Eu sou sua ouvinte aqui de Olindina, Claudete. Beijo. Gostaria de ouvir a música de Roberto Carlos, Rotina, para oferecer para meu esposo Gilberto e todos os seus ouvintes. Um abraço, fica com Deus.
0: Um abraço, querida. Mark, eu tô no sítio limpando a bagunça da farra de ontem, ouvindo a programação. Inicie outra.

Ah, não. É, ligo o rádio, nem ouço sua voz, mas já sei quem tá no comando. Valeu. Eu fico sem jeito, Miriam. Então eu não vou ler a mensagem completa, não. Obrigado, meu amor, pelo carinho de sempre, pela amizade. A gente se vê pouco, quase a gente não se vê, mas nós temos, assim, uma amizade fraterna e sincera. Obrigado. E você, como ouvinte, pra mim é uma honra. Valeu. 12 horas e 17 minutinhos. Miriam da Boca da Mata, uma queridíssima.

0: É, vamos aproveitar, só nos restam 40 minutos de programa, tá certo? Mandou um alô pra Gilza da Caruara e Galego, são nossos ouvintes. Me mandou 12 mensagens. Ô Gilza, um beijo. É porque meu primo Fernando é desabrobado, ele gosta muito de história. Valeu, Gilzinha. Galego é o quê? Seu esposo? É, Fernando. Um abraço aí, Fernando sempre traz. Também tem a menina que trabalhava o trabalho em sua casa, né? Ele ajuda. Então, também é nosso ouvinte. E, graças a Deus, a gente vai construindo nossa história com os nossos amigos, das pessoas que gostam do nosso trabalho, respeitando quem não gosta, porque a vida é assim. Nem Deus, né? Nem Jesus agradou a todos. Imagine nós, réis mortais, né? Mark Viana, Helenilza do Novo Triunfo. Oi, querida, como vai? Elton John agora? Ô, meu amor, vou ver aqui se eu consigo encaixar muitos pedidos de músicas que já foram tocadas, tá certo? Manda um abraço aí pra Fernanda, a filha do Fernanda, Maria Helena, que é apaixonada por mim, é me ver e faz careta.
1: Bom dia, locutor.
0: Bom dia.
1: Que é o Deco, eu peço uma música. Zé Camargo, Luciano, por isso, Orlando,

0: minhas amigas, a Tinha, a Lia, a você da rádio. Muito obrigado.
1: Valeu, Dona Odete.
2: Boa tarde, Marquinho Viana.
1: E aí, amigão?
2: Feliz domingão aí pra todos os ouvintes aí dessa rádio potenciada aí.
1: Boa semana.
2: Essa rádio Pomboa FM. Se for possível aí passar a música aí de Lindomar Castilho, Ébrio de Amor, pra oferecer a todos os ouvintes aí dessa rádio aí.
1: Eu tô.
2: Que Deus dê um domingão abençoado a nós todos, Marquinho. Valeu. Sou seu ouvinte aqui da Travessa Presidente Kender. É Valmir.
1: Valeu, Valmizinho. Eu toco daqui a pouquinho Ébrio de Amor.
3: Hashtag
1: daqui
3: domingo.
1: A pouquinho eu toco. Simbora, meu povo. Isso é Pombal FM. Não tem pra ninguém, não. Daqui a pouquinho, Kleber França.

Por isso que Raul Seixas é tão cultuado, né? Tão... Essa é daquelas que sua Pomba FM toca pra você. É o ouvinte aí, voz maravilhosa do Raul. É, Ritinha, essa foi na veia, né? Altemar Dutra. Também um beijo aí pra professora, que diz que a programação que não é desse tempo, também não sou. Como até eu falei mais cedo, sempre me despertou música antiga, eu curto, porque eu novinho, eu já curti esses caras, todos eles. Aí eu ficava, tinha ouvinte na rua que colocava radiola na calçada, principalmente tio Deuzinho, meu tio Amadeu, que ele ouvia Fernando Mendes, José Augusto, Paulo Sérgio, essa turma toda. Aí eu ficava prestando atenção. Aí eu cresci com um gosto musical mais retrô, né? Vamos dizer assim. E às vezes algumas pessoas até comentam: Marquinhos, aí você lembra dessa música, você curtiu? Aí também hoje, com o advento da internet, aí possibilita que a gente pesquise e tal. E às vezes eu passo a tarde ouvindo, pesquisando, e, enfim. E sempre a gente descobre algumas coisas maravilhosas sobre música, e por trás de uma música tem uma história assim tão complexa. Às vezes um grande sucesso que foi feito assim, uma coisa bem simples, como músicas que foram construídas com muito trabalho, com história assim, tem muita coisa interessante por trás de uma música. Isso aí vai despertando em mim uma curiosidade. 12 horas e 36 minutinhos.

pacto, hein? Que jura! Essa jura é massa, né? Faltam 21 minutinhos para 1 da tarde. Nina Salposto, querido, um beijo, obrigado pela audiência. E a minha amiga Nina, hoje a gente se encontra na igreja, né, Nina? Beijo. Depois a gente resenha. Mas é tranquilo. Deixa eu ver. Vamos lá. Já no finalzinho do programa, daqui a pouquinho o Kleber França. Descansar pra gente. Quer dizer, já iniciei. A semana, pra mim, começa no domingo. Pra alguns, só na segunda. Mas o meu dia de folga é no sábado. E domingo nós temos esse encontro aqui. Acho que passou de 6 anos já que eu trabalho pela manhã nesse horário. Graças a Deus. Reinaldo Erisson, lá em Banzaí.

Finalizei ainda não, vou deixar mais duas músicas aqui. Clebão já chegou, vai comandar a tarde. Dona Maria de Jovi. Dona Maria, que é a avó da Marina e do Davizinho, da Verelepe. Um beijo, Dona Maria. Um abraço forte. Clebão chegou. Vou descansar, volto amanhã, se Deus quiser. Um forte abraço. Obrigado vocês que acompanharam o nosso programa, o nosso hashtag Domingo. E até o próximo domingo. Valeu, valeu, valeu, valeu.

0: 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Agora na Pombal FM, 1:04. Boa tarde, meu povo lindo, maravilhoso. Tudo bem com vocês? Que maravilha. Espero que esteja, né? Tudo às mil maravilhas, porque comigo tá tudo nota mil. Estou chegando agora para te fazer companhia aqui na Rádio Pombal FM durante as próximas 5 horas com muita música, muita informação e contando sempre com sua participação, que é fundamental. No WhatsApp você pode mandar a sua mensagem, o seu alô, o seu abraço, deixar o seu recadinho. Fique à vontade. O WhatsApp é o 999001817. Mensagem de texto, mensagem de voz. A gente vai, no decorrer aqui do nosso programa, fazendo de tudo o que estiver em nosso alcance para atender os seus pedidos, as suas solicitações nesse domingão, hoje, dia 12 de julho de 2026. Parabéns para você que completa idade nova hoje. Receba com muito carinho o nosso abraço, os nossos votos de felicidade.
1: Felicidade é viver na sua companhia. Felicidade é estar contigo
0: todo dia. Oh, coisa boa estar contigo todos os dias aqui na Pombal FM. O presente é todo nosso por saber que você tá aí do outro lado do rádio, ligado na melhor, curtindo a Pombal FM. É bom demais. Já temos aqui as primeiras mensagens, os primeiros alôs, os primeiros recados da edição de hoje do nosso programa. Eu sou o Kleber França e vou te fazendo companhia durante essa tarde inteira, viu? Animando, divertindo a sua tarde, fazendo o que estiver, volta a repetir, ao meu alcance, para te fazer feliz. Se uma frase, uma brincadeira, uma música tiver o poder de mudar o seu dia, a sua tarde de domingo, eu já estarei extremamente satisfeito. Cheguei ao meu objetivo, que é te fazer feliz, é poder estampar um sorriso no seu rosto, tirar uma gargalhada, fazendo a festa aqui no rádio. E já temos a primeira solicitação, galera de Nova Soura em peso. Ó, deixa eu mandar um abraço aqui, ó. Nova Soura, Ribeira do Amparo, Heliópolis, deixa eu ver quem mais, a galera de Itapicuru, tem gente aí de Banzaê, Cícero Dantas, um abraço pra todos vocês, muito obrigado pelo carinho, muito obrigado por sua companhia, bom demais ter sua audiência nesse domingo. E lá em Nova Soura, sabe quem tá ouvindo a gente? Pense na galera massa, meu amigo Eliel, tá ligado na 99.1, tá mandando alô aqui pro seu filho Enzo, pra mulher Rayane, pro amigo Raimundo City e até pro cachorro Bob. Um abraço também pra Lúcia Lanches, todo o pessoal aí do Mercado Municipal acompanhando a 99.1. Ô, coisa boa! É aí que tem esse bolo de leite lindo, maravilhoso. Eita, bolo bonito, deve ser gostoso, hein, Eliel? Deve ser uma delícia. Um abraço pra você, abraço pra Lúcia, abraço pra toda essa turma que tá curtindo a Pombal FM. E eles pediram, e claro que a gente toca o rei. Abrindo com chave de ouro o nosso programa de hoje, Roberto Carlos canta O Cadillac. Hoje, dia 12 de julho, 1:06. Estou no ar. 1960.

0: My Love, Little Texas, aqui na Pomba FM, pedido da nossa amiga Silvânia, que mora lá na Fazenda Abóbora Cortina 99.1. Um abraço, Silvânia, obrigado pelo carinho da audiência. Bom demais ter você aí do outro lado do rádio.
1: Franca, boa tarde, Kleber.
0: Boa
1: Franca,
0: tarde,
1: Geilza, continua ligada, viu, na Pomba.
0: Maravilha, continue com a gente, continue na 99.1, aproveitando ao máximo a nossa sintonia, que tá boa, tá uma delícia, só música, ó, do mais alto nível pra você curtir na 99.1.
2: Boa tarde, Kleber França. Boa. Só você, por favor, passasse uma música pra mim, qualquer um, com Carlitos Baduí, meu irmão.
0: Boa,
2: um abraço a todos, seu programa tá jóia, tá? Pra mim, viu?
0: Valeu, muito obrigado pelo carinho, um abraço. A Tati também tá ligada na Pomba FM, tá lá no Barro Vermelho. Tati, Cuiúba, Serralheiro, grande Cuiúba, grande abraço pra você, obrigado pelo carinho. Pediu música de Leonardo, pode ser qualquer uma do Leonardo? Pronto, vou tocar daqui a pouquinho, mas agora tem Carlito e Baduí, pra meu amigo Manuel. Alô, Manuel, pra você curtir a música Garça Branca, Carlito e Baduí.

0: Menina Veneno, hit aqui na Pombal FM, agora 1:31 até às 5, a gente segue junto aqui na Pombal.
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0: 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E aí, me contem, estão gostando, estão aprovando a nossa programação? Olha que maravilha, fico feliz em saber que você tá curtindo o nosso domingão aqui na Pombal.
2: Boa tarde, Kebe Sans.
0: Boa tarde.
2: Eu queria que você trocasse uma música de Pablo, aquela
0: Toco.
2: Bem apaixonada.
0: Mesmo. É.
2: Pra oferecer a minha mãe, minhas irmãs, uma mulher que eu conheci em Pombal, que Deus abençoe ela. Eu tô.
0: Beleza, pode deixar que a gente toca pra você já já. Alô, Nadinho Brahma? Ô, Vidão, Nadinho Brahma, só tomando aquela geladinha, curtindo o sol, curtindo a piscininha. Valeu, Nadinho, obrigado aí pelo carinho. Que bom saber que você escolhe a Pomba FM pra ser sua companhia nos momentos de alegria e de curtição.
3: Boa tarde, aqui é Belo aqui da aldeia Mirandela.
0: Oi, Belo.
3: Toca aí pra mim aí, Zé Filipe aí e Pablo. Certo. Ofereço aí para todos que estão ouvindo aí a Pomba FM. Valeu.
0: Valeu, pode deixar. Já tem música programada de Pablo, então vou tocar Zé Felipe depois, pode ser? Toco Zé Felipe, não tem essa música que eles dois cantam juntos, não. Acho que nem existe. Mas eu vou tocar Pablo, a música Imprevistos. Em seguida eu toco Zé Felipe e Ana Castela, Sua Boca Mente. Quem mais tá com a gente? Meu amigo Neguinho do Bar tá ligado na Pomba FM, ali ao lado da Guarda Municipal. Ele tá pedindo música de Tyrone Muro de Berlim, oferecendo pra sua esposa Neguinha e pros seus pais, que moram lá no Povoado Pedra. O tio Miguel, que mora na fazenda Várzea Comprida, Ribeira do Pombal. Galera ligada na Pomba FM, curtindo o nosso som nesse domingão, hoje dia 12 de julho. Pablo, chega pra cá, Pablo, canta pra gente Imprevistos. 1:33, agora na Pombal.

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0: 1h43 até as 5 da tarde. Tem Kleber França, tem muita música, tem alegria, tem descontração aqui no seu rádio, na 99.1. A galera participando, o grande Leandro lá na Fazenda Tocaia, curtindo a Pomba FM, pediu Amado Batista, pode ser qualquer uma dele, oferecendo pra todo mundo aí na Fazenda Tocaia. Valeu, um abraço. Um abraço também pra Teia, que pediu música de Edson Gomes, ofereceu pra sua mãe Neuza, o pai Dedé, pro esposo Raimundo, pro filho Felipe e também pra amiga Leca e também pra amiga Angelita do Buri. Amigo Robinho, na Vila Operária, na Vila Nova, é? Vila Nova, curtindo a Pombal. E também o sobrinho Jorge. Grande abraço, um ótimo domingo pra você também, Teia. Gratidão pelo carinho, gratidão pela audiência. Um abraço aqui pra o Marcondes, lá de Fátima. Pediu a música do grupo Hardway e a música I Miss You. E oferece, ele disse que essa música fez parte da trilha sonora da novela A Viagem. Pode deixar que eu toco. Se você pede, a gente toca, porque quem comanda aqui é você.
1: Oi, Kleber.
0: Oi.
1: E aí, meu filho?
0: Tá tudo bom? E aí, tudo em paz? Como é que vai, minha querida Maria de Fátima?
1: Passa uma música aí daquelas apaixonadas. Tô aqui só tomando uma cervejinha pra oferecer a vocês mesmo. Qualquer uma música de seja apaixonada aí.
0: Tá certo, abraço, Fátima, obrigado pela participação, galera de Serra dos Correias, em peso, ouvindo a Pombal FM, tomando aquela gelosa, que maravilha, domingão, que bom que é domingo, 1h45 na Pombal, faltam 15 para as 2 da tarde, Amado Batista, voz do amor.

0: Barrados no baile, esse é o grande Edson Gomes, é o rei do reggae. Aqui no nosso Brasilzão de meu Deus. Mal nome desse ritmo, desse estilo. Um abraço pra Divonete, tá ligadinha na Pombal FM, deixando também o seu alô. Oi, Divonete!
1: Kleber, toca uma música de Luan Santana, a mais linda. Você escolha um aí pra oferecer a todos que estão ligados
0: pode
1: na Pombal
0: deixar.
1: FM.
0: Deixe comigo que eu toco, que você vai gostar e muito. Um abraço pra Helenilza, tá ligada também na Pomba FM, curtindo o nosso programa nessa tarde de domingo, hoje dia 12 de julho. Boa tarde, Kleber. Ela mora lá em Novo Triunfo e pediu música de Mala Sem Alça, pode ser qualquer um, ofereceu pra todos aqui da rádio Pombal FM, a gente vai tocar. Patrícia lá no povoado Boca da Mata, ligada na Pombal também, pediu música de Bruno Marrone, a música Deixa, e a gente toca daqui a pouco na 99.1, a rádio que toca forte seu coração há 37 anos, a caminho dos 38, na Pombal FM, a rádio 10 da Bahia. Luan Santana e Léo Foguete, Dona!
2: E Léo Foguete.

0: Musicão da dupla Bruno e Marrone, agradecer aqui demais a Patrícia pelo pedido musical que abrilhantou ainda mais aqui o nosso programa. Até as 5 da tarde, até as 6 hoje, né? Até as 6 da tarde a gente vai tocando sua música, seu pedido musical. 999-001817.
1: Boa tarde. Gostaria de ouvir a música aí?
2: Martô Galeno.
1: Boa. Amado Batista Folha Seca, para todos os cachaceiros de Barrocas. Todos donos de bar, círculo vizinho, especialmente a Louro da Barroca.
3: Vocês ali da região, vocês da região
1: que trabalham na rádio.
0: Valeu, um abraço, obrigado aí pelo carinho, obrigado pela participação. Já toquei hoje aí, Amado Batista. Vou tocar Bartô Galeno no toca-fitas do meu carro daqui a pouco, para vocês curtirem, para todos os donos de bar aí da região que estão curtindo a 99.1. Valeu, grande abraço, boa tarde para todos os ouvintes da Pomboy FM. Um abraço para você também, Carminha. Obrigado aí pelo carinho. Pediu música de Daniel, pode ser qualquer um. A gente vai tocar uma bem bonita para você, viu, Carminha? Um abraço. Divonete, minha amiga, tá na escuta. Já atendi o pedido dela? Já atendi. Quem mais tá com a gente aqui? Nena tá deixando áudio. O Edson também tá aqui participando. Tá curtindo aí também a 99.1 nessa tarde maravilhosa de domingo, hoje dia 12 de julho de 2026. Até às 6 vou seguindo com você aqui na Pomboy FM nesse domingo. Amanhã, a partir das 6 horas da manhã, tem programa Voz da Cidade. A gente vai acompanhar as principais notícias da cidade e da região com Tony Santos, com Santarini e com minha participação diretamente das ruas de Ribeira do Pombal, no comando do Pombal Móvel, sempre atualizando, informando você de tudo que acontece em nossa cidade e também na região. Agora, 2:11.
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0: No toca-fitas do meu carro, grande Bartô Galeno.

0: Essa é a música Nossa Senhora. Ainda tivemos aí a música de Adailto Coutinho, a música Amor Confuso. Deixa eu mandar um abraço aqui pra Nena, ela que pediu essa música, deixou até um áudio, né? A música Amor Confuso, do Adailto Coutinho. A gente tocou, dedicou pra ela, né?
1: Boa tarde.
0: Boa! Tudo bom?
1: Aqui é Nena, de João do Alto.
0: Alô, João do Alto.
1: Eu gostaria de pedir uma música de Adailto Coutinho. Gostaria de oferecer pra todos daqui de João do Alto. E para todos da rádio, e para todos que estivessem te ouvindo.
0: Valeu, grande abraço.
1: Pode ser qualquer uma dele, não tem preferência.
0: Pronto, toquei e dediquei a música Amor Confuso para você. Boa tarde, tudo de bom para ti. Obrigado pelo carinho, obrigado pela sintonia sempre aqui na 99.1. A gente se diverte muito até assim, até às seis. A gente fica junto aqui na Pomba FM nesse domingo.
2: Boa tarde, Antônio Santo.
0: Hoje é Kleber França.
2: Passa a mão de novo aí, por favor. Zequinha Cipó.
0: Grande Zequinha.
2: Os botões,
0: pode ser, Roberto jovem. Carlos. Pode ser, a gente toca daqui a pouco. Valeu, grande abraço, tudo de bom. Agora 2:24, Calcinha Preta e a música Ainda Te Amo.

0: 2:35 aqui na Pombal FM. Um abraço aqui pra nossa ouvinte Maria Bonita, na Presidente Kennedy, tá ligada na Pombal FM, pediu música de Franquito Lopes, presente de aniversário. Acredito que ela esteja se referindo à música Quero Dormir nos Teus Braços, que tem essa frase durante a música, né? Mas o nome da música é Quero Dormir nos Teus Braços. Ela conheceu, ela disse que ouviu essa música, ela tinha 6 anos de idade, ela tá a fim de relembrar. Ela deixou um abraço para a irmã Ivone na rua da Caixa d'Água. A Rita, ligada na Pomba FM, um abraço. Obrigado, Rita, curtindo o nosso programa, pediu, e a gente vai com certeza atender o seu pedido musical. Obrigado por estar conosco, Rita, aqui na Pombal FM. Alô, Maria Deuzinha!
1: Me faça, aqui quem fala é Maria Deuzinha do Pó de Feijão. Eu quero lhe pedir uma música de Saia Rodada, oferecendo a meu esposo Gildo, meus 3 filhos, amiga Cosminha e minhas amigas aqui do Pó de Feijão, Lulu, Roseira, e minha irmã do Vasco, Mélia, e Damiana, minha irmã, e para todos aqui do Pau de Feijão, viu? Passa essa música para mim, por favor, que eu estou lhe ouvindo, e uma boa tarde.
0: Tá certo, minha querida, toco daqui a pouquinho para você, um abraço, tudo de bom. Quem mais? Quem mais tá com a gente, participando? Já já a gente vai tocar aqui o pedido do nosso ouvinte, música do Edson Nunes, a música Oceano. Daqui a pouquinho, agora 2:37 na Pombal FM. Ótima tarde pra você.

0: Tá aí o grupo de propósito que fez aí uma versão da música Facas, que fez muito sucesso, ainda faz muito sucesso na voz da dupla Diego Vitor Hugo com participação de Bruno Marrone, né? Ficou massa nesse ritmo de samba, esse pagodinho gostoso. Agora, 2:56 na Pombal FM. Vamos que vamos, galera. Manda aí seu alô, deixa aí seu abraço.
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0: 999001817, à sua inteira disposição. A Neide adorou a música do Franquito Lopes que a gente tocou agora há pouco, né? Foi pedido da nossa amiga Rita, ligada na Pombal FM. Pessoal na Presidente Kennedy curtindo a Pombal FM. Valeu, Rita, tudo de bom. Ela disse que faz 4 meses que está aqui em Ribeira do Pombal e essa rádio é maravilhosa. Estou ouvindo minha música que você tocou. Muito obrigado, muito grata. Valeu. É assim que funciona por aqui. Pediu, tocou. 999001817 é o WhatsApp. Você que ainda não participou, ainda não ouviu sua música tocar, é porque ainda não mandou sua mensagem. Se mandar, vai tocar. É assim que funciona quando o Kleber França tá no ar.
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0: Henri Freitas e Thiago Freitas. Uber. Agora 2:57 na Pombal FM. Uma melhor que a outra. Pra você curtir.

0: Márcia Felipe aqui na Pombal FM, Papel e Caneta é o nome do sucesso. Tivemos Yasmin Santos e a música Sem Dó, Ana Castela, Menina do Laço Comprido, abriu a sequência pra você curtir aqui na Pombal FM 99.1.
1: Boa tarde, Cléber Santos.
0: Boa tarde.
1: Aqui é o marido da Geisa aqui. E como você passou a música de Pablo aí, ofereci pra Geisa aí, que tá oferecendo o marido dela. Viu?
0: Ok,
1: Didico.
0: Valeu, um abraço, tudo de bom pra você, pra Jailson, enfim, pra toda a turma curtindo a Pombal FM. Mas Pablo, a gente já tocou hoje aqui na Pombal. Vou tocar uma música de Zeneto e Cristiano pra você, pode ser? Espero que goste, curta bastante no som da Pombal.
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0: Na melhor! 24 horas com você! Foi Deus que te fez! Zeneto e Cristiano, agora 3:15.

0: Henrique e Juliana, amor dos outros. Agora, 3:22. Pedido do Jason aqui na Pombal. Ele até mandou um áudio aqui pra gente. Vamos ouvir o que ele disse.
1: Boa tarde, Kleber, Jason, povo de João Grande e Adostina. Quero pedir uma música de Henrique e Juliano, qualquer uma deles. Vou oferecer a todos os ouvintes da Rádio Pombal e FM a você, Kleber. Vocês estão de parabéns, doutor.
0: Valeu, meu querido. Um abraço pra você. Seu pedido é sempre uma ordem. Tá chegando agora, Rei Vaqueiro. Alô, amor. 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

Henri Freitas, a música é ela. Gustavo Moura e Rafael também passou por aqui com a música Padrinho, Enzo Rabelo e Aqueles 2%. Tocando aqui na melhor pra você. Oi, boa tarde. Gostaria de dar os parabéns pra meu afilhado Rafael de Neno e de sua madrinha Raimunda Sueli. Por gentileza, parabéns, parabéns ao Rafael, que está hoje aí celebrando mais um ano de vida, recebendo abraço da sua querida madrinha nesse dia tão especial. Que o bom Deus possa te abençoar, te dar muita felicidade, saúde e paz. Juliette está chegando para cantar a música Solar.

0: Lucas Luco, agora sou cachaceiro, rapaz, eu me atrapalhei todo aqui com o pedido musical do meu amigo Zequinha lá de Cipó. Ele pediu outra música do Roberto Carlos, acho que foi A Sua Estupidez, e eu toquei a música Seus Botões. Na verdade, eu reproduzi o áudio dele de ontem que ele mandou para meu amigo Tony Santos. E ele, na verdade, ele pediu essa aqui, era esse áudio que eu tinha que reproduzir.
1: Boa tarde, Kleber França, Radialista Internacional. Passa a música do rei aí, por favor. A Sua Estupidez. É Zequinha, viu? Cipó.
0: Beleza, Zequinha. E agora que ele foi me cobrar, cadê minha música, Kleber? Que... E eu pensando que já tinha atendido o pedido musical dele. E eu tinha reproduzido o áudio errado. Toquei a música, mandei alô, né? Reproduzi o áudio e tudo, mas era a música errada. Era a música que ele pediu ontem. Meu Deus do céu. Vai desculpando aí, Zequinha, pela confusão aqui na nossa programação, porque são muitas mensagens e a gente vai tentando aqui contemplar todo mundo, tentando atender os pedidos de todo mundo. E às vezes acaba atrapalhando, tocando a música errada, reproduzindo o áudio errado. Mas continue enviando, continue mandando sua mensagem 999001817. Kleber França, que se vire para atender todo mundo até às 6 aqui na Pombal FM.
2: Boa tarde, toque Bruno Marrone pra Curuia, pra família toda, né? Pra Davi,
3: pra Rua
2: Ana Brito.
0: Ô, turma boa da Ana Brito, aquele abraço, muito obrigado pelo carinho. Bruno Marrone, pronto, anotado, vou tocar. Quem mais tá com a gente aqui participando?
4: Boa tarde, Pombal FM, aqui é a Débora, pra fazer a Pó de Rato, município de Ribeira do Amparo.
0: Diga lá, meu querido.
4: Eu gostaria de ver a música Toque 10, pra oferecer a galera do Pó de Rato, Raspador, Barroca, Ribeira do Amparo, e a todos que estão vindo a Pombal FM.
0: Pode deixar, Toque 10, daqui a pouquinho, Amorzinho Covarde, é o nome da canção que a gente vai tocar pra você dentro de instantes na 99.1. Passe mais não hoje que não pode ouvir. Cadê minha música? Esqueceu? Foi? Qual foi a música, meu Deus do céu? A de Daniel, não foi, minha amiga? Ah, minha amiga Carminha, mil perdões, Carminha. Eu não toquei? Vou tocar agora. Não me desculpa. Tá vendo aí? Tá vendo aí, Kleber França? Tendo os pedidos do ouvinte. Ela tá retada comigo e com razão. Como é que pede uma música que eu não toco? Mandei a música e fiquei devendo, não foi? Vou tocar, viu? Depois da música do Zequinha, vou tocar Daniel. Pode ser do outro lado do rádio, música que eu gosto muito, viu, Carminha? Espero que goste. Mil perdões pra você e pra todo o pessoal que tá curtindo nosso programa nessa maravilhosa e abençoada tarde de domingo. Hoje tô atrapalhado. Chega, Roberto Carlos. Para meu amigo Zequinha lá em Cipó. Depois tem Daniel do outro lado do rádio. Depois tem Toque 10 com Amorzinho Covarde. Fazendo aquela mistura de ritmos que só a Pombal FM tem.

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1: 4h20 na Pombal FM, curtimos aí na linha do tempo, Vitor e Léo, Zezé de Camargo, Luciano Ferro e Fogo, aqui na Pombal, pedido do nosso ouvinte, alô Darlan, alô Ivan, pessoal aí do bairro Pedro Tibúcio na escuta, galera do bairro Caburé, alô turma boa, que maravilha, tive recentemente ali naquela região do bairro Caburé, mas mudou, viu, tinha tempo que eu não andava por ali. É, locais onde eu andava ali era só roça, hoje tá cheio de casa. Caramba, a gente pensa que conhece Pombal, mas às vezes, né, Pombal tá crescendo, né, tá se ampliando, se construindo mais, e fazia tempo que eu não ia para aquele lado da cidade. Quando eu fui, fiquei abismado, tem rua aqui, é, e tem mais rua para lá, ficava assim. Muito bem, parabéns aí pra galera do bairro Caburé, que tá crescendo, e muito, né, um abraço para todos que se ligam na 99.1, a Rádio 10 da Bahia. Pediram Zé Ramalho. Eu separei essa aqui, Cidadão. 4h21, até às 6. É Kleber França aqui na Pombal FM fazendo a festa.
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Essa é a Julia B, a música perfeita. Aqui na Pomba FM, agora 4 horas 43 minutos. Abraço pra Yolanda. Yolanda tá gostando aí do programa. Valeu, Yolanda. Boa tarde, Kleber. Tudo bem? Passa uma música de Simone Mendes. O programa tá nota mil. Grande abraço. Abração pro Douglas. Já toquei o pedido musical dele. Ele pediu Unha Pintada e a gente tocou tem alguns instantes, né? Alguns minutos que a gente tocou aí a música dele. Valeu, tudo de bom. Obrigado pela participação. Tava vendo aqui nas redes sociais que o Haaland, né, o jogador da Noruega, um dia após a eliminação da Copa do Mundo, ele que foi eliminado do jogo contra a Inglaterra, participou de uma festa lá em Miami, estava numa boate junto com seus amigos. Eu fiquei imaginando, imagina só se fosse um jogador brasileiro. E nos comentários nessa publicação, todo mundo tinha essa mesma opinião, falando que se fosse um jogador brasileiro, ele estava sendo xingado, excomungado, dizendo que não tem amor à camisa. Eu até estava conversando com o Mark Viana aqui no encerramento do programa, assim que cheguei, falando que havia uma crítica muito pesada contra o Neymar, porque ele estaria participando de um campeonato de pôquer lá em Las Vegas. Uma chuva de críticas contra o jogador. Agora tem, obviamente, uma turma que defende ele. Se fosse o Neymar numa festa pós-eliminação, né, acho que o brasileiro torna isso muito grande, cobra muito nesse sentido. E a gente vê que nesses países, né, em alguns europeus, perdeu, tanto faz, como tanto fez. E aqui a gente, parece que a gente só tem isso, né? Parece que a gente só tem isso. Não tem esse mesmo empenho, por exemplo, a cobrar os políticos. Agora, 4 horas 45 minutos. Clebão, meu nome é Larissa, falo daqui, de Cícero Dantas, e gostaria de ouvir Cleiton e Camargo, Ninguém Vai Te Amar. Um grande abraço, pode deixar que eu toco, viu? Daqui a pouquinho na Pomba FM, agora faltam 15 minutos para 5 da tarde. Pediu Simone Mendes para você, agora na Pomba FM. Beija, Amnésia do Beijo, com Simone Mendes.

0: Carlinhos Brown e Ivete Sangalo, Mexe a Cabeça, animando aqui o nosso finalzinho de tarde, o nosso início de noite. Até às 6, estão por cá na Pomba FM, agitando tudo na 99.1. Lembrando que cedo a gente tem outro encontro, amanhã, 6 horas da manhã, tem Voz da Cidade e eu estarei nas ruas, girando com a unidade móvel, Pomba Móvel, no Voz da Cidade, comandado por ele, Edson Santarini e Tony Santos, líder de audiência absoluto na 99.1.
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0: Diego e Vitor Hugo, Meio Fio.

Curtimos aí, Grelo e Kaique e Felipe, aceita que acabou! Elana Dara e a Jax, a música Telepatia. É, Pombal FM, a 10 da Bahia até às 6. Eu, Kleber França, te faço companhia aqui na melhor. Levando os hits do momento pra você, onde quer que você esteja curtindo a 99.1. E claro, a gente...

0: Esse é o Djavan, cantou pra gente Um Amor Puro. Antes tivemos Dori Casanova, Tapete no Lugar, vai pro meu amigo Preta lá na Fazenda Mancambira, tá curtindo a Pomba FM. Alô, Preta! Grande abraço pra você, obrigado aí pelo carinho da audiência, todos da Mancambira, aproveitando ao máximo o nosso programa. Que maravilha! Agora 5 horas 32 minutos.
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0: A 10 da Bahia, Gilberto Gil tá chegando. Canta, Gil, o último pau de arara.

0: Mari Fernanda.
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2: Faltando 11 minutos para 6 horas aqui na Pomba FM, reta final do nosso programa, mas dá tempo aí, gente, dá tempo de você pedir a sua favorita. Aproveite esses últimos minutos para deixar a sua mensagem. Faça como o Paulo Henrique, que está aqui participando, ele que pediu música de Mari Fernandes, a música Tomara, que a gente curtiu agora há pouco com o Eric Land aqui na Pomba FM. 999001817, tá aí à sua inteira disposição. Até às 6 horas, por minha conta, seu Kleber França comandando essa máquina de sucesso chamada Pombal FM. Em cada horário tem sempre um amigo para te fazer companhia, não é verdade? Começamos cedo com Prosa de Vaqueiro, lá pelas 6 horas da manhã, você continuou curtiu, acompanhou a Santa Missa, curtiu o hashtag Domingou e passou a tarde inteira ao meu lado. Muito bom saber que você escolheu a 99.1, né? Vamos curtir agora o Zé Vaqueiro. DNA do Mato, pedido aqui do nosso amigo ouvinte. Meu nome? Ah, é o Luan, grande Luan, no bairro Caixa d'Água. Valeu, Luan!
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2: Muito bem, curtimos aí Tarcísio do Acordeon, Raul Vaqueira, música Não Era Eu no Bolão, tivemos Zé Vaqueiro também, DNA do Mato, chegando aqui a reta final, último momento, últimos instantes do nosso programa. Realmente foi uma tarde muito especial passar com você aqui na Pombal FM. Lembrando que amanhã, se o bom Deus nos permitir, a gente volta a se encontrar aqui na 99.1 a partir das 6 horas da manhã. Tem Voz da Cidade, Santa

E Tony Santos na bancada e eu girando pelas ruas de Ribeira do Pombal no comando do Pombal Móvel. Muita informação, muita notícia, tudo que rolou e que está acontecendo, que vai acontecer e é notícia, a gente vai trazer para você aqui na Pombal FM, viu? Contando sempre com sua audiência e colaboração. Fiquem ligados na Pombal, vou deixando aqui só a minha saideira, Leandro e Leonardo e a música Temporal de Amor. Valeu, gente! Tchau, tchau!

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0: 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Bomba, FM. 7:25. 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
1: Já estamos de volta e agora a nossa viagem desembarca em Irará, Bahia, terra de um gênio que desafia todas as fronteiras da música, Tom Zé. Ele é o inventor do som que ninguém imaginou, mistura de poesia, humor, crítica e maluquice boa, gente. Desde a Tropicália, Tom Zé nunca quis seguir moda, e ele sempre quis criar a dele. Com Augusta, Angélica, Consolação, o São Paulo, ele traduziu o caos e a beleza da vida urbana com um olhar só dele, provocante, ousado e muito inteligente. É do tipo de artista que faz a gente pensar.

0: pensar, rir e dançar ao mesmo tempo. Tom Zé é a prova viva que a MPB não é museu, gente, é um laboratório. Então vamos continuar com mais aqui nessa viagem maravilhosa pela MPB.
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0: depois de cruzarmos sons e ideias, a gente segue para um coração rebelde e poético. Já já eu volto falando de Cazuza pra você.
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3: 7:39.
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0: Já estamos de bloco para a gente lembrar, reverenciar e aplaudir de pé aqueles que construíram a nossa história musical. Quem aí nunca se emocionou com Clara Nunes cantando raízes do samba, né? Os orixás e a cultura afro-brasileira. E aquele vozeirão de Nelson Gonçalves que cantava O Amor Como Ninguém. Ah, minha gente, a música brasileira é uma herança viva que precisa ser celebrada e passada adiante como um tesouro de família. Vamos então conferir agora, na Vez do Brasil, João Gilberto, Você e Eu.
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0: assim eu finalizo mais um bloco aqui do Da Vez do Brasil e a gente volta com muito mais pra você. Não saia da audiência.
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2: Sete e 53.
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0: De volta com A Vez do Brasil, entre em contato com o nosso WhatsApp, tá bom? E participe de onde você está falando, eu quero saber da sua lembrança musical.
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0: E assim eu finalizo com Maria Bethânia Iluminada. Gente, meu muito obrigada pela participação de todos. A gente volta no próximo programa. Até lá, tchau, tchau.
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4: 8 e 8.
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0: Pra você que tem em casa, final de semana é bom demais, é ou não é? Pois é, sou o Atlan Pietro, de segunda a sexta, trazendo só música boa pra você. E pra começar a edição de hoje, Diego e Vitor Hugo, né? Com, ó...
1: É Raí de casa.
0: É isso? Ah, tá, né? Raí, sai a rodada. Pisadinha, vamos lá então, bora!

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1: Muito bem, finalizando aqui o segundo bloco pra você na programação e já já tem mais Arena Pop. É isso aí, não saia daí que já já tem mais.
0: Fique ligado. Fique ligado. Após o break tem muito mais Arena Pop.
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2: 8:35.
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1: Safadões, Zé Neto e Cristiano, acústico.
2: Opa.
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0: praia do Arena Pop. Porque já já estamos de volta com muito mais.
1: Nove e dois.
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2: Muito bem, voltamos a apresentar aqui o Arena Pop. Final de semana, sabe que é aqui.